0: da noite de amanhã. Eu vou ali, já retorno.
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1: 21 horas e 2 minutos.
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3: Agora em Tobias Barreto são 9:17, 9:17. Hoje é dia do frevo, viu? Para quem não sabe, hoje é dia do frevo. A palavra frevo vem do verbo ferver. Por causa do agito da multidão com a dança e a música, é tido por muitos como símbolo musical de Pernambuco. A música surgiu em meados do século XIX, quando surgiram as primeiras bandas musicais marciais, que tocavam dobrados, marchas e polcas. As bandas, cadê? Vamos lá. As bandas desfilavam nas ruas do Recife e eram acompanhadas por grupos de capoeiristas que dançavam e lutavam em protesto contra o domínio de Portugal sobre o Brasil. Cadê? Onde veio que eu vi aqui? Tal, tal. Portugal sobre o Brasil. Cadê, rapaz? Os dançarinos provocavam tanta bagunça que foram proibidos de desfilar. Por conta da proibição, passaram a desfilar disfarçados e modificaram seus golpes. E para acompanhar o ritmo da música, organizando assim o passo do frevo. Então tá aí. Para quem não sabe, agora já está sabendo. Hoje é dia do frevo. Em Tobias Barreto já são 9:19. 9:19. E você deseja o quê? Boa noite, amigo.
4: Boa noite.
3: Diga aí, cara.
4: Programa que é da saudade, né?
3: É, sim.
4: Não sei.
3: É.
4: Estou falando da licença. Olha, passa a música aí pra mim de...
3: Quem?
4: Doce, doce amor, de Jair Adriano.
3: Doce, doce amor.
4: Onde tem zambá, me diga, por favor.
3: Vixe, Maria.
4: Dá licença.
3: É isso,
4: Deus te abençoe e boa noite. Aqui é música velha do meu tempo.
3: Vou anotar
4: 1977,
3: aqui.
4: 1977, 1976. Aquela música velha que eu gosto. Um abraço, Vladimir. Para oferecer aqui a galera toda do Bar do Santo Mont. Até para disso mesmo que está escutando as músicas deles, quem sabe, né? E a Sueli, o povo todo da Secretaria de Obra. Estão dormindo, nós estamos todos em casa, sabendo.
3: É verdade.
4: Os secretários todos, o povo do hospital, do batalhão, da delegacia. Os delegados, todos eles, né? Um abraço pra vocês todos aí que estão me ouvindo, né? Eu dá licença. Bota pra lá. Deus te abençoe, tamo junto. Bota essa música aí. Doce, doce, amor.
3: Já, já sairá, tá bom, amigo? Obrigado aí pela sintonia do programa Encontro com a Saudade. Iremos à procura e tenha certeza que você já, já vai ouvir Doce, doce amor. Aqui no programa Encontro com uma Saudade. Aqui tem o quê? O Face estacionou. O Zap também. Aqui diz o quê? Aqui diz o quê? Tal, tal. Ali já falei. Pronto. Tem mais nada? Hein? Tem não. Vamos lá. Tal, clima, pronto. É, como Marcelo já tinha anunciado hoje pela manhã, né? José Sarney foi internado, viu? E continua internado, né? Com quadro de pneumonia. José Sarney, ex-presidente da República do Brasil. Assumiu a presidência da República com o falecimento de Tancredo Neves, em meados de 85. Lembro como hoje. Né? Aí aquela alegria do brasileiro, porque Tancredo Neves tinha ganhado lá, né, para ser presidente da República. E aí me parece que 2 ou 3 dias depois, não me recordo mais, alguns dias depois, ele não teve a felicidade de assumir a presidência da República. E sim, quem assumiu foi o vice, conhecido como José Sarney, que hoje está hospitalizado, aos 96 anos de idade. Cadeira de rodas!

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0: Então tá aí, Gerardo Liane, aqui no programa...
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0: Doce, doce amor, é o título da música, na Tubias Barreto FM. Agora já são 9 horas 36 minutos, 9h36. O que é que tem aqui antes dessa daí, doce, doce amor? Gostaram da anterior? Hein? Acredito que sim. Ah, meu Deus. Vamos abraçar os amigos ali na cidade de Poço Verde. Estão ligados no programa Encontro com a Saudade. Os amigos lá em Ribeira do Amparo. Meu abraço, amigos. Em Fátima, Heliópolis. Meu abraço, viu? Obrigado aí pela sintonia do programa Encontro com a Saudade. É... O que é que tem aqui? O que é que tem aqui? O que é que tem aqui? Carro invade calçada, mata menino e deixa irmã ferida. E o motorista foi morto. Que violência danada, rapaz. Lá em Alagoas, viu? Isso aqui aconteceu. Lamentável. Em Tobias Barreto, 938. Um abraço aos amigos lá em Itapicuru. Também estão ligados no programa Encontro com a Saudade. Tudo de bom para vocês aí, viu, amigos? Uma boa noite. Tem mais alguma coisa aqui? Se tiver, vamos dizer. Tem não. É. Não tem mesmo. Um abraço aos amigos ali em Tomar do Jeru. Uma boa noite e obrigado aí, viu, amigos? Pela sintonia do programa Encontro com uma Saudade. Cunhado, pai e ex divorciaram. Enviaram quase 20 milhões à Igreja da Lagoinha. Olha, até a igreja está envolvida nisso, viu? Tem até uma igreja envolvida no caso do Banco Master. Fabiano Campos Zetel, cunhado de Daniel Vorcaro, transferiu 19 milhões em 26 operações para a Igreja Batista da Lagoinha, Belvedere, em Belo Horizonte. As informações constam de relatórios de conselho de controle de atividades financeiras. É mole o que é mais. Como é que podem? É um lamaçal brabo mesmo, rapaz. Deus é pai. Vamos nessa? Tá aí, violão de ouro.

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0: Canta a Elília, a rainha da seresta com o ébrio.
1: Fica.
0: Olha, vou finalizar o programa Encontro com a Saudade, mas antes eu quero dizer o seguinte, o que está escrito aqui, ó. Verdade, Valdemir. Eu também lembro como hoje, no dia da morte de Tancredo Neves, afirma que eu trabalhava, deu folga para todos os funcionários e para o Brasil, viu? Para o Brasil com o anúncio do falecimento de Tancredo Neves. Porque a verdade é o seguinte, é que Tancredo era a esperança do brasileiro. Essa é a verdade. Tancredo não foi eleito com voto popular, mas era a esperança do brasileiro. E aí veio as diretas já, e o eleito com voto popular foi o senhor Fernando Collor de Mello, que não era a tão esperança da população brasileira, mas era a esperança de muitos jovens que botaram fé nele. E aí foi um caos total. E o senhor Tancredo, José Sarney assumiu a presidência e o bicho pegou para ele. Faltava-se de tudo e aumentava-se praticamente todos os dias, todos os produtos. Era aumentos e mais aumentos todos os dias. Um caos total. Agora, o velhinho era a esperança verdadeiramente do brasileiro, coisa que não aconteceu. Um abraço a todos e até amanhã, se Deus permitir.
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0: 22 horas e 2 minutos.
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0: 22 horas, 19 minutos, boa noite. A partir de agora está no ar o seu Love Story. Serei a sua companhia até meia-noite aqui na sua...
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0: Boa noite para você de casa, boa noite para você no trabalho, boa noite para você onde quer que você esteja. Curtindo a partir de agora canções que falam de amor.
1: Amor.
0: Boa noite, amizade. Boa noite, você.
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0: O seu Love Story está no ar hoje, 14 de setembro. Parabéns para você hoje completando idade nova.
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1: Agora 22:24.

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Vocês querem ouvir o quê? Não estão a ouvir direito, não. Então tá.

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E entre esses tantos milagres, tem um que me chamou a atenção. De um homem que a Bíblia não revela o seu nome, nem sequer seu endereço.

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Bom dia, bom dia, bom dia. A graça e a paz do nosso Senhor e Salvador Jesus Cristo. Mais uma terça-feira, na presença do nosso Deus, estamos iniciando o programa. E agora nós queremos convidar vocês para ouvir uma música maravilhosa. Permita que esse dia possa ser na presença do nosso Deus. Que Deus seja honrado e glorificado. Vocês que estão ouvindo essa rádio em vários lugares aí, que o Divino Espírito Santo possa se fazer presente com você em sua casa, no trabalho, por onde você andar. Permita-se que Deus possa, nesse exato momento, trabalhar no seu coração e que esse dia possa ser um dia diferenciado na presença do nosso Deus. Então nós iremos começar ouvindo uma música, oração de gratidão e que Deus possa abençoar a sua vida nesse exato momento.

0: Que música maravilhosa, né? A iniciar o nosso amanhã com um louvor desse de gratidão a esse Deus maravilhoso. Bom dia, Cosme.
1: Bom dia.
0: Chegou,
1: bom
0: né?
1: Dia.
0: Graças a Deus, agora você está acordado, né, rapaz? Quase que não se levantava. Um clima desse dá para nós ficar dormindo até umas horas, né? Mas é que gostaria de desejar um bom dia para o pessoal, Cosme.
1: É verdade. Quero mandar um alô aí para todos os nossos queridos ouvintes aí que estão de rádio ligado, né, nos assistindo, nos acompanhando aí através do rádio, através do Face. Um forte abraço para todos vocês. Quero mandar um abraço também aqui para seu Benício e Dona Elza, né, aqui na Lagoa Redonda. E também a irmã Vonete e todos vocês, né? Um forte abraço. E todos vocês aí do Face também, né, que estão sempre conectados aí, né? Muita da gente, Claudemilson, se esforça, né, para se acordar cedo só para escutar essa programação.
0: É verdade. Né? Uma bênção, né?
1: Então, um abraço pro irmão Marcelo aí, que tá na luta, né, aí com o pai.
0: Isso.
1: Né, está sendo um guerreiro aí.
0: Verdade.
1: É, e todos vocês. Só isso mesmo, viu?
0: Amém. Nosso Deus é maravilhoso, né? Então, bom dia mais uma vez a cada um daqueles que estão nos ouvindo nessa manhã. Que Deus abençoe a sua vida, abençoe o seu lar, abençoe o seu sonho e que esse dia possa ser um dia diferenciado. Não tem nada melhor do que a gente iniciar o nosso dia antes do trabalho, buscando a presença do nosso Deus. Nós vamos abrir a palavra do nosso Deus, só que antes Cosmo vai fazer uma oração, pedindo ao nosso Deus a direção para que a gente possa entender o que Ele quer falar conosco nessa manhã.
1: Soberano Deus e Pai, estamos gratos, Senhor, por esse momento, essa oportunidade, por mais um dia de vida, Senhor.

0: pelo deitar e o levantar. Obrigado pelo ar que respiramos. Sem o Senhor, nós não somos nada, Senhor.
1: É verdade.
0: Abençoe essa palavra, Senhor. Abençoe também cada um dos queridos ouvintes. Abra a mente, o coração de cada um deles. E o nosso também, Senhor, para que nós possamos lermos, compreendermos, saber explicarmos para cada uma dessas pessoas.
1: Amém.
0: É o que oramos, em nome de Jesus. Amém.
1: Amém. Hoje nós iremos meditar em um texto que está aqui no livro de Isaías, o capítulo 24, o versículo 5. O título dessa mensagem vem falando por que que o Senhor vai destruir ou castigar esse mundo, Cosme. E é uma coisa que a gente deve parar e refletir, pensar. É um assunto um pouco bem reflexivo, mas que nos ajuda realmente a compreender a seriedade, a importância, o porquê que o Senhor vai castigar a essa terra. Nós sabemos que um dia aconteceu um dilúvio aqui nesse mundo, né? Um dia Deus destruiu o planeta. Através do dilúvio, ali se salvou 8 famílias, né? Ou 8 pessoas da família de Noé. Então, a palavra de Deus, ela vem mostrando aqui também que o Senhor, ele disse que não mais iria destruir o planeta Terra através de água. Agora, o mundo seria destruído de outra forma. E nós vamos ver aqui no livro de Isaías, capítulo 24, o versículo 5, nós vamos ler, são 2 a 3 textos. O versículo 5 diz o seguinte: a terra está contaminada por causa dos seus moradores. Porquanto, pare como é interessante, porquanto a terra está contaminada por causa dos seus moradores, porque transgridem as leis, violam o estatuto, quebra a aliança eterna. Aí o versículo 6 diz: por isso a maldição consome a terra e os que habitam nela se tornam culpados. Por isso os moradores da terra serão queimados e poucos restarão. É forte isso aqui, né? Isso aqui é algo fortíssimo, isso aqui, porque você ouvir isso aqui é algo realmente que a gente para e pensa um pouquinho. Mas peraí, Deus ele não é amor? Mas por que que Deus ele vai castigar os seres humanos? O próprio texto ele responde. O próprio texto ele deixa, se você ler todo o capítulo, você vai perceber que é que vai falando sobre como se encontra o planeta Terra, como se encontra os seres humanos, quando a Terra diz que a Terra está totalmente contaminada por causa dos seus moradores. Aí o texto continua: porque transgridem as leis, violam o estatuto, quebra a aliança eterna. Por isso a maldição consome a terra e os que habitam nela se tornam culpados. Então, o que é que acontece? Por que que Deus vai destruir aos seres humanos que Deus criou? Mas o que a gente precisa entender é o seguinte: os seres humanos eles estão descontrolados. A humanidade, da mesma forma como diz o capítulo 6 do livro de Gênesis, que todo o desígnio do pensamento do ser humano no passado, Cosme, era um pensamento maldoso. Olha, a gente percebe que o índice de assassinato, de crime, de todo tipo de atrocidade está crescendo cada vez mais. Então a gente percebe que a maldade do ser humano está chegando ao limite da paciência do Senhor. Os seres humanos estão brincando com Deus. Então a maldição consome a terra por causa dos seus próprios moradores. E aí você vê tragédias acontecendo em vários países, em vários lugares, inclusive aqui no Brasil. Enchente, terremotos, tsunami e todo tipo de atrocidade que acontece. E as pessoas começam a atribuir a esses males e esse sofrimento que acontece sobre os seres humanos a Deus. Mas a gente percebe, vamos analisar aqui. Você imagine que agora as pessoas elas começam a construir suas casas próximas ao riacho. Toma os lugares ali do mar, Valdemir, o lugar ali do rio. Aí tomam posse e quer que a natureza não cobre. Então o próprio ser humano, com as suas próprias mãos, ele começa a causar a sua própria destruição.
0: Sim.
1: É a própria poluição, a quantidade de indústrias, a quantidade de tanta poluição que há sobre esse planeta. Aí você para e pensa assim. Então, esses dias eu estava na porta de casa com minhas filhas e eu fiquei pensando, e tinha assim uma pessoa que estava fumando do lado, uma pessoa já bem de idade. Aí ela não sabe o mal que está fazendo para ela e ainda está prejudicando ao outro que está ali próximo. Então o próprio ser humano, ele se destrói, ele quebra a aliança, quebra os estatutos e a aliança eterna de Deus. Então veja, isso aqui é algo muito sério. Porque aqui a gente começa a entender que o que está acontecendo sobre esse planeta é apenas a consequência do que o próprio ser humano está plantando. Então não é Deus que é o causador dos males. Toda atrocidade, toda maldade que acontece sobre esse planeta nasceu no coração de Satanás. Mas os seres humanos, eles atribuem toda a culpa do mal ao diabo. Mas na verdade hoje nós temos as escolhas. Nós temos a liberdade de fazer aquilo que é certo e de fazer aquilo que é errado. Da mesma forma que Deus ele te dá a oportunidade de fazer o que é correto, você também tem a oportunidade de fazer aquilo que é errado. Só que é uma questão de escolha, você vai escolher. Deus ele mostra o caminho. Né? A Bíblia diz, conhecereis a verdade e a verdade vos libertará. Conhecer os princípios do Senhor, aquilo que agrada a Deus e aquilo que não agrada. Aí você começa a perceber que tudo que está acontecendo sobre esse planeta é consequência do próprio ser humano. É o egoísmo, é a ambição, a prepotência. Todo sentimento maligno que o ser humano alimenta sobre o seu coração, que acontecia no passado, esse mesmo sentimento, ele está cada vez mais crescente sobre a nossa população, de forma geral. Então, quer ver outra prova aqui? Quando você vai aqui, o Cosmo, lá para você que quiser comparar e tirar sua dúvida também, no livro lá de 2 Timóteo, o capítulo 4, o do versículo 2 em diante, diz, o versículo 1 em diante, diz assim, mas vocês precisam saber disto, nos últimos dias sobrevirão tempos difíceis. Nós estamos vivendo em tempos difíceis. Veja como a Bíblia ela é exata. Né? Ela não erra. A Bíblia ela é exata. Apesar de ser tido escrita há 2000 anos atrás, tudo que a Bíblia está registrada continua viva. Porque a palavra do nosso Deus, como diz Isaías, capítulo 40, seque-se a sua erva, cá a sua flor, mas a palavra do nosso Deus permanece eternamente. Então ela é fiel, permanece. Pois os seres humanos, versículo 2, serão egoístas, avarentos, orgulhosos, arrogantes, blasfemadores, desobedientes aos pais, ingratos, ímpios, sem afeições naturais, implacáveis, caluniadores, sem domínio de si, cruéis, inimigo do bem. É brincadeira um negócio desse? Então a Bíblia ela apresenta aqui a característica de como o ser humano iria se encontrar no final dos tempos. Aí aqui diz, nos últimos dias. E agora eu faço uma pergunta a você, Cosminha, Valdemir. Está ou não está acontecendo isso nos nossos dias?
0: Está acontecendo.
1: Está acontecendo. É o que nós a gente mais vê. São filhos que estão desobedecendo os pais. Filhos que estão tirando a vida dos pais porque alguns são usuários de drogas, aí os pais não aceitam certas práticas, não dá recurso, não dá o dinheiro para alimentar aquele vício. E ele vai tirar a vida da mãe, tira a vida do pai, tira a vida de um tio, tira a vida de um familiar. Então, o que está acontecendo sobre esse planeta é justamente essas coisas que a Bíblia está apresentando no cosmos. Cada vez mais a gente percebe que a maldade do ser humano está crescendo. O ser humano, hoje você faz até medo hoje você se bater com alguém, e se você não pedir desculpa, você corre o risco da pessoa tirar a sua vida. Mesmo você estando certo no trânsito, se acontece alguma colisão, alguma coisa ali que você machuca, se estiver com a moto, machucar o carro daquela pessoa, não foi a sua intenção, alguém estava ali, como sábado, quase que aconteceu uma tragédia comigo e um rapaz da igreja, quase. Mas a gente saiu para dar um estudo bíblico, Valdemir, bem ali perto do posto, o rapaz deu uma ré, rapaz, sem olhar, sem nada, quase que a gente se acidentava, por nada.
0: Brincadeira.
1: Por nada, rapaz. Assim, Deus livrou mesmo na hora, assim. Ele deu uma ré, assim, naquela rotatória, assim, sem olhar para trás, sem nada. E eu estava com um senhor de idade na moto. E quando eu olhei, eu digo, eita, meu Deus do céu. Aí teve que puxar a moto, assim, do lado. Foi que, graças a Deus, não aconteceu nada. Mas eu olhei, assim, para ele. Ele ficou olhando, assim, para mim. Graças a Deus que ele reconheceu. Ainda pediu, eita, rapaz, me desculpa. Mas tem outros que, mesmo estando errado, ele parte para cima.
0: Aí.
1: Você está entendendo? Aí a pessoa vem na ciclovia com a bicicleta ou está fazendo uma atividade física. E aí o que é que acontece? Tem pessoas que vêm pela contramão, todo descontrolado, e o que acontece? Pode acontecer uma tragédia. O que mais a gente percebe é que os seres humanos estão, parece, de uma forma descontrolada.
0: Descontrolada.
1: Infelizmente. Então, aqui mesmo na nossa cidade, Tobias Barreto, a gente precisa dirigir por você e pelo outro. Porque os seres humanos andam de forma descontrolada. E o que a gente mais percebe, Cosmo, é que as pessoas elas estão com esses sentimentos ruins, esse sentimento o sentimento do egoísmo que aqui foi citado, da avareza. As pessoas não podem ver você conseguindo mais nada. Porque se você está conseguindo as coisas ali com o seu esforço, com o seu trabalho, tem pessoas que são terrível. Você está entendendo? Aí o que mais acontece é as pessoas estão sendo egoístas, não têm mais coragem de pedir desculpa ou perdão por alguma coisa que cometeu de errado, porque o sentimento do orgulho, ele predomina, ele prevalece. E isso não só que você ia falar alguma coisa, segura aí rapidinho, isso não só acontece com as pessoas que não são cristãs, acontece no meio também evangélico também.
0: Parece
1: Muito.
0: acontece com todo mundo,
1: Com
0: né?
1: todo mundo, com todos os seres humanos. Foi ser humano, tem esses sentimentos. A Bíblia diz que em pecado, Davi já falava ali, em pecado concebeu a minha mãe. É a natureza pecaminosa. Existem duas naturezas que ela guerreia dentro do nosso ser. A natureza carnal e a natureza espiritual. Aquilo que nós alimentar mais é o que vai prevalecer. Então, por que que Deus vai destruir essa humanidade? Por que que Jesus ele está voltando? A gente precisa voltar um pouquinho ao passado, Cosme, você já pode fazer o comentário. A gente precisa voltar ao passado e lembrar que o nosso Deus ele se fez carne e habitou entre nós. E os seres humanos, eles estão zombando de Deus. Você vê líderes e mais líderes botando a culpa em Deus, que Deus é o culpado por isso, que Deus é o culpado por aquilo. Você vê as pessoas, a que ponto o ser humano chega. Quer dizer, as coisas que acontecem sobre esse planeta, é Deus que é o culpado? É claro que não. A culpa é nossa. As escolhas que fazemos em nossa vida, essas escolhas vão determinar se nós seremos felizes ou se seremos infelizes. Cada escolha que a gente faz, aí vai ter consequência. Tudo que se planta, se colhe. Isso é fato. Você não vai plantar melancia e vai colher coco. Não tem como. Então, tudo que se planta, se colhe. A maldade do ser humano, tudo que o ser humano está plantando, um dia ele vai colher. E é verdade que a Bíblia diz que Deus ele está tendo paciência. A Bíblia diz que o Senhor não voltou ainda, porque ele é misericordioso, querendo que todo chegue ao arrependimento. Então, você que está nos ouvindo no Facebook, está funcionando? Vladimir, vocês que estão nos ouvindo aí pelo Facebook, meus amigos, pelas redes sociais, que você entenda que tudo que acontece sobre esse planeta, que tudo que acontece de forma geral, essa maldade que está crescendo, não é Deus o culpado. A culpa é do diabo, ele é o primeiro causador, sim, ele é o primeiro. Mas na sua maioria, nós que fazemos as escolhas erradas. Então, diga aí, fala que você ia
0: Ser
1: comentar.
0: humano, ele contribui, né, com o mal,
1: Isso.
0: né, em vez, porque sabe, todos nós sabemos que só há dois caminhos,
1: Isso.
0: o caminho largo e o caminho estreito, mas o ser humano, como ele é egoísta, né, avarento, arrogante, né, blasfemador, caluniador, né, então ele já parte para o lado mal, escolhe o lado largo, né, o caminho largo, que aí é para levar tudo. Você vê que tem muitos por aí, porque tem uma condiçãozinha, que é passar por cima do mais fraco,
1: Infelizmente é
0: pior
1: assim,
0: condição.
1: essa é uma verdade aí.
0: Mas a Deus, ele vai destruir o ser humano dessa terra. Nós vimos que ele destruiu Sodoma e Gomorra com fogo, porque estava contaminado de pecado.
1: O que é interessante, porque o ato da destruição do Senhor, é bom que isso aqui fique claro, o ato da destruição é um ato de misericórdia. Porque a gente não consegue entender. A misericórdia do Senhor, ela vai muito além da nossa compreensão. Mas a verdade é que o mal, ele não vai se proliferar para sempre. Né? E a Bíblia não diz que Deus, a Bíblia diz que Deus ele não tem prazer na morte do ímpio, mas que o ímpio se converta do seu mau caminho, isso é fato. Então, não é a vontade do Senhor destruir o ser humano. Você vai para o livro de Mateus, capítulo 25, e aí você vai ler o versículo 41, a Bíblia diz bem assim, apartai-vos de mim, maldito para o fogo eterno, preparado para o diabo e os seus anjos. Então, a vontade de Deus, e Deus vai destruir o mal, o diabo. Deus não quer destruir o ser humano. Mas o que acontece é que o ser humano, se você se aproximar do fogo e você está cheio de gasolina, o que é que vai acontecer? Você vai se queimar. Então, o que acontece? Quando o ser humano ele está cheio de pecado, cheio dessa natureza ruim, cheio de tudo aquilo que não agrada ao Senhor, quer viver uma vida desordenada, achando que assim, a vida é minha, eu faço o que eu quiser. Não é bem por aí, amados. Não é bem por aí. A Bíblia diz que Deus nos deu a liberdade, mas não deu a liberdade para a gente fazer tudo o que quer. Por exemplo, você tem um corpo, Deus te deu esse corpo. A Bíblia diz que nós somos o templo do Espírito Santo. Aí você enche o seu corpo de álcool, você enche o seu corpo de droga, você enche o seu corpo de tudo aquilo que é nocivo, e aí depois quando você pega contrai um câncer, contrai um problema de saúde, uma cirrose, seja lá o que for, você vai reclamar de Deus, vai dizer, ah, meu Deus, porque o Senhor permitiu isso comigo? Mas as escolhas foram suas, meu amado. Não foi Deus que colocou isso para você usar, não. Essas coisas são coisas prejudicial, são coisas nocivas. Então, assim, é como diz lá o livro de Isaías, a pessoa ela se destrói por si mesma. Assim, por exemplo, quem que não sabe que o cigarro ele é maléfico? Qual é o benefício que o cigarro traz para nós, seres humanos? Me diga. Me mostre um benefício que o cigarro traz. Aí você vai ver todas as nicotinas que contém dentro de um cigarro, Valdemir e Cosme, são tudo prejudicial. Aí o ser humano diz assim, ah, meus antepassados eles usavam, eu também vou usar. Ah, meu amigo, quer dizer, se eles usarem um veneno, você vai usar veneno também? O que a gente precisa entender o seguinte, que se é nocivo, por mais que o meu pai ou a minha mãe andou, trilhou esse caminho aqui, isso não quer dizer que é obrigado você trilhar também não, filho de Jesus Cristo. A gente precisa entender, se aquilo ali eu sei que não é bom, eu tenho que abandonar. Ah, o álcool, qual é o benefício que o álcool traz? Quantas famílias não estão sendo destruídas por causa do álcool? É uma droga que é lícita, né? O governo, de forma geral, ele não fala sobre o álcool. Você quando vê uma propaganda na televisão de uma cerveja ou de uma bebida, você vê lá uma mulher com um corpo todo bonito, todo sarada. Quem vê assim diz até mil maravilhas, mas não mostra por trás ali as consequências de quantas famílias foram destruídas por causa do álcool. A semana todinha a pessoa trabalhou e quando chegou o final de semana, chega na segunda-feira, Valdemir, a pessoa não tem um conto no bolso porque gastou. Vai para lá para um bar e gasta o seu dinheiro e a família fica lá sem o seu alimento. Quantas famílias não estão sendo destruídas por causa do álcool? Então, mas aí o que acontece? Ah, não, mas porque eu tenho que aproveitar. O meu primo falava bem assim, viu? Eu tenho que aproveitar a minha juventude, Claudinilson. Eu sou jovem ainda. Falei, minha amiga, aproveite sua juventude, Wellington. Mas não nessa vida que você está, porque você vai se destruir. E ele falava assim, Valdemir, aí dizia, né? Ah, eu tenho que curtir. Aí começou com uma confusão com os ciganos. Daqui a pouco teve uma confusão. Ele foi e chegou, deu uma facada nesse rapaz. E aí fica, aí depois o rapaz foi e deu uma facada nesse primo meu e ficou nessa, sabe? E era dizendo ele que estava aproveitando a juventude, era desse jeito. Eu falei, assim que você está aproveitando, meu filho, a juventude, dessa forma, desse jeito. Aí é para resumir a história, sabe o que aconteceu? Nesse aproveitar de... Era a juventude que ele estava aproveitando. E aí nessa confusão ele foi, chegou e tirou a vida do rapaz. É isso que é aproveitar a juventude? Então, o que a gente percebe aqui, o próprio ser humano, por si mesmo, ele se destrói. Mas vai chegar um dia, que a Bíblia diz aqui, amados, vai chegar um dia, que Deus ele vai acabar completamente com o mal. Então, é como Cosmo fez uma colocação aqui, e realmente é bem interessante. Então, o ser humano, ele contribui para isso. Né? Deus mostra o caminho. Você está dizendo aqui que todo mundo deve ser cristão? Bom seria se todo mundo aceitasse a Cristo e reconhecesse que Deus ele é o único que pode nos salvar. Mas a gente sabe que a verdade não acontece isso. Mas a Bíblia diz que não é preciso você, como acontece. Existem muitos cristãos que continuam ainda na vereda, no caminho largo, Cosmo. Essa é uma verdade. E existem pessoas que não são cristãos, que, de acordo com o conhecimento que aquela pessoa tem, são pessoas de bem, são pessoas corretas, são pessoas honestas, são pessoas diferenciadas, são pessoas que são filhos e filhas de Deus. Quem foi que disse aqui para você? Onde é que está na Bíblia que você é só filho de Deus se você for um cristão? Onde é que está na Bíblia isso? Porque a Bíblia diz que Deus, ele é o nosso Criador. Ele é o nosso Criador. Ele é o nosso Criador. Agora, existem filhos e criaturas. Então, a gente precisa entender o seguinte: tudo que Deus deixou registrado aqui nas Escrituras é para o nosso bem. E aí, agora, quando você vai aqui para Tiago, capítulo 4, versículo 4, diz assim: gente infiéis, vocês não sabem que a inimizade do mundo é inimiga contra Deus? Aquele, pois, que quer ser amigo do mundo se torna inimigo de Deus. Então, a gente não podemos, hipótese alguma, achar que a gente deve viver uma vida de qualquer maneira, porque no livro de Gálatas fala sobre isso. Não usei de liberdade para dar ocasião à carne. O que acontece é isso: as pessoas, elas acham que tem liberdade, como de fato Deus concedeu, mas a liberdade, ela tem limites. Qual é o limite? Você não pode quebrar os princípios de Deus. Deus te deu liberdade, mas não deu liberdade para você tirar a vida do outro. Deus lhe deu liberdade, mas não deu a liberdade para você abusar daquilo que Deus ele está te dando. Por exemplo, a Bíblia diz: não tentará o teu Deus. Como é que você vai se alcoolizar? Enche seu focinho de álcool. Pega um carro e sai a loucura, colocando a vida de outras pessoas em risco. Não tentará o teu Deus, tanto a sua vida como a vida de... Por exemplo, agora mesmo tem a mãe do meu amigo aqui, Ronaldo, estava passando aqui, Valdemir, na avenida. Um rapaz louco, rapaz, a mulher, ela caminhando ali, o rapaz de moto atropelou, tá lá com o pé e o braço quebrado em casa, acamada, por causa de uma imprudência. Então, o álcool, a imprudência, a incapacidade, falta de raciocínio. Seres humanos é uma coisa fora de sério. Então, o que é isso? Vai chegar um momento que Deus, ele vai fazer justiça, assim como ele fez no passado com o povo lá do Egito, ou com o povo do Egito, com o povo lá de Sodoma e Gomorra, com o povo lá na época de Noé. Deus, ele é justiça. E a Bíblia diz que Deus, ele quer que nós nos separemos de tudo aquilo que desagrada a ele. Quando você me der um toque quando estiver perto aí, viu? Então, o que a gente precisa entender aqui, queridos, é isso. Não é a vontade de Deus destruir os seres humanos. A Bíblia diz que o Senhor não tem prazer na morte do ímpio, mas que o ímpio se converta do seu mau caminho e viva. Deus quer que você viva. Deus quer que você tenha. A Bíblia diz que os pensamentos do Senhor são pensamentos de paz. Mas o que acontece sobre a nossa vida são consequências das nossas próprias escolhas. São escolhas erradas que a gente faz, que essas escolhas, ou ela pode prejudicar a mim, ou pode prejudicar alguém que é próximo a mim. Então a gente precisa entender: tudo que está escrito na palavra do Senhor é para o nosso bem. Agora, a gente precisa entender que Deus, ele é amor, como diz a palavra do nosso Deus, mas ele também é justiça. Então, nada do que acontece sobre esse planeta, sobre esse mundo, não fique achando que um dia Deus não vai pedir conta. Vai. Ah, você está fazendo algo que realmente não agrada ao Senhor, que outras pessoas não estão vendo. Você se engana, meu amigo. Não há nada que seja feito escondido que um dia não vai ser revelado. Não adianta. Porque está escrito: Deus, ele vai trazer à tona tudo aquilo que nós estamos fazendo escondido. Então, se eu faço algo para prejudicar alguém, achando que eu estou conseguindo me aproveitar daquela situação porque ninguém está vendo, você se engana, porque Deus está vendo. Você está totalmente equivocado. Então, vai chegar um dia que o juízo de Deus vai vir sobre essa terra. E eu queria dizer aqui para vocês, meu amado, está mais perto do que nós imaginamos, viu? Porque tudo o que está escrito na palavra do nosso Deus, eu me lembro quando minha avó era viva e ela falava sobre essas coisas que iriam acontecer. Eu lembro, Valdemir, que é quase do meu tempo. Valdemir, eu acho que tem mais experiência do que eu há muito tempo. Nossos antepassados falavam que ia chegar um tempo que o povo ia dar dinheiro, né? Fica um tempo, aí o povo vai chegar um tempo que o povo vai dar dinheiro. E o povo parece até que tinha, que eles previam, né, do que aconteceu nossos antepassados, nossos pais. Parece que eles já imaginavam já, mesmo sem saber o que ia acontecer no futuro. Mas repare como é a experiência deles E é verdade o que está acontecendo no nosso mundo. A gente percebe hoje que as pessoas hoje, sobre esse planeta, os nossos antepassados, eles não dão assim hoje, essa sociedade, principalmente hoje a nossa a juventude de hoje, não dá mais o valor devido à maturidade e ao conselho que o povo do passado tinha, porque já falava-se de muitas coisas que iriam acontecer. Hoje se perde o respeito pelos idosos, não tem mais aquele respeito pelos os pais, dormem, não dão mais a bênção, deitam igual um bicho brabo, não pede a Deus ali a bênção. Então, hoje a gente percebe que as coisas estão totalmente mudadas. Se uma pessoa idosa está conversando com o outro, não pede licença para passar os dois que estão ali conversando, acabou o respeito.
0: Acabou.
1: Então, quando o texto diz que os filhos seriam desobedientes, aí você percebe realmente que cada vez mais as coisas estão se cumprindo ao pé da letra. Então, Deus está mostrando tudo isso aqui para... Ele quer dizer algo para mim, para você. Sabe o que é que Deus quer falar? Filho, se prepare. Eu estou às portas. Tudo o que está acontecendo, coisas de corrupção, de tanta maldade, de tanta perversidade, de tantas coisas que acontecem sobre esse planeta, que a gente olha assim, que tem hora que a gente pensa assim, rapaz, não vale nem a pena mais a gente viver. Tem hora que a gente pensa assim, por que Jesus volte logo? Porque é tanta atrocidade, tanta injustiça, sabe, que você olha assim e vê sobre esse planeta. Você falou sobre a questão de pessoas que têm uma condição melhor do que os outros, as pessoas que ficam pisoteando nas pessoas mais humildes, porque tem uma condição financeira, e a palavra de Deus ela é claríssima. Quando a maldade do ser humano crescesse, a graça de Deus, ela, é claro que ela se ela ultrapassa, ela multiplica, mas a taça de Deus já está chegando ao limite. E para concluir aqui, para nós não estender mais, eu queria deixar aqui um recado aqui para vocês, meu querido. A palavra de Deus diz no livro de Isaías, eu queria finalizar, Cosmo, lendo esse texto aqui. Livro de Isaías, o capítulo 59 do livro de Isaías. Há um conselho de Deus e um convite do Senhor para todos os seres humanos. Livro de Isaías, capítulo 57, versículo 6. Deixa eu ver aqui, peraí, eu acho que é o 59 mesmo. 59, 58, deixa só conferir aqui. Isaías. Achei aqui. É versículo 55, Cosmo. Versículo 6. Capítulo 55, versículo 6. Busque ao Senhor enquanto ele pode ser encontrado. Invoque-o enquanto ele está perto. Aí o versículo 7 diz assim: que o ímpio abandone o mau caminho e o homem mau os seus pensamentos. Converta-se ao Senhor, que se compadecerá dele. Volte-se para o nosso Deus, porque ele é rico em perdoar. Então, a palavra do nosso Deus aqui há um conselho, Cosmo. Isso aqui é um convite de Deus. Sabe, Deus ele está falando aqui agora na sua palavra. Converta-se, busque ao Senhor enquanto se pode achar. Invoque ao Senhor enquanto ele está perto. Vai chegar um dia, no livro de Amós, diz assim, que as pessoas elas vão andar do norte ao sul, do leste ao oeste, procurando a palavra de Deus e não vão encontrar.
0: Não vai encontrar.
1: A oportunidade que as pessoas estão tendo hoje de buscar a Deus, isso aqui é algo seríssimo. A Bíblia diz que a maldição consome a terra e os moradores da terra serão destruídos pela sua própria escolha. E a Bíblia diz aqui, busque ao Senhor enquanto pode encontrar. Hoje você tem a oportunidade. Hoje eu tenho a oportunidade de buscar ao Senhor. Isso aqui não é brincadeira, isso aqui é algo muito sério. E o texto diz que o ímpio abandone o seu caminho mau. Você está praticando algo que não agrada ao Senhor, abandone essa prática, porque vai chegar o dia que Deus ele vai pedir conta. O juízo de Deus já está às portas. Não é tempo de brincar, não é tempo de você achar que a sua vida é sua e de que você pode fazer o que você quiser, porque não é. Tudo nessa vida tem limites. E a graça do Senhor vai chegar um dia que essa graça ela vai cessar. A oportunidade que Deus está dando a mim e a você hoje, meu querido ouvinte, por onde você estiver, essa oportunidade é para o seu bem. Abra o seu coração, faça uma reflexão, pare e pense um pouquinho. Analise tudo aquilo que Deus ele tem feito na sua vida e o que você tem feito dessa oportunidade. A Bíblia diz que a nossa vida é como uma palha seca. Quantos que hoje gostaria de estar vivo e não estão? Se você hoje levantou-se, agradeça a Deus pela oportunidade que Deus está nos dando, te dando. Então, abrace mais uma vez a oportunidade que Deus está oferecendo a você. Nós iremos ouvir uma música e que você reflita nessa música do que adianta você ganhar o mundo inteiro e você perder a sua vida. Deus está te dando a oportunidade e abra o seu coração nesse exato momento e permita que o Espírito Santo fale ao seu coração através dessa canção.
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0: Queridos, essa música ela retrata realmente uma realidade, né? Do que adianta a gente ganhar o mundo inteiro e a gente perder a salvação? Então, não adianta você ter uma ganância na sua vida, porque você não leva nada, queridos. Quando a gente morre, o que a gente leva é até terra, sabe? Então, o que adianta você pisar as pessoas, né? Humilhar as pessoas, usar de arrogância, do orgulho, da avareza, da soberba, sabendo que a gente não leva nada dessa vida, sabe? Jó era um homem riquíssimo, Jó perdeu tudo que tinha, tudo que tinha. E aí, quando a mulher disse: "Você ainda conserva a sua fidelidade a esse Deus? Morre logo. Amaldiçoa esse Deus e morre." E Jó disse: "Mulher, você fala como uma louca. Se Deus deu para a gente o bem, por que também a gente não deve receber o mal?" Que no seu pensamento ele achava que era Deus, né? Que dava o mal, que estava ali permitindo o mal. Sim, Deus estava permitindo, mas não era Deus que estava trazendo o mal para a vida de Jó. Na verdade, Deus estava ali provando se Jó era fiel, e Jó demonstrou a sua fidelidade, mesmo diante daquele momento ruim. Então você pode estar passando um momento ruim também na sua vida. Não sei como é que se encontra a sua vida hoje, nesse exato momento. Mas a verdade é: do que adianta você ter tudo e você não ter o que é mais essencial, o que é mais importante na sua vida, que é a presença do Senhor? Sabe? Não adianta você frequentar um culto. Não adianta você dizer que é uma pessoa religiosa. Não adianta você dizer que é uma pessoa bem-sucedida na sua vida, se você não tiver Jesus como centro e como objetivo da sua vida. Ele deve ser a razão, ele deve ser a nossa maior prioridade. Viver em comunhão com o Senhor vai muito mais além do que sermos religiosos. A religiosidade de muitas pessoas tem levado ao fracasso. Tem pessoas que são muito religiosas, né? Acha que a missa e ao culto todos os dias, apenas isso é o suficiente. Não. Deus quer que você tenha uma comunhão pessoal com Ele diariamente, todos os dias, no seu trabalho, na sua casa. Sim, na igreja é importante a gente comungar, a gente ir à igreja. Mas vai muito mais além do que isso, vai muito mais além do que você ter um cargo público. Vai muito mais além de você ocupar um cargo público, de que você ser uma pessoa, um representante. Vai muito mais além, amados. A gente precisa entender que a nossa vida, e eu aqui finalizo falando justamente sobre isso, porque isso é o mais importante. A nossa vida ela é como uma palha. Quem me garante que amanhã, Cosme, eu vou estar vivo, Valdemir, que nós vamos estar vivos? Nós estamos aqui. Mas a gente não sabe se amanhã nós vamos estar vivos. Deus nos deu hoje a oportunidade de hoje. Mas daqui a alguns segundos, pode ser que você ouça falar: "Rapaz, aquele rapaz que estava fazendo uma programação com você pela manhã, deu uma dor e agora faleceu." A nossa vida é muito curta, amados. A gente não pode brincar e aproveitar a vida, só que aproveitar de maneira sábia, de maneira que agrada ao Senhor. Trabalhar, constituir família, realizar sonhos, estudar, ter conquistas, tudo isso é extremamente importante e é algo que Deus quer que você tenha, realizar os seus sonhos. Mas nunca, nunca, jamais achar que você deve viver longe do Senhor. Não faça isso, porque a partir do momento em que você achar que você tem tudo, mas se você não tiver... Eu estava conversando com um rapaz da Bahia ontem, uma pessoa experiente, eu falando para ele: do que adianta a gente ter todo aquilo que a gente mais almeja, que é o poder, a tudo aquilo que um ser humano ele almeja para a sua vida, ter tudo, mas se não tiver Deus, adianta alguma coisa, Cosmo?
1: Não.
0: Não tem sentido, queridos, não tem sentido, porque não adianta você ter tudo sobre, tudo aquilo que um ser humano mais almeja na sua vida: saúde, trabalho, uma boa família, né, um cargo público, dinheiro na conta. Mas se você não tiver o mais essencial, que é o mais importante, que é a presença do Senhor na sua vida constantemente, na onde você andar, por onde você andar, não tem sentido, porque você não tem sentido. A verdade é essa: se não tivermos Cristo como centro de nossa vida, não há sentido em nada que venhamos fazermos aqui. Então, que Deus abençoe a sua vida, que Deus abençoe essa manhã, que você reflita, que essa mensagem possa ficar perpetuada durante esse dia, martelando na sua mente para que você pense um pouquinho do que adianta eu ganhar tudo, eu ter tudo aqui. Pare e pense um pouquinho, e se eu não tenho Cristo na minha vida? Esse vazio que tem dentro do seu coração, somente um ser pode ocupar. E o nome dele se chama Jesus Cristo. Que você permita que ele ocupe o seu coração, ocupe a sua família, ocupe o seu lar, ocupe os seus projetos, os seus sonhos, as suas metas. Que tudo que você e eu fizer seja unicamente para honrar e para glorificar ao Senhor nosso Deus. Deus abençoe a cada um de vocês. Nós vamos orar agora. Feche seus olhos onde você estiver. E nós iremos orar e agora pedindo ao Senhor mais uma vez a sua bênção sobre a nossa vida. Pai Celestial, muito obrigado por mais uma manhã de terça-feira, Senhor, com as nossas metas a cumprir, com os nossos objetivos, com os nossos desafios a serem enfrentados, dificuldade, mais um dia de luta, mais um dia de trabalho, mas enfim, nós somos gratos porque até aqui o Senhor tem nos ajudado. Amém. Abençoe, Senhor, a família do Valdemir, abençoe a família do Cosma, abençoe a família tobiense, a todos os tobienses que estão ouvindo a essa rádio, Senhor, que o Divino Espírito Santo, nesse exato momento, possa abençoar de uma forma carinhosa e de uma forma maravilhosa a nossa cidade de Tobias Barreto, a todos os tobienses, Senhor, aqueles também que estão nos ouvindo em vários lugares aonde essa rádio alcança, que o Senhor possa tocar nesses corações e eles possam se sentirem amados pelo Senhor, protegidos e que eles possam abrir o coração e ouvir o teu convite para que eles possam se sentirem mais felizes. Dá-nos a tua graça e o teu perdão e nos acompanha durante esta luta que teremos durante esse dia de terça-feira. É o que nós te pedimos em nome de Jesus. Amém. Fiquem todos na graça e na paz do Senhor. Amém.

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3: 5:54.
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1: É teu mesmo, é chegar, já tô por aqui.

0: escolha.
1: Então vamos se animar, porque já são 6:09, mais 50 segundos. Hoje é terça-feira, metade do mês de setembro, pois são 15 de setembro, viu? É, falta 15 dias para terminar o mês com mais cartas para o dia de você ir lá, né? Depositar o seu voto de confiança, carta com 15, 19 dias, viu? Então pense direitinho.
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1: rapaz, meus abraços a você que está viajando agora nas estradas de Sergipe, da Bahia, do Brasil também, né? É, meus abraços. Vá com Deus, faça uma boa viagem, né? Com Deus, Nossa Senhora e todos os anjos. Ei, Mundim! Meus abraços, Mundim. Mundim chegou em primeiro lugar ali no Fechabuca. José Gilceano hoje correu um pouco, chegou em segundo lugar. Né? Desejando bom dia para todos nós lá de Copila, Pernambuco. E João Alberto chegou em terceiro lugar. Correu um bocadinho também no Feijão. Hoje ganhou medalha de bronze. É, medalha de bronze para João Alberto. E medalha de prata para José Justiano lá de Cupila. E o ouro para Mundim. Ele quer dizer Mundim, uma mola no Rio de Janeiro. Deus abraça a todos vocês aí. Do Fechabuca da Tubia Barreta é Fiema. Ei, rapaz. Olha a hora, olha a hora. 6:11, mais 35 segundos. Quem quiser ligar, pode ligar, viu? É 9-9-9-9-6-8-7-90. 8-8, carta

0: A meia carta 519. Quem quiser ligar ali, quem quiser mandar a voz, mande. Quem quiser mandar a letra, mande que eu junto tudo e vou dizer o que foi que você escreveu. Eu mandei ligar, já tem gente ligando. Tá vendo como é? Espero que é mais desse jeito. Eu mandei ligar, já tem gente ligando. Então vamos atender quem tá ligando. Alô?
1: Alô? Alô?
0: Bom dia.
1: Eu não sei, bom dia.
0: A senhora cortou cedo hoje, não foi?
1: Sempre assim, eu cortei. Agora você escuta o programa, né?
0: Ih, é, mulher. Quer dizer que acorda cedo demais, é?
1: E é cedo demais? Você tá achando cedo demais ou tarde demais? Como é? Diga aí.
0: Sim, que eu tô achando cedo. 6h12, a senhora já tá ligando.
1: Não é mais cedo não, viu?
0: Então a senhora não tá dormindo não, mulher.
1: Tô sim, graças a Deus.
0: Ih, é?
1: Não, agora tô falando, não tô dormindo, eu tô acordada.
0: Olha, tá mais esperta do que eu. Tá vendo minha coisa?
1: Pois é, vamos falar. Então, o que eu quero te falar com você.
0: Agora. Sim. Pode falar, pode ir.
1: Na paz, né, que Deus nos anos abençoe, nos acompanhe, nosso pai.
0: Isso mesmo.
1: Se possível, passa aí a música.
0: De quem?
1: Melão e Melado, a vida do preguiçoso.
0: Vida do preguiçoso. Do...
1: Viu?
0: Certo, vou procurar.
1: Viu? Essa música todo mundo vai gostar. E os preguiçosos ainda mais.
0: Ave Maria. Valeu, meu São Benedito.
1: Feliz para todos. Todo mundo está escutando. Do programa Acordando no Campo, né? É da... Engastado, tem uma na roça também, né?
0: Isso mesmo, é.
1: De modo em geral, né?
0: Com já certeza. Tá certo, minha.
1: Ô, cadê seu Zé?
0: O Rei Zé... Ele
1: tá com Deus que ligou pra sortar a franga pra nós dar risada.
0: Vixe Maria, ele sorta a franga, é mulher.
1: É, pra sortar a franga pra nós dar risada.
0: Valeu, meu São Benedito. Deus é pai. Com as histórias dessas. Mas ele vai ligar hoje. Oi, pode falar.
1: Tem não. Muito obrigado, viu?
0: Por tá certo. Viu? Ok, mulher. Tudo de bom.
1: Jesus, um bom dia.
0: Ok, muito obrigado pela sintonia do Pergama Acordando.
1: Obrigado.
0: Tchau, tchau.
1: Tchau.
0: Então tá aí, dona Laída, se levantou logo cedo. Vai ver! Cadê o senhor, cabra? Pra poder sortar a franga. A franga tá pesa, vai ver. Tem que sortar a bichinha. É pra ver, né? Onde a bichinha colocou os ovos. Tá certo, velho? Bora, sujeito! Se levante, rapaz! Dê sinal de vida, caba. Que é pra poder, né? Sortar a franga e seguir os caminhos dela, que é pra ver onde os ovos tá, caba. É? É. Então vamos começar, enquanto o velho não dá sinal de vida, né? Vamos trazer logo aqui o melão e melado com a história do preguiçoso. Conta essa história aí, vá, porque eu tô ficando meio preguiçoso também, né? É. Ei, Deus do céu, vamos embora, vamos lá, 6h15.
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0: E começa desse jeito, é? Sem uma introdução, sem nada. Já começa assim com patifaria. Oxê. Vá-se embora, vá. Entendi.

0: rapaz, mas será possível? Que agonia! Oxê. Aí foi o chinelelo, foi o chinelelo. Com ti nordestino aqui no Pergama, acordando no campo, às 6 horas, 21 minutos, mais 33 segunda, é senhor. Ô, rapaz, oi, Jocivar do Santo, bom dia, já estou ligado aqui em São Paulo. Manda alô aí para meu pai, Rosemir, lá na Ruma e Pipi do Leita. Muita chuva aqui em São Paulo, oi, tá chovendo demais em São Paulo. Chicão, ontem tava me dizendo que tá chovendo. Já faz 2 semanas que tá chovendo em São Paulo, lá em Santos, né? Fazendo muito frio e também tá ventando demais, né? Tá em São Paulo. E já se vai, tá tomando a benção a papai. Benção a papai.
1: Deus te abençoe. Cuidado com essa chuva aí, viu? Eu tô acompanhando tudinho aqui. Na televisão eu tô assombrado. E que é vento pra mais de 100 quilômetros por hora, tô cuidado. Viu? Iria me ver no final de ano agora.
0: Tá vendo aí, caba? Ia ver papai. Tá dando risada, hein? Tá dando risada. Alô, Rosemica, mãe na Ruma. Meus abraços, gente. Obrigado pela sintonia do Pergama acordando no campo. Ei, Pipi, já foi lá também ver papai, caba. Palácio, gente. Ei, meu Deus do céu, chegou aqui 2 boias. Vamos a primeira. Alô?
2: Ademir Barreto, eu gostaria que você passasse a música de Roberta Miranda, Duas Taças Brindando. Duas taças. Ofereça a Manuel de Belo, a Itibão de Padeira, a Jocilene, a Bernadette, a todos vocês da rádio. Então, e a Lulu de Zuro. Então, bom dia.
0: Como é? Ela ia falando e se calou, por quê? Pronto, é dona moça, lá do Zaguipino. É, foi dona mocinha aí que falou agora. E você, senhor?
3: Bom dia, Valdemir. Um abraço pra você. Tá bem. Oferecer, Valdemir, essa música. Eu tô indo no bairro Santa Rita. Sim. A minha mãe lá no Povo de Candeias, Dona Zenita.
0: Certo.
3: É a Sônia. É, pra oferecer a Cauã.
0: Meu Deus do céu.
3: O meu amiguinho chegou aqui também agora, no instante, agora. O meu amiguinho chegou aqui agora. Ontem ele sumiu, mas chegou aqui agora, no instantinho, viu?
0: É.
3: O nome dele, até me esqueci o nome dele.
0: Por quê?
3: Mas é gente boa.
0: Sim.
3: Torce pro Palmeiras. É. Assim mesmo. Aí você passar a música Sérgio Reis, filho adotivo. Valeu, filho adotivo. Um abraço.
0: Ponto. Que é filho adotivo. O filho adotivo já saiu ontem, foi passear. Hoje Sérgio Reis tá com boiadeiro lirrante, viu? Filho adotivo, ele tá passeando, tá bom? Aí não vai dar pra aparecer por aqui hoje, porque já teve ontem aqui, tomou um cafezinho, né? Aí diz que ia dar uma volta. Aí talvez chegue por aqui amanhã ou lá pra quinta ou sexta-feira. Tá certo, gente? Olha o avião. O avião que pegou fogo com o cantor. Ei, vaqueiro, com toda a sua equipa. É do irmão de Wesley Safadão, viu? O avião é do irmão de Wesley Safadão, tá aqui. O jaque saiu da pista e pegou fogo durante o pouso em Palela. No interior do Rio Grande do Norte, com o canto Rei Vaqueiro e outras 7 pessoas, pertence a Ive Vatila Oliveira da Silva, irmão do cantor Welly Safadão. Então tá aí, viu? É de... E os cabas que faz vistoria nos aviões quando se acidenta, já estão lá também fazendo... A vistoria todo dia. Já estão lá anotando tudo no papel, né? Que é para ver por que o avião saiu da pista e por que pegou fogo. É, eles já estão lá. Aí tem 30 dias para poder explicar, né? As autoridades, porque foi que esse avião se irmou, saiu da pista e resolveu sair queimando tudo. É, é isso mesmo. Já estão fazendo o processo todinho, que é para depois ir para a televisão dizer. O avião se zangou com alguém que estava dentro. Aí escorregou na pista para dar um susto. Aí lá na frente ele se irmou com outra pessoa que abugulou os olhos. E quando acabar, botou fogo em tudo. Foi. Aí vão ter que dizer tudo direitinho. Alô?
4: Alô?
0: Diga, caba. Como é que tu
4: como
0: tá?
4: Como é que tá o seu, caba velho?
0: Eu tô na paz, graças
4: bom,
0: a Deus.
4: Graças a Deus.
0: Tem visto
4: eu
0: o Rock?
4: Ele lá no velho ontem de noite, era uma 7 horas da noite lá da Roma.
0: E
4: lá,
0: foi? Ele tá bem?
4: Tá melhorzinho, velho.
0: Tá melhor, né?
4: Tá melhorzinho. Só graças que é meio fraco, sabe?
0: Sim. É a idade também, né?
4: E também o diabetes tá matando ele. Tá matando mais o diabetes. Diabetes da porra.
0: Não, diabetes, quem tem diabetes é a Ave Maria. Vive por
4: aí,
0: viver.
4: Ele, o médico tirou um bocado de coisa pra ele não comer, aí também não tá saindo mais pra roupa fora de casa. Tá meio amarelinho, mas tá bom.
0: É, o pior é isso, né? É a comida.
4: Tô aqui me escutando, já tô aqui na Bahia, viu, meu filho? Já tô na minha roça, na Bahia.
0: Já tá na Bahia, é?
4: É, tá de Carne Santa, eu vou aqui no meu milho.
0: Aí da Bahia você vai seguir Minas Gerais, de Minas pra São Paulo, né?
4: Não.
0: Não?
4: Daqui eu vou pra Tubinho, pra casa. Não vou pra lugar nenhum, não, que é muito longe. Pé de moto não dá, não. Minhas pernas não aguentam nesse rojão.
0: E você vai ficou animado achando que você ia descer pra lá também?
4: Não, não, não. Daqui mesmo eu vou pra casa. Vou dar um cheiro de laranja, vou aqui um pouquinho pra dar pra faquinha ré.
0: Sim.
4: E daqui a pouco eu vou descer pra casa, se Deus quiser.
0: Tá certo. Então já se vá.
4: Vou pedir a musinha aí. Eu pedi a musinha de Rick Henry, escolhe vagalume. Estou aqui na escuta, viu, cara?
0: Vou percurar esses vagalumes.
4: Valeu!
0: Tudo de bom!
4: Quer ser João do Padre Pedro?
0: É gente boa! É gente boa! Gente fina!
4: Quer ser do Góis? Tchau, tchau, tchau!
0: Tchau, tchau, tchau, tchau! Valeu, sucesso! Lambato, caba! Esse é o Pergama acordando no campo, vagalume, vagalume. Ponto. Anotei aqui, certo? E já sai. A escota com tudo, né? Anuja Santo tá ali. Desejando um bom dia para todos nós. E Davi Bispo de Castro Alves, na Bahia. Já está ali desejando um bom dia para todo mundo. Valeu, Davi. Davi nunca mais chegou em primeiro lugar no Fecha a Boca. É. O que está acontecendo, Davi? Está fartando nas pernas também, é, caba? Ei, sujeito, meus abraços. Berta Miranda contando a história da taça.

Chicota de vagaluma com o Rick Renner, aqui no Pergama, acordando no campo. Gato Via Barreta, FM, são 6 horas, 35 minutos, mais se quente 5 segundos, vai fechar o tempo, caba. Fechou, 6h36, é senhor. 6 horas, 36 minutos. 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Oi, Manoel Silva. Tá ali. Bom dia, Vardemir. É o coronel Manoel Silva do Rio Grande do Norte. Manda aí um alô para seu Pedro, Jacalezinho, seu João, Dona Malia, seu João e seu Zé de Malia. Valeu, Mané Silva, meu abascaba. Muito obrigado aí pela sintonia do Pergama Acordando no Campo. Da Tubia Barreta FM, meus abraços, viu? Bom dia para todos vocês aí no Riga do Norte. É, senhor. No Zarpa tem o quê? Tem uma letra que diz, bom dia, Vardemir. Quem está desejando bom dia para Vardemir no Zarpa? É Dão Velon e seu Cai. Tudo de bom para vocês, viu? Obrigado pela sintonia do Pergama Acordado no Campo. Que é isso aqui, homem? Que jornal é esse? Uma. Não entendi nada. Uma. Valeu, meu São Benedito. Valeu, meu São Benedito. Deus é Pai. Uma. Deus é Pai. É. Ponto. Quem mandou foi Sirvano, foi? Sirvano, um abraço, viu? Obrigado pela sintonia do Pergama Acordando no Campo. Aqui. Ponto, já foi também. Fecha a boca. Olha, Lulu de Jesus Rodrigues, juntamente com Dona Dilma e os filhos. Doutora Dioneida, Sofia e Antônio. São morador lá da Passa da Matiz. Estava bonita ontem, viu? Ligaram lá o tempero e tava lá bonitona. A pasta Dom José Tomás. É. Valeu, Lulu, meus abascaba. Muito obrigado pela sintonia do Pergama. Acordando no campo. Aqui da Tubia Barreta. É, Fiema. Né? É. Ei, meu céu. O que é que tem mais por aqui? Hein? Aqui. Duas pessoas são presas em flagrante por fardar concurso da Polícia Penal do Rio Grande do Norte. Esse negócio sempre vez ou outra aparece, né? Nesses concursos públicos, né? É. Quando resolve fazer um concurso, passa anos e anos para fazer um. Quando resolve fazer, aí sempre aparece, né? A desgraça para as pessoas que participam do concurso. Porque a pessoa paga, estuda virado no cão. Para quando chegar o dia de fazer a prova, ir lá, passa o dia todinho, coitado. Com os olhos abertos, escancalado. Não pensa em mais nada, a não ser naquele bendito concurso. Aí faz o concurso, depois escuta os negócios desse, né? Dizem que o concurso foi fardado. É. E o dinheiro nunca volta para a pessoa que participou do concurso público. Aí, às vezes, cancela o concurso, né? Aí diz que vai ter outra prova. Quando vai ter outra prova, o cão não quer saber da miséria mais. Ele já festejou, ele vai querer saber de outra miséria mais. Só vai querer saber de miséria de outro concurso, de outra região, não é? Chicão, caba, meus abraços, jeito. Foi que houve? Ei, caba, chegou atrasado hoje. É a chuva, né, Chicão? De uma semana chovendo, as estradas não passam mais. Chicão estava me dizendo ontem, disse, olha, Vardemir, aqui já tem 2 semanas que chove forte. É. Muito vento. As estradas não passam mais. Tem estrada que a gente não consegue passar mais, a não ser de helicóptero. É. Já tem outras que ainda permite colocar uma jandaíra, uma canoa. Aí a gente vai...
né, amarrando a canoa aqui e acolá, que é para ver se a arga não arrasta ela de vez. Aí eu arrasto ela devagarzinho. Ô, rapaz, meus abraços, viu? Todos vocês, um orador aí em Santo São Paulo. Vamos aqui, vamos embora. Vamos trazer logo aqui a mulherzinha. E a mulherzinha que vai cantar aqui agora. É Duda Cinta, né? E Caló Viola com Sonho de Caboclo. É, vamos sonhar. Caboclo sonha demais. Vamos lá.

Então tá aí, milionária é rica com carro velho, ou melhor, é carro velho mesmo, é o nome da cantiga, aqui no Pergama, acordando no campo. Mas eu vou finalizar o Pergama, viu, porque tem que colocar os apoios cutular, depois de os apoios cutular, e agora vem os homens, né, os homens e as mulheres, dizendo o que é que vão fazer, tá bom? É isso mesmo. Oi, para finalizar o Pergama, Brasil registrou mais de 500 tornados em 9 anos. É, tornado. Aqueles ventinhos que a gente vê lá nos Estados Unidos, que leva caminhão, avião, carro, boi, vaca, casa e tudo para usar, não é? É, aí eles estão aparecendo no Brasil. Gostaram, fio, do Brasil. Esses ventinhos assim, gostou do Brasil, rapaz. Valeu, meu São Benedito. Aonde nós vamos para lá, rapaz? Deus é Pai, Deus é Pai. Mais de 500 tornados no Brasil, olha, durante 9 anos. E só é estrago, viu? Só é estrago. Quem já passou por uma situação dessa... Não aguenta nem ouvir essas coisas. O coração vai pelos olhos, bate na boca e fica se escondendo atrás dos dentes. Oh, meu Deus do céu. Olha, uns abraços a todo mundo, viu? Se o nosso criador permitir, a gente se junta amanhã, com fé em Deus. Mas não sai da sintonia, não, viu? Porque neste instante a programação da Tubia Barreto vai seguir.

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3: 6 horas e 50 minutos.
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1: E esse galo cantando. Bora! Estamos ao vivo. Estamos ao vivo. Aê! 7 horas e 27 minutos. Bom dia, Tobias. Bom dia, meu povo maravilhoso. Uma excelente terça-feira para cada um de nós. E vamos aí de manchetes.
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1: 7 horas da manhã, 7h27, 7 horas da manhã e 27 minutos. É informação, é notícia. E você vai ficar sabendo aqui, sim. Mãe de criança morta, atropelada, né? Sepultada aí um filho, sepulta um filho no dia do seu aniversário. Que dor, né? Misericórdia, Jesus. Mãe de criança morta, atropelada, sepulta seu filho no dia do seu aniversário.
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1: Daqui a pouquinho a gente traz a informação. Olha só. A informação em julgamento inédito, STF vai decidir se um dos seus próprios ministros deve ser investigado. Quem será ele, Valdemir Barreto? Já, já, a gente traz aí essa informação.
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1: 7 horas da manhã, 28 minutos. Greve dos Correios continua. Veja como ficará as entregas. Daqui a pouquinho a gente atualiza essas informações.
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1: A nossa repórter Cindy Kruszewski já está na ponta da linha. Vem com a notícia, Cindy. Bom dia com Jesus.
3: Bom dia, Marcela Fernanda. Bom dia, Valdemir Barreto. Bom dia para você, ouvinte do Bom Dia, Tobias. Daqui a pouco eu volto no programa de hoje trazendo informações com o secretário de Indústria e Comércio, Rafael de Jesus, para falar sobre os cursos ofertados aqui pelo nosso município. Continue ligadinhos que logo mais eu volto trazendo informações no Bom Dia, Tobias.
1: É notícia, é informação e já já a nossa repórter estará aí ao vivo com o secretário de Indústria e Comércio. Atenção você, papai, atenção você, adulto, que está aí sem fazer nada, né? Vai lá, procura saber sobre os cursos que estão sendo ofertados pelo município. Daqui a pouquinho a nossa repórter vai estar debulhando, trazendo a informação. É já, já.
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1: 7 horas da manhã, 29 minutos. 7h29 é notícia e informação. Olha só, nova pesquisa aponta empate técnico entre Lula e Flávio Bolsonaro e o cenário equilibrado com Augusto Cury. Daqui a pouquinho também a gente traz essa informação sobre um duplo homicídio que foi registrado no interior de Sergipe. A gente vai trazer também essas e outras a partir de agora no Bom Dia, Tobias.
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Bom dia, Tobias. Hoje é terça-feira, né? Hoje é dia 15. É dia 15 de setembro. Ontem a gente falou que estava praticamente na metade. Estamos na metade do mês, já que o mês é de 30, né? E o mês de setembro é o mês de 30. Então, que bom que até aqui nos ajudou o Senhor. Que bom que estamos vivos, né? Deus escolheu nós para estarmos vivos nessa manhã tão bonita, tão maravilhosa, que precisa ser aproveitada da melhor forma, de olhar com bons olhos, a gente olhar aí o mundo, olhar essa passagem, né, que estamos aqui, com olhar com bons olhos. Nossa vida é boa, nossa vida presta, né? Então vamos valorizar cada segundo, tá certo? A palavra do Senhor lá em Salmos 51, 10 ao 12 diz o seguinte, né? Cria em mim, ó Deus, cria em mim um coração puro, ó Deus, e renova dentro de mim um espírito fiel. Não me rejeites, nem tire de mim o teu Santo Espírito, restaura-me e alegria, a alegria da tua salvação, e torna-me obediente. Que palavra poderosa, né? Uma oração praticamente. Cria em mim um coração puro, ó Deus, e renova dentro de mim um espírito fiel. Não me rejeites, nem tires de mim o teu Espírito Santo. Restaura-me a alegria de tua salvação e torna-me obediente a ti. A palavra de Deus, ela é maravilhosa. Davi nos ensina que quando reconhecemos nossas falhas, podemos voltar para Deus e pedir com um coração novo. Pedir um coração novo e pedir a Ele forças para que Ele possa renovar as nossas forças. Talvez hoje, meu ouvinte, hoje você esteja cansado, triste ou sem nenhuma direção, né? Quantas e quantas manhãs a gente acorda assim? Não vamos desistir. Eu preciso dizer a vocês que a gente não pode desistir fácil. Não vamos desistir de estar na presença dEle. Vamos pedir ao Senhor que purifique o nosso coração, né? Renove a nossa fé e devolva a alegria de viver. Porque muita gente, e a gente sabe que o mundo está aí, infelizmente, doente, muitos depressivos, muitos tomando remédio para poder dormir, e que possamos pedir a Deus que renove a nossa fé e devolva a nossa alegria, tá bom? Deus não quer apenas mudar o que está ao nosso redor. Ele quer transformar o meu coração e o seu coração. Ele quer fazer a mudança é de dentro para fora. E a nossa mudança é nós que buscamos, né? É nós que precisamos nos moldar através do Espírito Santo, porque ninguém muda sozinho, ninguém consegue, as forças não é o suficiente, né? Nossas forças são poucas, mas quando a gente crê em Deus, quando a gente confia, passa a confiar nele, a gente vai pedindo a ele: Senhor, renova as nossas forças, cria em mim, ó Deus, um coração puro, e Deus vai transformando, né? Vai transbordando os sentimentos bons. Então eu convido a você, na manhã de hoje, de 15 de setembro, a fazer a oração junto comigo, tá bom? Senhor, nosso Deus, nosso Pai, oh meu Deus, como é bom acordar em ti, meu Deus, que estamos vivos. Senhor, cria em nós um coração puro, renova nossas forças em nome de Jesus e não nos deixe afastar da tua presença. Não nos deixa, meu Deus, está com o espírito abatido, em nome de Jesus, não permita que de estar aí com o espírito abatido. Quantas pessoas acordaram hoje abatido, desmotivado? Meu Deus, renova o coração dessa pessoa, em nome de Jesus. Devolva a ela, meu Pai, a alegria da tua salvação. Sustenta, em nome de Jesus, a caminhada de cada um que nos ouve. Em nome de Jesus, desde já agradecemos, meu Pai. Obrigado, obrigado, e todos digam amém. Bom dia.

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2: É isso aí, 7 horas e 36 minutos. 7h36, Silvana da Padaria, bom dia com Jesus. Bom dia, né? Cadê o homem do pão? Nunca mais, né? Matou nossa fome. Agora é um cuscuz lerdo, né? Dias que era pão demais e tá tudo bem. Obrigado, Jesus, que temos aí uma massinha de milho, né? Logo cedo. É bom, né? É bom, né, Valdemir? Mas se diz que já tá enjoando o ovo. Eu não enjoo o ovo, não. Você enjoa? Eu não enjoo, não. Oi. Pode botar ovo. Casa é 90 ovos, é 60... Oxe, 60 é besta. 90 de ovo. Olha que loucura. Já pensou, Valdemir? Gente, ai, uma placa é 30 ovos, né? O caso é 3 placas. Rapaz, é umas... É como é o nome daquele bichinho? Teiu brabo. Deus é mais, viu? As bichas comem, esse povo novo come, né, Valdemir? O seu come muito. É um leão brabo, né? E tá tudo bem, isso mostra saúde. Pra mamãe trabalhar e papai trabalhar e dar comida a esses meninos tudo. Graças a Deus tem, né? Pra comprar muito ovo. É isso aí, faz parte do processo. A você que está nos ouvindo, obrigado, viu, pelo carinho. Você nos bairros da minha cidade, nos lugarejos, nas cidades vizinhas e aqui nos povoados também, viu? Os povoados aqui da Bahia, tem muita gente nos lugarejos, muita gente ouvindo a gente. Obrigado em qualquer lugar que você esteja me ouvindo, seja lá qual for a capital, seja lá qual for o estado. Que Deus abençoe poderosamente. 7 horas e 38 minutos, estamos falando, por falar em comida, vamos falar aí do frigorífico Santa Helena. 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Hoje temos aí a clínica Neoclin, tá certo? 7 horas e 40 minutos, 7 da manhã, 40 minutos, você é o nosso convidado especial para poder participar, né, trazer a sua denúncia. O que é que está doendo aí? O que é que tem, né, de problema na sua rua? É só você ligar, é só você mandar um áudio, interagir e a gente faz a cobrança aqui. Porque o nosso objetivo é ouvir a população, é trazer a notícia e, é claro, a gente é canal, né, aqui é um canal da comunicação de voz para que os poderes, né, fiquem também sabendo. Aqui é para isso. A Tobias Barreto é a rádio de todos. Todos participam. Rose Santos, bom dia. João Corrêa, bom dia. Elícia Alves, bom dia, minha querida. Elaine Alves, bom dia. Professora Miriam e toda a família, né? A mamãe de professora também está nos ouvindo. Marcela, venha para a loja. Eita, Silvano. Eita, Cid Schilde. Venha para a loja. Leve pão. Traga pão. Eita, é pouco bom. Luciano Pena, bom dia com Jesus. Como é que você tá, meu querido? Solidade, bom dia, Marcela. O Alejandro Maciel, um abraço a toda a família da dona Solidade, né? Nossa amiga Kelly. Nossa,
3: tá bom?
2: E os filhos, Kelly da entrevista lá. Marca de mulher, bora?
3: Bom, eu disse...
4: Bom dia, Marcela Fernandes.
2: Bom dia.
4: Caiu no esporte espetacular. Assisti no esporte espetacular.
2: O quê?
4: Na rede... Na Record, na rede TV, né?
3: E eu tenho muito orgulho.
4: A Record dizendo que essas galinhas que botam aqui, esses ovos que vendem, essas galinhas são preparadas aqui, que elas botam 3 horas por dia. A que menos bota 2, um de manhã, um à tarde, outra à noite, outro bota um de manhã, um de tardezinho. Esses ovos. E doutora Marta, nutricionista, é a médica do mês por ela, caiu. Ela é professora da Universidade Federal da Bahia, de Serripa, é quem corta a merenda escolar. Ela disse que a gente compra galinha de granja, compra num dia, corta ela e bota no congelador. Está comendo na outra semana. Compra numa semana, está comendo 8 dias depois. Aí tira toda a química. Aí você pode comer tranquilo. Agora, muita gente já gosta de comprar a galinha de granja, né? Para chegar em casa, ela quentinha, né? Quando compra lá no frigorífico, para comer mesmo disso, que é mais gostosa, não sei o quê. Mas ela ensinou a gente isso, né? Eu ensino a muita gente. Pega a galinha, corte, como vocês quiserem cortar, bota numa bolsa, joga no congelador. Joga numa segunda para comer no domingo da semana que vem. Ela ensinou a gente a isso, doutora Marta, nutricionista. Ela tem no Hospital Universitário de Aracaju. Uma grande médica, nutricionista e professora, né, da Universidade Federal da Bahia, da aula na Bahia, aqui em Sergipe. E é coordenadora da merenda escolar no estado, né? Ela é quem fiscaliza a merenda escolar.
3: Aqui
4: tem que acompanhar essas coisas, né?
3: É a Rádio 7.
2: Olha, esses ovos, no meu tempo, né? A galinha só botava um ovo. Eu nunca soube dizer que a galinha bota 2, 3 ovos, não. É verdade, Valdemir? Isso? A de granja, será que bota?
3: Talvez sim.
2: É, porque eu nunca vi tanto ovo no mundo, né? Não. Haja galinha pra tanto ovo. Porque a galinha mesmo da terra, né? A galinha que da capoeira, a galinha que é terranço, é assim? Fala, Valdemir Barreto. Só bota um ovo. A que se cria, a pulso. Tem dias que a gente, como diz, quem vive do ovo da galinha capoeira, fica esperando a galinha botar o ovinho, né não? Diga se não é, você tem galinha na roça. Você tem duas, né? Viu? Tá bom, Valdemir. Você só tem duas. É para os amigos, os inimigos, não ir lá pro fundo do quintal. Você disse que tem duas. Mas realmente, sinceramente, eu sou leiga nisso aí. Eu nunca ouvi dizer que a galinha, mas é capaz, como diz Valdemir, né, no mundo de hoje, com tanta droga velha que botam nas comidas, quem sabe aí se as galinhas estão botando 2, 3 ovos. Quem vai saber? Libera aí os áudios do povo.
5: Bom dia, Marcela. Marcela, aqui é Antônia, da Rogério Vande dos Santos. Marcela, agradecer de Otaralã para onde? Muito obrigado, viu? Marcela, quando gostaram, cortaram o pé de pau. Fala aí, vizinho, cortaram esse pé de pau, né? Tem outros dois vizinhos também, que estão tudo grande. Quando isso aí não foi, as coisas estão caindo. Viu? Vai para a estrada. Obrigado, viu? É Antônia, da Rogério dos Santos. Otaralã para onde? Agora o pé de pau não cortaram.
2: Que bem.
5: A coisa que faz, quando o secretário, por exemplo, cortar esse pé de pau, mandar cortar. Obrigado, viu?
2: Inclusive, ele esteve, ele mandou foto até pra mim. Obrigado, viu, Nicivaldo, pela atenção aí com o nosso programa e com toda a imprensa, né? Pra quem procura aí o secretário, ele sempre está à disposição. Mas, eu não sei se foi, se eu não me engano, se foi esse, né? Se ele viu, ainda me mostrou, não sei se foi essa rua. Mas se ela se podar mais, vai ficar sem a sombra nesse período, né? Vai demorar a crescer nesse período, e não estava tão grande, eu não sei se é a rua dela, você me entendeu, Valdemir? Não sei se é a rua dela, mas, na dúvida, depois eu vou procurar saber, bora? Bora, Valdemir.
6: Bom dia, Marcela Fernanda, bom dia, Valdemir, bom dia, Cid, Bom dia, meu povo querido, Feira Livre, que eu estou aqui, sabe na onde, Marcelo? Na Feira Livre, na casa do nosso amigo Sononô e Dona Miriam, de Jorge, família de Luiz de Nonô, que Deus abençoe essa família brasileira, Bica, Marcelo, Gerais, Coradão. Vou mandar um abraço para meu amigo também, lá sabe da onde? Ali perto da delegacia, meu amigão que ontem estava lá, trabalhando na casa dele, né? Que Deus abençoe a todos meus amigos, familiar, a todos vocês, o melhor galeta, e fica na Rua Beninha, Marcela Fernanda, para o Brasil, ao vivo, Bica, Marcelo, Gerais, Toradão, de Tubis Barreto, o filhote da cidade. Amém. Tchau.
2: Tchau, amém.
6: Marcela, da pena aí, meu amigão, onde tu estava na casa dele ontem. Fica com Deus. Tchau.
2: Tchau. 7:46, 7:46, tem bastante áudio aqui, né? E eu agradeço aí o carinho da audiência de cada um de vocês, muitos áudios, né? Aí, Felipe, tô te vendo, viu? Obrigado aí. Mas sobre os ovos aí de granja, né? De galinha de granja, Luciano Pena tá mandando um monte de áudio aí, viu, Valdemir? Libera esses áudios aí, muita gente mandando, Antônio Ferreira, Felipe Firmino, muita gente.
7: Bom dia, Marcela. Bom dia, Valdemir. É verdade, Marcelo, tinha um que botava dois, mas é de granja, era botar dois ovos, botava de manhã e de noite. Eu tinha um que botava dois também, Marcelo. Valeu, Marcelo, um abraço.
2: Eu nunca soube, não, de verdade. Se eu disser, tô mentindo, né? Mas com tanta comida e droga que botam...
8: Ela nasce hoje, com tanto tempo já estão batendo.
2: É verdade, nasce hoje, em poucos dias já tá batendo. É, não é isso, não, não vai não, não vai não. É assim mesmo. Capoeira, você cria uma galinha, né, terranço, como dizia meu pai, levava um ano. Pra essa galinha botar ovo, era muito trabalho, não era não? Até hoje, né? E quando vai botar, bota um. Você tem que ter muitas galinhas pra poder comercializar o seu ovo, né? O ovinho, senão vai juntando, não era assim? Vai botando ovo todo dia, você vai botando ali, ó, juntando para poder vender. Quantas e quantas pessoas sobrevivem disso, né? Juntar o ovo de capoeira para poder comercializar no comércio. Um abraço aí ao meu povo querido aí, de Baixa da Jurubeba, família abençoada, viu?
9: Marcela, bom dia. Marcela, tinha como você anunciar aí que foi roubada uma bicicleta ontem, aqui na proximidade do Fundo Maria Rosa, ali próximo às vilas de Tonho Neri. Meu menino, mulher, ontem foi na casa de um amigo. Enquanto ele entrou na casa do menino... Aí eu pedi a Silmar lá, um vizinho das câmaras. Passou um abençoado lá de dentro da vila. Sim. Saiu lá dentro da vila e montou na bicicleta e saiu com a pela, correndo. Um de camisa verde e short caquitel. Ontem à noite, por volta de 9h02.
2: Se a senhora tiver as imagens, mande para mim.
9: O rapaz viu lá nas câmaras. Se ele oferecer por aí, que não compre não, que é roubada essa bicicleta. É uma bicicleta lilás de mulher, de garupa e tudo.
2: Olha, Tupias Barreto tá tão tranquila, né? Mas a gente sabe que, infelizmente, sempre tem um engraçadinho que queira se aproveitar. Então, se a senhora tiver as imagens desse roubo, desse momento aí, manda pra cá pra gente colocar e deixar ele famoso, né? Pra gente poder localizar, e eu tenho certeza que Tubis Barreto é uma cidade tranquila, tá segura, e a gente vai localizar. A polícia presta o boletim de ocorrência, tenho certeza que vai localizar aí a bicicleta. Já sabe, né, quem se trata, é bom que ele devolva, né? Se saiu de dentro da vila, todos sabem quem é ali. Se saiu de dentro da vila, todos sabem. Então é bom que ele devolva. Tem mais? Bora.
10: Oi, bom dia, Silvita, Marcela Fernanda. Aqui quem fala é o Felipe, lá do Maria do Carmo. Agora, as galinhas que eu tenho, ela bota uns 8 ovos.
2: Por dia?
10: Eu acho que essas galinhas aí que bota só um ou dois, eu acho que é galinha disfarçada. Deve ser galo disfarçado de galinha. Aí era... Porque uma galinha que só bota dois.
2: Valdemir? Ah, pô, eu já vi que eu não... Como diz a história, eu tô sem... Eu tô leiga nisso aí. Bota oito? É brincadeira aí, né? Dá juízo, né? Porque não existe. No meu tempo é um. Eu tô duvidando que tá botando dois, três, que é a galinha de granja, mas eu também tô duvidando e ao mesmo tempo acreditando, porque é muito, é muita droga, né? Muita coisa. Você vê que você, a galinha pra bater é ligeirinho, não precisa crescer muito, não. Bora, libera aí, Luciano, pra gente tirar
11: do... Marcela, a minha rua, de junto da quinta da família, um campo de sapão. Tem aquele da família, tem um campo de sapão, tem a quadra, a quinta da quadra. É nessa rua aí que a gente mora. Campo de sapão, a quadra e a quinta da família. É por isso que eu fiquei acreditando, né? Porque nunca vi isso, né? Eu criei galinha aqui no hospital, eu criei muita galinha de capoeira. Ela tinha disse que botava um dia, passava dois para botar.
2: É mesmo?
11: Tinha disse que não botava todo dia, era, e eu dava muita comida, comprava muita alface, tomate para dar elas, né? Cada galinha que pesava 5, 6 quilos, eu dei muitos ovos aqui pro pessoal.
2: Eu criei galinha.
11: Depois deixei, dava muito trabalho, eu falei. Cheguei a criar até 25 aqui em casa. Mas eu vi que eu dava muito trabalho, gastando muito, eu não vendia, eu dava tudinho. Tem a vez que eu pegava 15 ovos. Os vizinhos aqui sabem que eu dava ao povo tudinho. Deus me deu, foi pra dar, né? Pra vender, não. Quando Deus dá com animais a gente não pode estar consumindo ticaria, não, né, Marcelo?
2: Oi.
11: É, essas galinhas foram, viu? Sei. Foi no, não foi no Esporte Espetacular, foi no domingo. Foi no Domingo Espetacular, né? Esporte, né? Domingo Espetacular. Passa pro...
2: Oi, eu criei galinha.
11: Isso agora é pra me chamar de Datena, né? É mole, Marcelo.
2: Quem?
11: Trabalhou aqui em casa ontem, eu me chamo de Datena, Luciano Pena. Agora disse que eu sou Datena, irmão. Datena
2: de Cruzeiro Bahia. Quem gosta de jornal? Deixa eu dizer, Luciano. Eu criei galinha na pandemia, né? Eu fiquei um período desempregada, me tiraram da empresa no momento de pandemia. Viram que não havia necessidade de eu estar trabalhando, aí me tiraram. E aí eu olhei para um lado, olhei para o outro, e agora, Jesus? Como é que eu vou sobreviver? Como é que eu vou pagar minhas contas? Trancada dentro de casa, sem ter o que comer, né? Vocês pensam que só a grama do vizinho é que é verde, eu passei por dificuldade também. E não vim me tirar, como diz a história, eu não dou uma de coitadinha não, mas sou uma guerreira. E aí tinha algumas galinhas na roça, fui o dinheirinho que eu tinha, fui investir, quando penso que não tinha, era 200 galinhas no quintal. No quintal, no sítio. E aí fui vender galinha, né, junto com meu marido na feira. Vendia galinha, umas iam ficando mais velha, né? Vai vendendo, vai negociando, vai fazendo feira. E deu para sobreviver durante... Eu sobrevivi durante 6 meses. 6 meses negociando com galinha, com ovo, com macaxeira, com batata. Porque a gente tinha um plantiozinho pequenininho, a gente ia vender. Às vezes, aí, segunda-feira não tem dinheiro da feira, bora lá vender. E era assim. E eu estou dizendo que é muito... dá trabalho, galinha. Galinha, quando você pensa que não, bota ovo, quando pensa que não. Quando a bicha vai ver três ovos no ninho, quer deitar. Quer se deitar em cima, chocar a bicha velha, né, Valdemir? Então, galinha de capoeira não é pra qualquer um, não. Né? Agora, dizer que bota um ou dois, três ovos... Ô, seu Nininho, você que acha que a galinha de granja bota três ovos?
12: É mentira, Marcelo, isso aí.
2: Aí eu vou te dizer, é final dos tempos, Jesus tem que voltar logo, porque botar oito, cinco... Eu acho que já entraram, tomaram conta de mim mesmo. Ai, meu Deus. Bota a galinha de granja, seu Nininho.
12: Se eu acho pode que... até com os produtos que eles dão a ela, né, Marcelo?
2: Pode até botar dois, né?
12: É, até dois, é.
2: Mas três é demais.
12: Três é demais. Eu nunca vi a nossa galinha de capoeira, nossa galinha botar dois ovos.
2: Eu nunca vi, nunca. Viu, tem Marcelo? Galinhas boas que botam um ovo grandão, né?
12: Olha, quentinho, da hora, olha. Só vocês, a casa de Deus.
2: A casa de Deus.
12: Eu adoro vocês. Marcelo, você é uma pessoa dessa.
2: Amém,
12: uma pessoa de
2: nós
12: Deus.
2: Também.
12: E a gente assiste esse programa no centro, no seu programa. Essa oração é muito boa, essa oração que você
2: Amém.
12: Faz. Deus que abençoe você.
2: Amém.
12: Demonizando de vida saúde a você, porque a gente precisa
2: tá dessa. Tá melhor oração. Do braço?
12: Tô melhor, graças a Deus.
2: Graças a Deus, né?
12: Aí passei aqui, pedi o secretário de obra, que tem uma boca de lobo ali, de frente da minha casa, do outro lado.
2: Sim.
12: Que entra ali, tem HMC, cai uma pedra pra ele mandar a máquina levantar e botar novo, que pode cair um idoso lá
2: o
12: dentro.
2: O perigo,
12: né?
2: Mora, né?
12: É. Viu? E aquele buraco, vamos ver se a gente dá um jeito. Tanta coisa naquele buraco, um acidente. Já 3 acidentes.
2: Então a gente é pede aí. Que não livra, né? Tá que até aqui livrou. Mas a gente pede aí.
12: Vocês,
2: que a
12: vaca
2: Deus
12: chegaram,
2: te abençoe.
12: Elas pediram pra vir.
2: Já tá aí.
12: Marcela quer o leite, eu digo, eu vou levar um pouquinho hoje.
2: Amém.
12: Obrigado, Marcela. Deus abençoe todos, viu?
2: Amém a nós todos.
12: Tchau. Eu vou tchau. Fazer o um curativozinho aqui.
2: Vá. É. Cadê Nininho? Chama a Nininho aí. Tá aí?
12: Tá.
2: Fica pra ferver um leitinho, né? Um leitinho original, que a gente tem leite de caixa.
12: Mas tá chegando, né?
2: É, a gente tem leite de caixa, eu quero leite original da vaca preta. Gostoso. Bora, libera, Valdemir, a gente ir pra notícia.
9: Marcela, minha linda, eu não tenho não. A câmera que o rapaz viu lá, pegou distante ele. Pegou ele distante. Eu vou procurar daqui a pouco lá na frente, onde ele passou. Mais próximo. O pessoal tem câmera por ali. Eu vou procurar. Aí amanhã eu mando pra você. Pronto. E vou pedir pra Silas também postar.
2: Bota, manda pra cá pro programa pra deixar dia. Ele famoso, os engraçadinhos, ladrão de bicicleta.
13: Bom dia, ô Marcela, as galinhas aí de Felipe aí, aquelas galinhas de pica-pau, vem que cai no ovo por minuto.
14: Ei. É mentira, Marcela.
2: Tomara
14: não diz galinha de jeito não, você não vira casa peste.
2: Quem nunca viu?
14: Galinha botar essa ruma de ovo.
2: Ei, o
14: é mentira, tá... Marcela. Não diz galinha de jeito não. Você não vira casa peste. Tá me botando essa ruma de ouro.
2: Ei, e o pior não é nada. O pior é que eu duvidei, né? Mas estão dizendo que bota 6 ovos, 8. Eu vou dizer o quê? Vou dizer que é mentira? Se eu não sei, vou acreditar, né? Tem mais, Aldemir? Eu acredito, né? 7:57. Olha, eu digo a vocês que esse é o melhor programa que a gente... É engraçado demais, viu? Não, é coisa, viu? Pronto. 7:58, é notícia, é informação e a gente traz aqui, sim, né? Vamos trazer sobre as greves dos Correios. A Caixa ainda continua em greve? Acredito. Meu Deus do céu, também.
15: O Brasil saiu.
2: Hã?
15: O Brasil saiu.
2: Não entendi.
15: O Banco do Brasil acabou com a greve.
2: Acabou? Que bom, né? O Banco do Brasil acabou com a greve. Olha! Yeah. Olha um leitinho, né? E eu abria da caixa, sem saber que tinha um leitinho. Ô, Cidichilde, Silvana me pediu pra ir pegar um pãozinho. A loja tá aberta. Ah, que legal. Pra render, né? Hoje, ontem eu trouxe massa, mas fez 2 cuscuz. Eu vou trazer mais massa. Vai trazer mais massa, vai dar certo. Amém! Bom dia com Jesus. Aqui é assim, a casa de Deus. Hoje a gente vive pela fé, porque os ovos da Baixa da Jurubeba, os últimos são hoje.
16: Tá acabando.
2: Aí tá acabando, a gente vive o quê? Pela fé. Vem nosso amigo Everton J. Lima, trouxe da roça, foi?
16: Foi da roça.
2: Você é marca de homem, viu? Tá vendo, Valdemir, como é que trabalha? Bom dia, J. Lima, o homem da marmoraria. Você tá vendo como é que trabalha? Ele trouxe da roça, viu?
16: Quem não chora
2: não mama. Já ouviu o ditado? E é muitos, viu, Valdemir? Muitos ovinhos. Vamos comer ovo original da casa. Bota ele lá pra gente comer logo. Pronto. Né? Sobre a greve dos Correios, eu quero é desse hoje. Né? Vai dar uma misturada com os brancos, né? Pra gente comer os brancos no meio. Tá acabando de cacá, tá acabando do baixo da Jurubeba, mas Deus já mandou a provisão. Que bênção, né? Greve dos Correios continua e não tem previsão de encerramento. Veja só que situação, viu? E sobre as entregas, hein? Como é que fica? Já atrasam, né? Já atrasam. Mas a greve dos trabalhadores dos Correios continua ainda por tempo indeterminado e sem previsão de encerramento. Segundo a Federação dos Trabalhadores e Trabalhadoras dos Correios, a paralisação começou na sexta-feira, dia 11, após trabalhadores rejeitarem aí, em assembleias, uma proposta apresentada pela empresa na negociação de acordo coletivo do trabalho, tá bom? Entre as reivindicações de categoria, estão avançando nas negociações, preservação de direitos e garantias relacionadas ao plano de saúde de empregados e aposentados dependentes. Conversando com um profissional dos Correios, e ele dizendo, Marcela, tá muita coisa defasada, né? E eles precisam parar, são trabalhadores assim como eu e você, realmente, né? O sistema dos Correios precisa ser melhorado, não só nas entregas, na agilidade, você vê que o IPTU, a demora que é, né? Sobre a entrega. E outras correspondências que a gente precisa, e o Correio é muito importante para o nosso país, Brasil. Mas é preciso aí a empresa rever e olhar também para o profissional trabalhador, que ninguém é obrigada a viver sem um reajuste para nada, né? Então vamos aguardar, vamos acompanhar essa matéria aí de perto, tá certo? 8:01, alô do telefone, bom dia, com que eu falo?
17: Alô, bom dia, Marcela.
2: Bom dia, seu Nequinho, o homem do campo. Vai dizer agora, a galinha bota quantos ovos no dia, senhor?
17: Bom dia, esse problema dos ovos, do ovo de galinha. Quanto é que ela te bota? Quantos ovos? 6?
2: O rapaz disse que tá botando 8 da casa dele.
17: Eu vou dizer. Se bota 5 ou 6 ovos, é verdade mesmo. Agora, em 5 ou 6 dias.
2: Como é essa conversa?
17: Ele tem que explicar, em 5 ou 6 dias. Se botar 2, é em 2 dias. Se botar 4, eu nunca vi dizer que uma galinha bota 3, 4 ovos por dia.
2: Ô, seu Nequinho,
17: então... A galinha do terreiro, a galinha da terra, só bota um ovo mesmo, toda a vida.
2: A pulso.
17: A original, só bota um ovo por dia.
2: A pulso. E será que a galinha de granja bota quantos?
17: Quem dera que caia um dia, bota um dia, dia sim, dia não. Agora, esse negócio de botar 4, 5, é em 4 ou 5 dias também. Eu não acredito isso, não.
2: Ô, seu Nequinha, o ovo de capim, a galinha de granja, bota quantos ovos por dia, o senhor sabe me informar?
17: Um abraço pra todos aí,
2: escuta. O rai tá alto. Tá, sim.
17: Eu tô com a saudade de ver o Valdemir, que ele não tava lá na segunda-feira.
2: É, ele tá no sepultamento do pai do cunhado, não era assim?
17: Eu tive dele. Um abraço pra todos.
2: Um abraço.
17: Minha amiga.
2: Um abraço, Nequinha. Pesquisa aí.
17: Tá.
2: Seu Nequinha é pai da Geovan, né? Da nossa amiga Geovan. Ô, Valdemir, pesquisa aí quantos ovos a galinha de granja bota, vá. Vá, que agora me levantou a dúvida e eu sou perdida pra isso. A gente é legal, a gente tira a dúvida e a gente... Pro povo não dizer que bota 8 ovos, eu acreditar, né? Que conversa é essa? E bota 8? Bota não. Eu acho que no máximo 2, né? Se é com tanto remédio velho, com tanta droga. Olha lá, quantos ovos galinha... O ciclo dura 24 a 26. Cada ovo leva pouco mais de um dia para se formar o organismo. Aí, Valdemir. É o mesmo jeito, Valdemir. Tá vendo? Tá dizendo aí que é o mesmo jeito. Então só bota um mesmo. Em média, um ovo por dia. Em média. Então tirou a dúvida, né? Então quem disser que bota mais, mentiu. A galinha veio do além. O que ali está dizendo? Aí. Conhecida por sua dieta rica, proteína, né? 40 ovos diários, diminuiu. Não, isso aí é... Tem nada a ver, Valdemir. Tem nada a ver aí. Aqui eu vou perguntar ao chat, que é inteligente. Ô, chat, me tira essa dúvida. Quantos ovos a galinha de granja bota? Eita. Um ovo por dia, senhor Valdemir, quando está no auge da produção. Um ovo por dia. Ela precisa de um galo para botar ovos. O galo só é necessário se os ovos sem sair, eu sabia. Mas de galinha de granja bota mais, não bota. 8 horas e 5 minutos. Se era dúvida, assim como a minha... Você já tirou também, acaba de tirar. Só bota uma por dia. E tá tudo bem. 8:06. É informação, é notícia e a gente fica sabendo. Sobre o Celebra Tobias, Cindy disse que a Thalita vinha, né? Pode ser que venha depois, né? Depois do apoio? Para falar sobre o Celebra Tobias, que aconteceu. Foi um momento maravilhoso e a gente precisa aqui falar. Diga aí, Valdemir. Foi que de novidade que o senhor achou aí? Bom dia com Jesus.
18: É porque a galinha capoeira, ela coloca um ovo por dia e mesmo assim é uma guerra, né, para colocar. É. E já tem períodos que ela não coloca. Tem períodos que ela passa um bom tempo sem colocar.
2: Também.
18: E a galinha de granja, dependendo também da química que estão colocando, quem sabe se não coloca 2 ou 3. Não devemos duvidar. Mesmo porque uma galinha de granja, com 30 dias, eles já estão colocando no mercado, abatida para ser consumida.
2: Desse mundo eu não duvido nada. E onde tem

0: pesquisas apontam empate técnico entre Lula e Flávio Bolsonaro e o cenário equilibrado com Augusto Cury. A informação é que nova pesquisa aponta, nesse empate, uma nova pesquisa divulgada nesta última segunda-feira apontou aí o empate técnico entre o Lula e o Bolsonaro e um eventual segundo turno das eleições presidenciais. O levantamento também apresenta um cenário de equilíbrio entre Lula e Augusto Cury. Oi? O Augusto Cury... no confronto com Flávio Bolsonaro, Lula parece numericamente à frente. O Lula, né? Com 47% das intenções de voto contra 46% do Senado, outros 6% dos entrevistados afirmaram que votariam branco, nulo ou em nenhum dos candidatos, enquanto 1% não soube e não respondeu. Como diz aí o Valdemir, as pesquisas é importante para a gente poder também se basear, mas tem muitas delas que são mentirosas. Mas essa aqui, eu li, fui lá no G1, né, tá lá, para quem quiser acompanhar, tá certo? Né? Eu não entendi nada também isso, com relação a isso, eu tô sem saber mais nada, porque não era num, né? Agora ninguém sabe mais, né? É porque você sabe que é porque tá vendo um cenário duvidoso. Tá vendo um cenário duvidoso aí? É um cenário, né? Vamos dizer assim, praticamente empate técnico, aí sempre tem que pender para um lado, infelizmente. Infelizmente. E aqui aí não vai fazer isso de jeito nenhum. Saiu a pesquisa, saiu, a gente vai e traz. Não tem essa. Eu acredito, viu, gente, que quem é de um lado, é de um lado. Ninguém vai entrar na mente de outro para poder ir para o outro lado. Né? Cada um tem seus conhecimentos, cada um entende de uma maneira, e eu não vou estar aqui discutindo política, principalmente, né, nacional. Principalmente nacional. Não discuto, foi meus anos todos de jornalismo. Foi assim e vai ser desse jeito, principalmente agora nesse ano político, que ninguém pode falar mais nada.
1: Bom dia, Marcela Fernanda.
0: Bom dia.
1: Na rua José Rodrigo Sobrinho, está escuro. Tem como você falar para ele colocar uma lâmpada na rua José Rodrigo Sobrinho 285, que está na escuridão.
0: Nosso amigo ligeirinho.
1: É rua José Rodrigo Sobrinho 285.
0: Qual o número da residência?
1: Adriana da rua da Pedreira, que está mandando esse áudio. O seu programa todos os dias.
0: Obrigada, viu, Adriana? Deus te abençoe. Obrigada mesmo.
2: Tudo bem? Essas galinhas de granja, com 30, 40 dias, está pesando 4, 5 quilos. É negócio de crescimento e engorda. Eu não discordo de mais nada nesse mundo, meu Deus. A gente tá vendo coisas que nunca vi na vida. Coisa do arco da véia, como diz o ditado dos mais antigos.
0: Você quer um exemplo
2: esse
0: mais
2: mundo,
0: vivo?
2: Meu Deus, meu amigo, que a gente tá vendo coisa, Marcela.
0: Não tem nada a ver, mas
2: eu
0: tem
2: vou dizer, viu?
0: Tudo ao mesmo tempo.
2: Só Jesus na causa.
0: Viu, Luciano? Eu alcancei as crianças nascerem e tá com os olhinhos fechados. Levava de cerca até 8 dias para poder abrir. É ou não era? Lembro-me como se fosse hoje. Um sobrinho meu nasceu, um dos primeiros sobrinhos. É? Que a gente, eu lembro pequenininha. Eu disse, não vai abrir os olhos, não. Não, é com... Não esqueço nunca disso. E eu levo para minha infância. Demorava a abrir os olhinhos. Hoje os bebezinhos estão nascendo tudo aqui, procurando a tetê, o peito da mamãe, para mamar. É ou não é? É ou não é? O molequinho já nasce no olho aberto. Se você encosta na mãe, já é procurando o tetê pra mamar. E tá tudo bem.
3: E se for dois?
0: A gente esperava 9 meses.
3: E se for dois, já é procurando saber o que é que tem pra herdar.
0: É. A gente procurava, a gente passava... Eu não, que eu já alcancei a ultrassonografia, né? Mas... Passavam-se aí 9 meses para poder descobrir o sexo, é quando nascia. Depois, ultrassom era uma demora braba para a gente fazer, só podia fazer com 8 meses. Hoje, com 2 meses, a gente já descobre o sexo do bebê. Com 2 meses.
4: E se for gêmeos, já estão olhando para saber o que é que vão herdar.
0: Eita! Diga aí, Sinistinho, tenta afinar. Aí não chegou não aí. Mas era... Se passava 8 meses com a barrigona, a gente comprava as coisinhas verdinha e amarelinho que combinava, tanto com o sexo masculino quanto feminino.

0: menino. E hoje já está tudo avançado, tudo o menino já nasce com o olho aberto. Com 2 meses, o menino. Com 1 mês, o menino já não quer estar deitado. É com o pescocinho duro, ó.
1: Pior que
0: Parecendo
1: é,
0: uns
1: viu?
0: preguinhos.
1: Já fica levantando a cabecinha.
0: Os preguinhos. E tá tudo bem. Eu não sei como daqui a alguns anos, quando os meus netos já tenham, que eu não vou estar mais aqui, que eu não vou ficar para semente, como é que vão nascer essas crianças? Porque com 1 mês o menino já tá aqui igual prego, querendo ficar em
1: Ah,
0: pé.
1: não, filha. Miguel foi o que mais me surpreendeu.
0: Foi,
1: Miguel com
0: né?
1: 2 meses em pé. Eu digo, gente, esse menino fica em pé?
0: Miguel, meu neto, olha, com 2 meses era aqui, olha. O
1: Em
0: preguinho.
1: pé, em
0: É
1: pé.
0: mole?
1: Eu digo, oxi.
2: Deu com 15 dias, já
0: Como é
2: estava
0: que
2: rolando
0: pode?
2: na cama.
0: Como é que pode, hein? Os
1: Até
0: meninos
1: hoje.
0: é brabo,
1: Eu
0: viu?
1: digo, é pro preguinho do Miguel.
0: Os preguinhos, viu? Vamos pra.
2: O apoio. Deu com 15 dias, já estava rolando na cama,
0: É
2: pedindo
0: mole?
2: para ele se levantar.
0: Como é que podem? É as galinhas de granja! Vamos pro apoio, daqui a pouco a gente volta com mais informações.
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3: 8 horas e 14 minutos.
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2: Marcela Fernanda.
3: É isso aí, de volta, 8 horas 28 minutos, 8h28, 8 horas e 28. Tem áudio? Não tem. Vamos para as informações. Olha.
4: Nos meus 13, 14 anos, eu tinha uma galinha balão, quando eu morava lá na roça, ela botava dois, de manhã e tarde. Uma galinha balão.
5: Isso é o mesmo jeito.
3: Balão? É. Um ou dois, beleza, né? Mãe de criança é morta atropelada, sepultada, sepulta filho no dia do aniversário. Isso aconteceu nessas últimas horas no estado de Alagoas. No dia em que completou 24 anos, a mãe de Marcos Antônio Silvestre dos Santos, de 2 anos, sepultou o filho nesta segunda-feira ontem. O menino morreu após ser atropelado por um carro que invadiu a calçada onde ele estava brincando com a irmã. Né? O acidente aconteceu na noite de domingo. Eles estavam brincando na calçada quando foram atingidos. Gente, já teve vários casos assim, né, Valdemir? Outros casos de crianças que estavam dentro da garagem e a pessoa não viu, matou ali sem querer, até da própria família mesmo. E é um momento, eu acho que é um trauma que essa mãe vai levar pro resto da vida. Ou seja, a criança estava brincando na calçada, veio um caminhão desgovernado, foi lá e atropelou a criança de 2 anos, onde a mãe estava comemorando aí 24 anos de vida. Que Deus possa confortar o coração dessa mãe, porque jamais ela vai esquecer desse dia, jamais, é jamais mesmo. 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Ah, Marcela, estou à procura de uma casa. Procura aí o corretor imobiliário Djalmir Reis, tá certo?
4: Marcela, porque elas são grandes, já chama galinha balão, entendeu? Tá com galinha grande.
3: É, até aí, então, como diz a história, dois, tá tudo bem, mas não acredito, bora.
6: Marcela, bom dia mais uma vez, desculpa o incômodo, mas eu tenho que falar, Marcela, a respeito do documento de minha casa aqui, que eu tive na prefeitura, né, você falou que era pra eu ir lá, eu fui lá na prefeitura, procurei, e a resposta que eu tive lá é que eu tenho que ir num cartório. Aí como eu vou num cartório, Marcelo? Sem saber, não, da mulher deixou o documento da casa. Mandaram ir num cartório procurar saber, né? A respeito do documento da escritura de minha casa aqui, que a mulher veio trazer e voltou com ela de novo. Pra consertar uma letra, que eu tinha falado nos últimos áudios que eu mandei, né? E é isso, Marcelo. Obrigado. É um prazer imenso estar participando do seu programa, viu? Não perco, não. Sempre estou ligado aqui. Queria também que disso desse uma resposta, né? Pra gente sobre esses documentos, o que é que vai fazer, onde a gente procurar.
3: É, eu acho que no mínimo eles teriam que comunicar, né? Onde é que deve procurar, qual o cartório, né? Se faltou uma letra, é uma coisa simples, já que é uma coisa simples, se é que for. Né, porque algumas pessoas ficaram faltando, Vinícius explicou, né? Mas com relação ao seu caso, é interessante procurar o município, mas ele disse que já procurou, estou sem saber. Procurar o cartório, qual cartório? Quem procurar? Né? São coisas que é tão simples explicar. Em julgamento inédito, STF, eu quero essa matéria atualizada, dê uma olhadinha no G1 para ver se foi atualizada. Em julgamento inédito, STF vai decidir se um dos seus próprios ministros deve ser investigado. Estou evitando até falar isso aqui para não envolver política, envolve. O STF, Supremo Tribunal Federal, se reuniu nesta última terça, vai se reúne, né, que é hoje, terça-feira, no plenário para decidir se o ministro Alexandre de Moraes será investigado ou não no caso do Banco Master. É um julgamento inédito na história do tribunal. Na segunda-feira, o presidente Luiz Edson, né, divulgou como vai ser a sessão, que começa às 10 horas, então vai começar às 10 horas ainda. Pensei que já tinha começado 8 horas. Né? Juristas avaliam que o julgamento é um teste de transparência e credibilidade para a corte. O Supremo Tribunal Federal confirmou que vai transmitir ao vivo toda a sessão de terça-feira, e eu não vou perder. Né? Desde a semana passada, o presidente do STF tem consultado e ouvido proposta das colunas dos colegas sobre a condução dos trabalhos. O STF é composto por 11 ministros, mas desde a aposentadoria de Luiz Roberto Barroso, o popular Barroso, né, em outubro de 2025, uma das cadeiras está vaga. No plenário, o presidente do Supremo ocupa a cadeira central. Os demais ministros se sentam nas laterais da bancada. A distribuição segue a ordem de antigamente, de antiguidade, na distribuição, né, na corte, com alternância entre os dois lados. Olha, o bicho está pegando lá em Brasília, e se caso mesmo acontecer, vai revolucionar o país todo. Estou lhe dizendo a você, porque aí não pode falar muito, mas se essa investigação botar para lá mesmo... se você vê jacaré voando em pleno esse período, eu vou acreditar. Como diz o Nego Valeriano, eu acredito. Jacaré voando. Mas vamos aguardar sobre aí esse caso de Alexandre de Moraes. A corte, como diz a história, a corte tá todo mundo, né, com as estribeiras, tudo nervoso.
0: Não vai dar em nada.
3: Eu também acho que é uma autoridade maior, né? Não
0: vai dar em nada.
3: É o Supremo. Mas vamos aguardar, né? Como disse Valdemir, a opinião dele é 0-0. Mas vamos aguardar para ver. Terça-feira, 10 horas. É hoje. Eu já estou ao vivo. CNN, o que tiver de arrochar em qualquer chat de notícias que tiver ao vivo, a gente está colado. E vocês, meus ouvintes, seguidores, a gente não pode debater, depois que passar a política a gente debate, a gente discute, né? Agora sim, vocês vejam, né, o que está acontecendo em Brasília, acompanhem de perto, né? Tem coisas que eu preciso trazer, mas eu explicar e falar, mas nem tudo eu posso explicar e falar aqui, porque é tudo, infelizmente, a respinga da política, não venha me dizer. O caso, né, tudo envolve política. Então, a gente não pode falar tanto, né, mas, como diz a história, vamos aguardar. Agora, vamos passar a olhar o cenário, né, em Brasília. Peça a Deus sabedoria, visão, né, espiritual, para poder entender as coisas. Né? Porque uma coisa é uma pessoa contar e você contar como a pessoa contou. Isso. Outra coisa é você acompanhar. Acompanhe de perto.
5: Isso mesmo. Hoje vai ter o sorteio da Mega.
3: Você viu? Eu tô com a matéria aqui, ó.
5: Viu? Hoje vai ter o sorteio da Mega.
3: E você viu o horário que mudou?
5: Não, aí já é a Loto Fácil. Seria 11 horas, ficou para 9 horas.
3: Por quê? Você sabe?
5: Eles querem... Oi.
3: Quanto mais arrecadar, né?
5: Viu? Veja bem, hoje vai ter o sorteio da Mega Sena.
3: Sim.
5: Pergunto a vocês. O que é que vocês acham? Ele será caçado ou a Mega vai acumular? É mais fácil o quê? A Mega acumular ou o carecão lá ser caçado? Diga aí. Dá a opinião de vocês.
3: Acumular.
5: Então, tenha certeza. Como um mais um forma 11 ou 2. Entendeu? Aí vai dar em nada.
3: Rapaz, é um ribuliço bravo com essa Loto Fácil, né?
5: E a Mega vai
3: é tanto
5: acumular,
3: do bolão,
5: entendeu?
3: Que chamaram você para bolão? Aí eu não participo. Aí agora, ah, se a gente ganhar, você vai ficar pobre, ninguém vai ajudar você. Eu disse, ah, toma esse dinheiro, faça de conta que eu tô dando para outra coisa. Ah, fi. Porque eu não jogo.
0: Eu não sei.
3: Nunca joguei. Não jogo, não. Aí agora ficam fazendo bolão, Valdemir. Lá, né? Na turma. Aí dizem assim, só não jogou Marcela. Se a gente ganhar, ninguém ajuda a Marcela. Ninguém ajuda. Porque, e pesa, dá 20 conto. Oh, mas eu não jogo. Então me dê aí pra comprar o pão, tome. Não é assim?
0: Eu não jogo, mas se mãe jogar, graças a Deus ela ganhar, ainda bem que é minha mãe.
3: É mãe, né?
0: É, mas eu não jogo.
3: Porque o amigo é traiçoeiro, né? Eu vou te ajudar e não ajuda. Teve gente que ganhou aqui.
0: Pra comprar o pão.
3: Teve gente que ganhou, não na Loto Fácil. Mas teve gente que ganhou aqui, enterrou dinheiro. Eu digo enterrou, é guardou. E tá só gastando aos pouquinhos, aparecendo a riqueza aos pouquinhos. E já tem mais de um ano, só aparecendo as riquezas agora, devagarinho, pra ninguém pedir emprestado.
0: Eu não dou pra jogar, que eu não vou ter essa paciência.
3: Pra ninguém pedir emprestado, viu, seu Valdemir? Só aparecendo com as riquezas, viagens, carros, terrenos, só devagarinho, pra mostrar que não tem dinheiro.
5: Quem é essa alma?
3: Quem será? Quem será? Quem será?
5: Bom, eu espero ganhar na Loto Fácil hoje.
3: Tá bom. Jogou, ao menos?
5: Joguei um bilhetinho.
0: Eita, como fala? Um
3: bilhetinho.
5: Joguei dois. Tá aqui.
0: Se apertar, vai pra três.
5: Não, só fiz dois. Cheguei na casa lotérica. Para pagar rapaz, o meu INSS, aproveitei, né?
0: O secretário de Indústria e Comércio ficará para amanhã. Ele passou a informação agora que está em uma reunião. Então, amanhã a gente traz sobre os cursos que serão ofertados para o
3: nosso município. São muitos, Cidicilda. São muitos, né?
0: São maravilhosos, viu? Quem tiver a oportunidade aí. E, como diz, as inscrições é lá na Secretaria de Indústria e Comércio, mas amanhã o secretário vai estar...
3: Ele vai anunciar, viu? Quais são os cursos, tá bom? Oh,
5: são mais de 300 milhões, viu?
3: E é.
5: Tá Loto Fácil.
3: Libera aí, vai, esses áudios. Hoje tem sessão.
7: Marcela, bom dia a todos. Marcela, diga aí a Valdemir, que não é essa votação, esse votação que tinha, para se ocorrer hoje, né, se ele não pedir pedido de vista, né, é só para investigação, para caçar o ministro.
3: Não é caçar, não.
7: Né, para caçar o ministro, aí é só para investigar, aí na investigação vai ver... O que foi que rolou na investigação? Essa coisa de hoje é para investigar ele.
3: E o que é que tem
7: aí, depois
3: investigar?
7: Que eles investigar, que se aconteceu qualquer coisa na investigação, afastam ele. Para depois o Senado votar a impeachment dele.
3: Se ele.
5: Sim, é assim mesmo.
7: Não é hoje que vai caçar ele, não. Tem que ter o impeachment.
3: Ele sabe. Ele sabe. Ministro.
5: É isso mesmo.
7: Valeu, Valdemir.
3: Agora, Valeu,
7: bom, e é assim que a vida rola, né?
5: Sim, mas vocês estão...
7: Eles lá são grandes que se entendam, né?
3: E o que é que tem que investigar?
5: Vocês estão acreditando que vai dar alguma coisa? Não vai dar em nada. Entendeu?
3: Vamos aguardar, Valdemir.
5: Tá.
3: Não julgue, não. Não julgue, não.
5: Aguarda. Vocês vão ver.
3: 8 horas e 41 minutos... Duplo homicídio é registrado no interior de Sergipe, mais precisamente dizer, em Nossa Senhora da Glória, nessas últimas horas. Um duplo homicídio foi registrado na noite deste sábado, em Nossa Senhora da Glória, né, no Alto do Sertão. Dois homens foram mortos após serem atingidos por disparos de arma de fogo em uma via pública, né, em uma só vez. Ou seja, como é que você diz? A queima-roupa, né, Valdemir? Né, a queima-roupa, como você mata dois de vez? Dois homens que estariam em uma motocicleta chegaram no local e efetuaram diversos disparos contra três pessoas. Não foi dois. É queima de arquivo, né, que se chama? Durante o ataque, dois homens foram atingidos e caíram na rua. Uma equipe do serviço de atendimento móvel foi acionada, mas os profissionais constataram aí o óbito das vítimas. Aí você diz aí... Os três. Foi atingido os dois morreram na hora, no local. E o outro? Como é que fica, né? Eu digo o outro, acho que o estado dos nervos fica totalmente abalado e com medo de morrer também. Porque se eles vieram para matar os três, né, Valdemir? Era para ter matado os três. Não matou, ficou um. Aí o outro fica para morrer também. com medo.
0: Era melhor.
3: Isso já aconteceu aqui em Tobias. Há anos anteriores. Ameaças em cima de ameaças, na época. Lembra, né, Valdemir? Você não lembra de nada.
0: Agora.
3: Mas tinha essas coisas de a queima-roupa, a queima de arquivo. Tobias Barreto, graças a Deus.
5: O que eu lembro é o seguinte, que minha mãe e meu pai diziam, quem se junta com porcos...
3: Farelo come.
5: Não é para sair de casa. E filho não saía mesmo, não. Ficava ali, ó, nas vistas de papai e de mamãe.
3: 8:43. Bom dia, Tobias. Bora?
8: Bom dia, Marcela. Ontem eu esqueci, né? Ganhei o galeto, fiquei uma felicidade do sol que acabei esquecendo. Ô, Marcela, não vieram buscar os cones, não, viu?
3: Os cones, hein? A história dos cones. Homem.
0: Nem vou mais.
3: Bota na frente. Na hora que o carro do lixo levar, eles vão lembrar. Dizer, epa, é da Secretaria de Obras.
9: Não, é brincadeira isso.
3: Não, é de brincadeira. Tem quantos meses já? Uns quatro?
9: Desde o início do ano.
3: Eita.
0: Já tem uns 3 a 4
3: mesmo. Tem isso mesmo. Cadê Thalita? Que mandou mensagem logo cedo. Não foi não, você não disse que vinha.
0: Foi hoje?
3: Ei, não.
9: Mandei esses contos pra cá, não tem do jeito deles.
0: Ela
3: mandou bom dia hoje, eu pensei que vinha pra cá, mas tá bom, já foi, já foi.
10: Bom dia, Marcela. Marcela, e o galeto, nada hoje?
0: Olha.
3: Nada ainda. 8:44, tá todo mundo sintonizado, todo mundo na, como é que diz?
0: Só
3: na mocha, atrás da mocha, sabe que é no final do programa que a gente faz, né? Engraçado, povo. Cleidilene não quer sortear um brinde, mas o anjo da guarda mandou a gente sortear um galeto. Bora, vamos pro galeto. Vamos porque eu vou finalizar mais cedo hoje. Bora. Hoje tem sessão e tá acabando rápido, né? Bora. Já sabe como é o sistema, né?
0: Objetivos.
3: Estamos falando em nome da Thalita Santos, arquiteta e urbanista. 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
11: bom
3: assado.
11: Bom dia, Marcela Fernanda. Eu sou a Luda Maria do Carmo. Gostaria de participar da promoção do galeto.
3: Ludo Maria do Carmo, deixa eu notar aqui.
10: Essa semana eu vou querer comer um galetinho, eu vou participar das promoções, eu quero comer um galetinho.
3: Bora! Silvana, obrigado aí, viu? Pelo pão. Bora!
12: Bom dia, Marcela, que tá falando, é Gerlio aqui do Bela Vista, quero participar aí da promoção do galeto, viu? Bota meu nome aí.
13: Bom dia, Marcela, aqui é a Adriana da Lagoa do Calvão, queria participar do sorteio.
3: A Rocha.
14: Marcela, bom dia. Cislane da Travessa Lindo Costa. Gostaria de ganhar esse galeto hoje, minha irmã.
3: Tem mais?
15: Marcela, eu quero ganhar esse galeto. Se eu ganhar uma vez, eu vou ficar comprando toda semana.
3: Eita.
15: Quero ganhar um galeto desse. Quando você sorteia um galeto desse, a sua prosperidade vem em triplo, viu? Lá. Triplica seu valor de venda, viu?
3: Amém.
15: Vamos ganhar esse galeto, Luciano Pena. Quero estar nesse sorteio aí. Bota lá uns 2 ou 3 do dia.
0: Eita.
15: Deus lhe dá muito.
0: Deus
15: está lhe dando uma vida tranquila. Você merece.
3: Amém.
16: Moça do Agripinque.
0: Quem é?
16: Moça do Agripinque.
3: Moça do Agripino 3.
17: Bom dia, Marcela. Aqui é Bruna do Vila Verde. Gostaria de participar do sorteio.
3: Tá valendo.
18: Bom dia, Marcela. Aqui é Alberto, Povoado Riacho Fundo. Quero participar aí.
0: Alberto, Riacho Fundo.
19: Bom dia, Marcela. Me chamo Conceição. Quero participar dos sorteios. Bora no Agripino 2.
0: Relaxa bom dia, aí, Valdemir. Segura aí o dedinho.
3: Relaxa aí, porque senão não aguenta, não.
0: Senão não anoto tudo, não.
3: É.
0: Conceição, é?
3: É.
0: Conceição da onde?
9: Agripino.
3: Volte mais.
19: Bom dia, Marcela. Me chamo Conceição. Quero participar dos sorteios. Bora no Agripino 2.
3: Tem mais?
20: Bom dia, Marcela. Aqui é Cleide do Agripino 1. Quero participar do sorteio do galeto.
3: Cleide do Agripino 1. Tem mais?
21: Marcela, aqui é Cláudio da Lagoa do Cavão. Gostaria de participar do sorteio do galeto.
3: Bora.
22: Quem tá falando é Pepeta. Bom dia, Marcela. Quero participar para ganhar o galeto.
3: mais.
1: Bom dia, Marcela. Eu sou a Josivânia aqui do Bela Vista. Eu gostaria de participar do Galeto.
3: Tem que fazer tá acompanhando, né? Sim. Hã?
9: Tem que fazer uma pergunta, né? Perguntar.
3: Não, mas foi o anjo da guarda. Não tem nada a ver com o Galeto.
9: Quantas penas uma galinha tem?
3: Eita, bora.
9: Seria mais razoável.
3: Objetivos.
22: Bom dia, muita gente Marcelo, participar. Evaldo Bela Vista. Eu quero participar do sorteio.
2: Evaldo Bela Vista?
3: É.
4: Bom dia, Marcelo. Aqui lembro de Corrente Amador. Eu quero participar do sorteio.
3: Bom dia.
9: Esse jeito tá fácil demais.
3: Tá, né?
23: Bom dia, Marcelo. Aqui é Lucinha do Jardim Cardoso. Gostaria de participar do sorteio.
2: Lucinha?
3: É. Lucinha.
2: Lucinha.
23: Bom dia, Marcelo. Aqui é Kátia, que está ouvindo. Eu quero participar do sorteio, viu? Do Galeto.
2: Kátia.
3: Tem mais?
13: Bom dia, Marcelo. Aqui é Thaís, do Conjunto Irmandus. Quero participar do sorteio.
3: Thaís.
24: Bom dia, Marcelo. Bom dia, Vladimir. Bom dia, Cine. Marcelo, eu quero participar do sorteio do Galeto, viu? Galeto aí é top frango.
9: Tem mais?
24: Fica a vizinha a casa do jeito e a vizinha a falaria do Catuta.
3: Eita, deixei ele.
25: Bom dia, Marcela. Quero participar do sorteio Maré da Bainga.
21: Bom dia, Marcela. Aqui é Cledson Góes, da Travessa Gini Cardoso. Eu quero participar da promoção. Eu quero ganhar esse galeto para dar minha esposa, Joséane.
3: Tem mais?
2: É gordo.
25: Bom dia, Marcela. Gostaria de participar da promoção do galeto. Lisa do Conjunto Irmandulce.
3: Nilza do Irmandulce.
15: Bom dia, Marcela. Eu gostaria de participar do galeto hoje, hein? Bota meu nome, por favor, Everaldo.
3: A gente acha que não está sendo ouvido.
15: Estou junto com o Padre Pedro.
3: Everaldo. Padre Pedro. A gente acha que não está sendo ouvida, né?
15: Bom dia, Marcela. Quero participar do sorteio. Eu queria que...
3: Se deixa
15: comer esse galeto aí, viu? Da João Lima, da Baenga.
3: Dojival, aqui, Baenga. Se deixar... É o programa todinho de áudio.
13: E Marcela, bom dia. Aqui é Andina, é Confecções. Gostaria de participar da promoção do galeto.
3: Não entendi, não. Não.
13: E Marcela, bom dia. Aqui é Andina, é Confecções. Gostaria de participar da promoção do galeto.
2: Andinho.
3: Andinho. Tem mais?
25: Bom dia com Jesus, Marcela. Aqui é a Maria do Aguipim 3. Gostaria de ganhar esse galeto. Um bom dia, uma ótima terça-feira.
3: Amém.
26: É Marcela, aqui é Claudinho do Povoado Batatas. Eu quero participar da promoção.
3: Os povoados também sintonizados, né?
27: Legal. Bom dia, Marcela. Aqui quem fala é Giro Papelão. Gostaria de participar do sorteio.
28: Mas... Bom dia, Marcela. Eu quero participar do sorteio. É Rivelda, do Povoado Batata.
2: Rivelda, é?
3: Rivelda.
29: Marcela, aqui é Rafael do Santos Dumont, queria participar do sorteio.
2: Quem do Santos Dumont que eu não ouvi?
29: Rafael. Bom dia, Marcela, aqui é Rafael do Santos Dumont, queria participar do sorteio.
3: Maria Dulce, Regina.
30: Bom dia, Marcela, aqui é Regina do Maria do Carmo, gostaria de participar do sorteio, Marcela.
31: Bom dia, Marcela, aqui é dos Baú da Pedreira, quero ganhar esse galeto.
32: Bom dia, Marcela.
3: Bom dia.
32: Quero participar do sorteio do galeto, Eliane.
3: Mais?
15: Diga, Valdemir, também faça um sorteio de uns ovos desses.
3: Agora faça.
15: Mais duas dúzias de ovos, sai um pouco.
3: Entendi.
15: Não pode ser canguinha, não.
3: Por favor.
15: Valdemir. Faça também um sorteio aí, umas duas vezes por três por semana. Duas dúzias de ovos, povo. Os ovos que você vende aí.
3: A galinha está dando esse ovo todo.
15: Tira a mão do bolso, rapaz.
9: Só tem
3: umas
9: galinhas. Como é que eu vou sortear uma dúzia de ovos?
3: Não, não dá nem tempo, né,
27: Aldemir? Bom dia, Marcelo. Aqui é a Nelita do Baixo Santa Rita. Quero participar do sorteio. Bom dia.
3: Bom dia.
33: Bom dia, Marcelo. Aqui é a Laís da Bela Vista. Quero participar do sorteio aí. Galeto.
3: Tá bom, né?
34: Bom dia, Marcela. Meu nome é Marilene aqui do Pinheiro.
2: Misericórdia!
34: Queria participar do sorteio do galeto.
3: Marilene, né?
35: Bom dia, Marcela. Aqui é Josiane do Povoado João Porto. Eu não quero participar, não. Quero agradecer pelo galeto. Amei, uma delícia. Sábado eu vou aí comprar Porque tá aquele eu ganhei, mas sabe, eu vou ir comprar um. Eu disse a você, eu recomendo às pessoas ir comprar o seu galeto. Porque
3: quem
35: é
3: ganha
35: uma delícia,
3: o galeto?
35: Bem assado
3: meu cliente. Porque é a marca registrada. O galeto é bom, Valdemir? É sim, é bom. É pra Valdemir dizer que é bom, é bom. Bora encerrar, vamos fazer?
2: Deixa eu ver quantas pessoas participaram.
3: Veja aí, quantas.
2: 1, 2, 3, 4, 5,
3: 6, 7, 8. Hoje tem sessão, viu, pessoal? 12, 13, 14, 15. Tá lá no YouTube. 16, 17, Câmara Municipal 19, de Vereadores. 21, acompanhe, 22, viu?
2: 24, 25, 26, 27, 28, 29, 30, 31, 32.
3: Veja o que o seu parlamentar tá fazendo.
2: 36 pessoas.
3: 36 pessoas. 36. Menos de 7 minutos de áudio.
2: Bora.
3: Quantos?
2: 36 pessoas.
3: 36.
2: Esse telefone tá desligado.
3: Tá, deixa isso, menina. Eu vou dizer uma. De 1 a 36, bora.
2: Tá.
3: Bora. De 1 a 36. É, 14. Vá.
2: Peraí, deixa eu contar. 1, 2, 3, 4.
3: De cima pra baixo, não é de baixo pra cima, não. Tá errado. De cima pra baixo, bora.
2: 11, 12, 13, 14.
3: Conta.
2: Aí, o número que eu já simpulei.
3: É mentira. Silvano da padaria, você ganhou um galeto, viu? Um sábado, galetinho sábado, de 10h40 até o meio-dia. Silvano da padaria, viu? Tanto que ele participa todo dia, bichinho, né?
2: É isso.
3: Silvano da padaria, o senhor ganhou um galeto sábado, de 10h40 até o meio-dia, tá bom? Deus abençoe sua vida, abençoe aí todos que participam. Eu gostaria muito de poder presentear com galeto, né, a cada um dos meus ouvintes, mas a firma quebra, né? A firma quebra. E esse foi o anjo da guarda que pediu para sortear. Quando é meu, eu digo que é meu, né? Eu digo que é meu. Tá bom? Um abraço.
9: Então, se foi o anjo da guarda, agora você sorteia o seu.
3: Ei. Não, mas nem todo dia eu posso sortear, porque a firma quebra. Um abraço, fica com Deus. É, eu sorteio semana passada dos meus, você nem percebeu, porque eu disse, não foi? A Manezinha também, do meu.
2: Sorteou, não foi também?
3: Oi. Um abraço especial, fica com Deus. Fui.
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1: Chegamos ao fim de mais uma edição do Bom Dia Tobias. 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
1: 8:56.
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9: 9 horas e 12 minutos.

0: Demorei, mas cheguei, hein? Alson de Gustavo Lima, tudo que vai um dia volta. Agora 9h28. Joga pra mim, produção.
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2: Muito bem, conferindo a hora certa comigo, agora 9h29. Bom dia.
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0: Marisa.
1: Já tomou seu café? Já fez a sua oração? Já agradeceu a Deus hoje? Que bom. Obrigada, viu? Obrigada pelo carinho da sua audiência. Tô chegando no seu rádio pedindo licença, né, para adentrar na sua casa, no seu trabalho, no som do seu carro, nessa manhã maravilhosa de terça-feira, hoje, dia 15 de setembro de 2026. Uma feliz terça-feira para você, né? Que Deus continue nos abençoando, porque Ele já abençoou com que, Larissa? Com a maior graça, que foi mais um dia no capítulo da vida, e que Ele continue nos abençoando durante todo esse dia, né? Porque de uma coisa que nós temos certeza é do agora. Do hoje a gente não tem. A gente não sabe o que é que vai acontecer daqui a um minuto, daqui a cinco minutos, o que vai acontecer à tarde, à noite. A gente só tem certeza do agora. E é certo ainda, né? Que agora também pode acontecer algo. Então que você hoje agradeça. Muitas das vezes a correria no nosso dia a dia, o despertador que não tocou, a vida mesmo, a noite mal dormida faz a gente levantar no automático e muitas das vezes a gente só faz, né, aquilo que a gente faz todos os dias, mas a gente nem agradece. Mas para agora, que você estiver fazendo, sei que se você estiver na máquina não vai poder parar, né, mas olha, em pensamento agradece. Pede perdão a Deus, Senhor, me perdoa por quaisquer questionamento que eu tenha e agradece. Agradece pelo pouco, agradece pelo muito, agradece por tudo. Vocês já perceberam que quem é grato não é por riquezas? Você vê aquela pessoa simples, né? Vamos usar assim, uma casinha simples. E você olha e você vê no semblante daquela pessoa a gratidão. Tem pessoas que você olha pra ela e você vê, poxa, o fulano é tão grato. E eu, muitas das vezes, sou tão ingrata, né? Mesmo hoje, agradecendo a Deus por tudo que eu tenho. Mas às vezes você para e diz, meu Deus, eu não vou aguentar, né? Dá um tipo de surto. Mas quem é grato, quem aprende a ser grato, porque gratidão a gente aprende, né, a ser. A gente tem que ser recíproco na mesma medida, né? Aí tem aquele mandamento, amar primeiro, né? É amar a Deus em todas as coisas e amar o outro como a si mesmo. Mas o si mesmo vem antes, tá? Primeiro é você, o outro é depois. E muitas das vezes isso também vai ser rotulado como uma forma de egoísmo. Então, primeiro você. Mas que hoje você agradeça por exatamente tudo e todos. Desejo a você uma terça-feira leve. Quer ter coisa melhor do que um dia leve? Você ter... Ai, como foi leve hoje, né? Um dia produtivo, que você se sinta útil, que você se ame, que você não precise se sentir amado, tá? Porque amado e amada você é. Mas que você sinta-se amado por si mesmo. Que você agradeça. Você agradeça até por aquele amigo chato no trabalho. Todo mundo tem. Todo mundo tem. Mas agradeça. Aproveita, né? Torne as coisas mais leves. Muitas das vezes você espera, bota defeito no outro, porque fulano é assim comigo, porque minha vida é assim, porque fulano não gosta de mim, porque fulano é mais educado, porque fulano isso aquilo. Mas talvez você que seja o chato, a chata da história. E se você for gentil, se você for mais leve, muitas das vezes a gente precisa, né, olhar pra si mesmo do que apontar o outro. Tá bom? Ó, beijo bem carinhoso. Hoje a locutora de vocês, quero pedir desculpa pelo atraso, tá? Mas era um compromisso mesmo pessoal. Porém, cheguei, né? Importante é chegar. E hoje a gente vai bem devagarinho, né? Porque vocês sabem que quando o mel é bom, a abelha sempre volta. A sinusite diz, quando o mel é bom, eu vou e volto, né? Então pronto, hoje eu tô daquele jeito. Então a gente vai falar bem menos, né? E a gente vai tocar mais música no som do seu rádio. Mas claro, com aquele amor, com aquele carinho que eu quero, né? Retribuir diariamente o que eu recebo de vocês. E nada melhor do que o quê? Eu tenho 5 dias da semana junto com vocês. Uma família, né? Das 9 ao meio-dia, a gente é feliz. Não sei você, espero, mas com certeza com vocês eu sou muito feliz. Obrigada, meu Deus. Obrigado, ouvinte. Obrigado você aí do outro lado. 9h35, a gente começa nada mais, nada menos com a Aninha Castela. É, eu só quero você. Só quero você. 9h35.

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0: baixo. E aí a pessoa canta, né? Baixa o tom de voz aí, meu amor. Mas quando é você que grita? Quando é você a surtada da história? Né? Então, baixo, fale baixo, viu, comigo. Fala embaixo, que o negócio aqui é mais embaixo, não altera a voz não, viu? Oi, oi, viu? Abra do olho. Né? A pessoa diz, baixa o tom de voz aí, meu amor. E quando é você? A pessoa que grita, cala a boca. Deixa eu falar primeiro, viu? Cala a boca. Oi, 10 minutinhos faltando pra... Mas vocês são assim, eu sou surtada. A bicha, se eu disser que eu sou santo, a bicha é surtada mesmo, né? Quando eu tô com raiva, meu amor, sai de baixo. Agora também eu sou uma bicha fácil, viu, de ser comprada. É, tô com raiva. Tô morrendo de raiva. Sai da minha frente. O que tiver na frente eu jogo. Carregador, panela, pera, vai tudo pra cima. Tô nem aí. Aí depois, se chegar assim com jeitinho, né? Assim, vamos comer um negocinho. Toma uma tortinha que você gosta. Aí. Meu apelo é emocional. Comida emocional. Existe isso, Brasil? Ai, meu Deus do céu. Você aí curtiu Matheus e Cauã com Simone Mendes, Meu Silêncio, também Grupo Menos é Mais, com aquele popurri bem bacana, né, que eu coloquei aqui pra vocês pra tomar no cafezinho bem gostoso, né? Um patezinho com atum, um patezinho de atum com pão. Ai, que delícia, bebê. Ai, que delícia. Léo Santana, Simone Mendes, Língua Doce, Ana Castela, Eu Só Quero Você, né? Depois do sul. 9 minutinhos faltando pras 10, falando no oferecimento das melhores marcas que estão aqui junto com a gente. 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Pronto, fechou, arrasou. Cadê a música do Luan Santana? Ai, vem atrás pra cá, porque hoje ela vai ser minha música. É, bebê, hoje literalmente essa música é minha. Vou contar pra vocês qual é a minha música hoje, viu? É, já estão me ensinando aqui, ó. Me disseram, bota infusão de eucalipto. Uma vez eu fui fazer isso, minha filha. Quase que eu não acordo mais. Então foi pelo lado errado, né? Entrou pelo lado errado. Foi babado, viu? Babado mesmo. Bom dia, Larissa. Vamos liberar minha turminha boa agora no 799-999-1087-90. Você mandando mensagem pra gente. Bom dia, Larissa. Bom dia. Hoje eu quero ouvir a música Outra Pessoa, de Wesley Safadão. Tenha um excelente dia. A Jussara aí, na cidade de Itabaiana. A Jussara tá curtindo a nossa programação. Bom dia, viu, Ju, pra você. Obrigada pelo carinho da sua sintonia. Eu toco sua música já, já. Oi, ouvinte. Deixa eu ver aqui a Adriele também, ó. Quando ela chegam juntas, viu? Bom dia, Lari. Como você está? Já estou ligadinha. Isso mesmo. Tá ligado com a gente, né? Aí na fábrica de juros, papelões, e muito bom dia. O Zezinho na Fontinha, ele quer ouvir o sucesso de Raça Negra, Mel do Seu Beijo, Gratidão, sempre o nosso bom Deus. Sempre, né? Agradecer sempre. Oi, Ninho, tudo bom? Bom dia!
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0: Ai, meu cheiro, Deus do
1: Larissa,
0: céu.
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0: Você sabe o que é que você faz? Você tá em dúvida de escolher? Vem com o que te escolhe primeiro.

45 minutinhos pras 10 da manhã. Essa música é linda, mas hoje, literalmente, ela foi feita para mim. Eu vou ser o Mariela. Eu vou ser a sinusite de tudo que tem hit, Brasil.

0: Fique ligado, daqui a pouquinho tem mais música.
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2: 10 horas e 1 minuto.
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0: 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Vem com a gente.
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0: Tá aí, você pediu o sucesso de Wesley Safadão e a gente toca, viu, Jussara? Tá chegando por aqui, ó. Wesley Safadão, sou outra pessoa. Agora 10h17.
2: Essa é do meu poeta, do Oswaldo Antes.

0: aí, o WS mais amado do Brasil. Esse povo tá muito apaixonado, hein? Coisa boa de se ver. Agora 10 horas 21 minutos. 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Agora 10 horas 24 minutos. 10h24. Vou colocar aqui a nossa live no Facebook, tá bom? Pra você nos assistir ao vivo aí, né? É, pra você ali, além de nos ouvir, você pode nos assistir ao vivo. E vou liberar essa turminha boa aqui mandando mensagem pra gente. Oi, Lari, bom dia. É Laís, da Bela Vista. Passa uma música de Silvano Salles. Eita, Lili, Silvano Salles é bom demais, viu? É bom demais. Vou tocar, assim, um sucesso pra você de Silvano Salles. A Laís aí na Bela Vista, né? Ela tá curtindo a nossa programação. Muito bom dia pra você, viu, Lari? Um cheiro carinhoso. Falando na Bela Vista, mandar um beijo pra Ellen, também tá aí de ligado, né? Com certeza a Val também da Bela Vista, muito bom dia pra você. Bom dia, mais linda, bom dia, passa os parabéns pra meu irmão Ronaldo que está completando anos hoje. Passa uma música, qualquer música, cheiro, cheiro carinhoso pra você, tá bom? Obrigada pelo carinho da sua audiência. Alô, Ronaldo, feliz vida, hein? Muita paz, muita saúde, muitas felicidades pra você completando idade nova hoje, dia 15 de setembro, feliz aniversário. Oi, Fabiola, bom dia.
1: Bom dia, Lari. Lari, se possível, passa aí calcinha preta, viu? Kamikaze.
0: Kamikaze, pronto, pode
1: deixar.
0: Valeu,
1: meu bravo. Seu nome é Fabula Santana.
0: Eu não sei quem é você, mulher. Nunca te vi na vida. Um cheiro carinhoso, obrigada. Olha, vocês... Ontem encontrei Julie, viu? Eu digo, Julie, se fosse pra se encontrar, não se encontrava, né? Muitas vezes a gente se passando. Bom dia, bom dia, bom dia. Mas um cheiro carinhoso. Encontrei com ela ontem lá na farmácia, tá? Cheiro carinhoso pra vocês. Obrigada pelo carinho da audiência. Bom dia, Larissa. Bom dia. Aqui é Isaac. Passe a música de Bonde do Maluco, Isabela. Eita, Lele, que hoje ele tá em ritmo de TBT, né? O Isaac tá na loja Chamativa, é isso? Isaac, você e toda a turma aí, muito obrigada pelo carinho da sintonia. Continua aí, viu? Ouvindo a nossa programação, que eu vou tocar a sua música já já. Segura aí que eu já toco. Mas olha, eu tô chegando aqui com coisa boa, participação ao vivo aqui nos estúdios da 87,9. A gente vem trazendo a galera. Hoje é João, é Blá, todo mundo junto e misturado, é isso? Ai, ah, aviso, Maria, chegou todo mundo agora da mesma família. Então vamos embora, vamos levar as boas notícias para os nossos ouvintes, os melhores ouvintes do mundo. Bom dia, lindona! Bom dia, bom dia, bom dia. Quais os ventos bons que a atrás aqui nos estúdios da 87,9. Fique inteiramente à vontade.
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0: 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Blá, Blá, João, Santo Antônio, Lelê, muito obrigada pela participação. Volta aqui também, né, durante essa semana pra trazer mais informação. 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
0: Ai, meu Deus do céu, 8h31, tô lá, tá? 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Olha, gente, eu vou brincar das 10h30, que eu tô bem atrasadinha, a gente tem, né, o apoio cultural e eu volto já já, tem muita música bacana pra rolar por aqui também, não sai da sintonia. Tchau, tchau, meninas.

0: ligado. Daqui a pouquinho tem mais música.
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2: 10:42.
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3: Muito bem, de volta ao Sol Tarcísio do Acordeão e Luan Pereira. 10 segundos, 10h48.
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5: Tá vendo?

10:59, 10:59 pra você aqui, interligado na 87,9. Muito obrigada, tá? Obrigada mesmo pelo carinho da sua audiência, onde quer que você esteja ouvindo a nossa programação. Muito bom dia pra você. E tô devagarinho, né? Tô devagarinho. Olha, vocês já ouviram aí falando da Bismóveis, a Bismóveis arrasou. 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Olha, agora são 11:01, tô devendo música. Né, tô devendo música, deixa eu ver pra quem é que eu tô devendo música, que eu não lembro mais, pra Fabiola. Fabiola, Isaac também, tem uma turminha boa e tem algumas mensagens aqui que eu ainda vou liberar pra vocês, tá bom? Olha, eu vou o break das 11 e eu volto já já trazendo mais música. Não sai da sintonia, rapidinho eu tô de volta. E na volta do break vocês irão ouvir sucesso do Luan Santana com Léo Foguete. Essa música aqui é lindíssima. Dona, segura aí que eu já volto. Mais um

0: pouquinho tem mais música.
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2: 11 horas e 2 minutos.
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2: Muito bem, de volta. Agora 11h13. Ao som de Calcinha Preta, Kamikaze.

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1: Muito obrigado, São Paulo!
2: Tá aí, sucesso, você ouviu aqui na programação da Melhor na 87,9, tá bom? Agora são 11 horas e 20 minutos, 11 e 20, você aí interligado na nossa programação.

0: Muito bem, de volta. 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Agora são 11 horas 22 minutos, 11:22 na 87,9, aquele lugar, né, que você sabe que vai comer bem é na Lanchonete Lanche Bem. 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Agora são 11 horas 23 minutos, 11:23. Tô devendo a música também do Isaac, da Turminha Boa, né? Da Silvano Salles. E olha, rinite, não, sinusite me pegou de jeito. Então a gente vai com muito mais música. Tem chegando sucesso aqui, ó. Silvano Salles. 11:23, manda um sinal aí, vá.
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1: Bonde do maluco, agora foi longe, hein? Agora foi longe, Isabela. Essa foi especialmente aí pro Isaac e pra Mara, a turminha boa da chamativa que tá aí de rádio ligado. O Milton mandou mensagem. Ai, amiga, toca a Robertinha Miranda, é amor demais. Vixe Maria, tá em TBT clima hoje, é Milton? Um cheiro carinhoso pra você, tá? Obrigada pelo carinho da sua audiência e de todos. Olha ele aí, ó, seu Damião.
2: E a Narissa, chama ela que ela vem. Aqui, dá licença.
1: Tudo bom?
2: Passa a música aí de Paula Fernanda.
1: Paula Fernandes, olha como ele tá
2: fazendo. E pra todos que tiveram me vindo, pra Deus, pra Sueli, pra galera toda. Silvio lá do...
1: Olha, menina, como ele lembra todo mundo.
2: Garagem.
1: Olha, menina, como ele lembra todo mundo.
2: Povo do batalhão.
1: Olha.
2: Pra todos que tiveram me vindo. Tá lá bom. No gabinete.
1: Olha, menina.
2: As meninas tudo lá
1: no
2: gabinete.
1: Tá ouvindo nós no gabinete,
2: todos, né? Todos eles pra netinho. Os dois netinhos que trabalham na Secretaria de
1: Obras. Ah, é. Todo mundo, é a prefeitura, arrasou.
2: Todos eles, que tiveram me vindo. Me disse agora em Fortaleza. Se puder passar essa música para nós todos aí, passa. Aqui
1: obrigada.
2: No Barra Santo Mundo. Um abraço, Deus abençoe, tamo junto.
1: Tá bom.
2: Já foi, eu, dá licença.
1: Valeu, dá licença, obrigada, viu? Obrigada pelo carinho da sua audiência, sempre curtindo a nossa programação. Vou tocar a Paula Fernandes pra você. A Verônica tá aqui, bom dia, Lari, bom dia, meu amor. Obrigada pelo carinho da sua audiência. Então vamos atualizar, né? Tem Paula Fernandes chegando por aqui, tem sim, tem a Paulinha Fernandes chegando por aqui. Eu digo que os maiores sucessos da Paula Fernandes, né, são o que faz o maior sucesso. A gente ama demais. Tá chegando aqui Paula Fernandes com Jade Jadson na programação da Melhor. Tem aqui linda senhorita na programação. Aumenta o volume aí.

0: energia maravilhosa.
1: Tá aí, sucesso pra você do Chico. Kiko Chicabana, quero só você, gente. Eu tô me despedindo de vocês, tá? Agradecendo primeiramente a Deus por mais um dia, por mais uma oportunidade, prometendo voltar amanhã, se o nosso bom Deus permitir, tá bom? Fiquem todos com Deus, que eu tô indo com Ele. A gente se encontra nos stories da vida. Na sequência, vem o programa, né, da propaganda eleitoral gratuita e o programa Tribuna do Povo. Tô indo, tchau, beijos! Fui! Tô indo, hein? Tchau, tchau. Um beijo no coração de vocês e melhoras pra mim.
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4: 11 horas e 49 minutos.
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1: Agora são 12 horas mais 29 minutos. Meio-dia, 29 minutos na Tobias Barreto FM. É, pode aumentar um pouquinho aqui, por favor, seu menino? Hoje é terça-feira. Hoje, terça-feira. Terça-feira. Quente. Terça-feira, 15 de setembro. O ano é 2026. Nós estamos chegando com o programa Tribuna do Povo até às 14 horas. Tá bom? Viu? Estamos chegando até às 14 horas com o programa Tribuna do Povo. A você em casa, a você no trabalho, onde quer que você esteja, obrigado pela sintonia. A você almoçando, cadê você, seu Catu? Tá almoçando? Zé Augusto Caminhão tá almoçando, Jarinho de Gringa também tá almoçando. Ei, Jarinho, velho de guerra, trabalhador macho, um abraço, Jarinho. A você que está almoçando, a você que está descansando. Alô, Manguinha, obrigado também pela sintonia. Lembrar do Manguinha que ele me cobrou para falar o nome dele. Forte abraço, Manga, tamo junto. Tá aí, 12 horas mais 30 minutos, meio-dia, 30 minutos na Tobias Barreto FM. Nós estamos chegando até as 14 horas com o Tribuna do Povo. A você que é aniversariante do dia de hoje, aquele abraço, que Deus abençoe, que Deus deu muitos anos de vida, muita paz e muita saúde. Os telefones liberados, 3541-3591, 99996-8790. Esse é o zap, 99996-8790. Você também participa pelo 99981-0841 ou pelo 98846-4519. Alô, meu amigo Edinho. Edinho tá lá, próximo a Tapera do Lima. Entre a Tapera e a Maria Preta. Tô esquecendo como é o nome do lugar aí, viu, Edinho? Edinho é ouvinte da gente. Veio ontem, Edinho? Você veio ontem, cabamacho? Hein? A gente não se viu. Tá melhor do pé, Edinho? Sarou do pé? Edinho tá machucado. Teve um problema no pé aí. Tá se tratando. Deus abençoe, meu amigo Edinho. Tamo junto. Você é fera. Nosso amigo Edinho era da Rainha dos Anjos, mas agora tá lá próximo à Tapera. Entre a Tapera e Lagoa do Meio, né? É Lagoa do Meio, Maria Preta, aquele trecho ali. Agora me falha a memória. Mas um forte abraço pra você, Edinho. Tamo junto e misturado! Hoje tem Libertadores da América. Ontem teve encerramento da rodada. O Bahia ontem ganhou, hein? Vou daqui a pouco falar de esporte. Bahia veio vitória importante do Bahia ontem. Mas hoje tem Libertadores, hoje tem Sul-Americana e hoje tem time brasileiro em campo. Pois é, Vademir, escuta a rádio debaixo do rio. Teve um cara ontem que disse assim, é você que está ligado, onde quer que você esteja, aí no rádio de pilha, no rádio não sei o quê, aí você que estiver ouvindo debaixo do rio. Aí depois ele falou assim, não.
2: Não sei que ele tem um rádio à prova...
1: E como é que você consegue ficar debaixo d'água para ouvir?
2: Através do fone.
1: Tá. Qual é o fone, Valdemir? Pelo amor de Deus.
2: É,
1: tá. Quem é que aguenta ficar debaixo d'água num rio para escutar a rádio? E o fôlego? Tá. A pessoa, rapaz.
2: Oxigênio.
1: Tá. Oxi, porra. É. Tá. Oxigênio.
2: Os navegadores profissionais têm.
1: Tá. Mas ali é para fundo do mar, meu filho.
2: Ah, rio
1: também. Ali é nadador para fundo do mar. Tá e bem. O cara vai fuscar o rádio. Bom.
2: Às vezes estão fazendo a pescaria embaixo.
1: Ah. Pronto. Aqui não tem isso, viu, João Batista? E a gente tem que respeitar que tem um colega nosso de luto. A gente está no clima diferente hoje, viu? Tá bom, João Batista? Não se preocupe, viu? Porque o negócio está pegando, né? E a gente está com... É uma viúva ou viúvo? Como é? Eu dos dois. A viúva, viúva. Como é? Tá, cara. Eu vou dizer, tá rádio que aparece coisa, viu? João Batista, você, a classe está de luto, viu, João Batista? A classe está de luto. Você respeita, viu, João Batista? 12 horas, 34 minutos, cadê você, Shilda? Shilda, boa tarde. Cristelis. Boa tarde, Cindy.
0: Boa tarde, Valderlan Lemos. Boa tarde, Valdemir Barreto. Boa tarde para você, ouvinte do programa Tribuna do Povo. No programa de hoje eu trago informações sobre uma prisão que aconteceu de duas mulheres aí no município de Itabaianinha por tráfico de drogas, e trago também as informações dessas últimas horas aqui no município de Tobias Barreto. Logo mais eu volto trazendo informações para o jornalismo da Tobias Barreto FM.
1: Eu cheguei aqui na rádio hoje e vi muita coisa aqui no fogão aqui. Parece que hoje foi uma fartura aqui, até leite de gato teve, não foi?
0: Hoje foi a nossa diretora, Cleide Lene.
1: Foi, teve o quê de Cleide Lene?
0: Ela que hoje preparou o café da manhã.
1: Olha.
0: Foi, nem... hoje teve cuscuz, ovos, leite de gado, manteiga da feira.
1: Olha, rapaz, nem me chamou. Tá bom, Cleide Lene, tá certo. Trairagem, viu? Falsidade, viu? Oi. Oi. Oi, Cleide Lene. Chamou a turma, não foi? Me deixou de fora, não foi, Cleide? Tá certo. Tá bom, sim, tá certo. Vou perguntar a Cleide Lene por que eu não fui convidado pra esse café. Teve o quê? Teve cuscuz, ovos? Hã?
0: Hoje foi por conta dela.
1: Olha. E ninguém me avisou, né? Tá certo, Cleide. Trairagem, viu? Falsidade, Cleide Leite. Valeu. Valeu, Cindy. Você volta já, já.
0: Isso mesmo. Logo mais eu volto trazendo informações.
1: Teve até carneiro. Aí, hein? Teve até o quê? Carneiro. Carneiro também? Quem trouxe? Ó. Olha, rapaz. Deixa eu mandar mensagem aqui pra ela. Tá certo, Cleide. Tá bom. Deixa eu ver aqui. Deixa eu dizer logo a ela aqui. Tá certo, Cleide Lene, nossa diretora. Trairagem. Hoje teve café aqui, cuscuz, ovos, leite de gado, manteiga da feira. É? E eu nem soube, né? Nem pra me chamar pra eu comer pedaço, uma toleba de cuscuz aqui hoje com ovo. Trairagem, pai. Tá certo. Eita, você que tá debaixo, você debaixo do rio ouvindo o programa, aquele abraço. Eleições 2026, Sergipe tem 157 mil eleitores com 70 anos ou mais. Eu vou trazer essa matéria daqui a pouquinho. No programa, operação da Polícia Rodoviária Federal registra 213 condutores em velocidade acima da permitida. Demir, vamos repetir o vídeo ontem? Depois você repita esse vídeo aí. Eu vou repetir esse vídeo, porque aqui, olha. A operação da Polícia Rodoviária Federal registra 213 condutores em velocidade acima da permitida. Eu vou mostrar a vocês um vídeo que eu trouxe ontem. Para quem não assistiu o programa ontem, porque estava trabalhando na Feira Livre, você que não assistiu, eu vou trazer essa matéria da Polícia Rodoviária Federal e vou trazer também, mais uma vez aqui, vou botar no ar, na live, vou botar aqui o vídeo de ontem. Foi um vídeo que eu fiz, quem fez fui eu. Tá aqui aí no vídeo, Ademir?
3: Eu deixei, não tem.
1: Ah? Não tiver procura. Não tiver procura. Tem ele aqui, é fácil de achar. Pois eu vou trazer aqui um vídeo que eu fiz, não foi ninguém não, eu que fiz, no domingo, de três garotos, mais um, vixe Maria, aquele ali só Jesus na causa. Polícia Federal investiga, ave Maria, quanta coisa, hein? Fraude de 180 mil em caixa de Sergipe. Eita, meu Deus do céu, que mundo velho que aparece coisa. Estamos chegando, nós vamos até as 14 horas, já está no ar o programa Tribuna do Povo. Muito boa tarde!
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2: São 12 horas! 12 horas e 41 minutos, meio-dia, 41 minutos da Tobias Barreto FM. Esse programa é massa, viu? Esse programa é massa. Aí a gente fazendo o programa e as mensagens chegando. Só as mensagens chegando. 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Na direção de Gidelson, e eu já tomei o chá, viu? Já tomei o chá, mas o café da manhã, hoje eu fui limado. Hoje eu fui limado aqui do café da manhã. Trairagem, dona Cleide. Trairagem, Cleidilene. Me deixaram de fora, hein? Não comi um pedaço nem a toleba de cuscuz. Pergunta se ele está no século XX, porque eu estou no XXI. Eu tenho um fone desse, prova d'água. Bluetooth e sintonizo a rádio. Parabéns, Cacá Oliveira.
3: Aí, com esse fone aqui eu consigo nadar enquanto eu escuto música. Olha,
2: tá vendo? Então ele tá lá aqui, escutando aí.
3: É o seguinte, coloca
2: debaixo do rio. Parabéns, Cacá. Eu tô no século XX. Você já tá no XXI.
3: Ele tem armazenamento interno.
2: Aí, tá vendo?
3: Então eu consigo mergulhar com ele, ó.
2: Tá vendo? Aí eu vim.
3: E mesmo assim ele.
2: Fica quanto tempo debaixo d'água?
3: Tocando a música, bem
2: a
3: legal.
2: A respiração, diga.
3: Vale a pena se você gosta.
2: Depende do quê?
3: Usar esse fone de ouvido.
2: Depende de quê?
4: Depende do fôlego da pessoa.
2: Ai, meu amigo, tá? Vai ficar. Fica dois minutinhos que fica.
4: Se ele
2: estiver
4: usando oxigênio, né?
2: Tá, oxigênio, mas rapaz, usando oxiporra. Oxigênio.
5: E aí, Ailton Góes? Tem coragem meia hora no azulão do Fatão? Arrisca a sorte!
6: Boa tarde, Nan, e todos que fazem a rádio.
2: Boa tarde.
6: Jesus abençoe todos. Uma boa tarde especial para Fabíola e nosso amigo do Padre Pedro.
2: Tá falado, Josefa Adriana.
7: Boa tarde, Nanã.
2: Boa tarde.
7: Aqui é a Adriana da Rua da Pedreira. Eu tô ligando, mandando esse oi pra você. Que eu assisto seu programa todos os dias. Pra você falar que na frente da casa da minha mãe, na Rua José Rodrigo Sobrinho, 285, tem um posto queimado. Tá uma escuridão. Só vendo. Pra ver se ele vem colocar uma lâmpada. Queimou e tá um escuridão. É Rua José Rodrigo Sobrinho. Em frente à casa da minha mãe. Rua José Rodrigo Sobrinho, 285.
2: Pronto, vou pedir aqui ao secretário Nicivaldo. Viu, Adriana? Fala, Joandi.
8: Aqui é Joandi de Itabuna, rapaz. Dona Helena, a menina falaram que você tá gordinho. Por isso que não lhe convidaram para tomar o café de hoje. Disse que no próximo café vai convidar você, mas no de hoje não convidaram, não.
2: Hoje me cortaram, Joandir.
8: Aqui é o Joandir, filho da Samambaia, rapaz.
2: Eu sei, Joandir, lá em Itabuna, tá ligado no programa. Ele mora em Itabuna, mas é filho da Samambaia. Valeu, Joandir, um forte abraço para você. Obrigado pela sintonia, obrigado pelo rádio ligado. Deixa eu mandar aqui logo o áudio da Adriana para o secretário Nicivaldo. Deixa eu ver aqui, Nicivaldo, deixa eu mandar logo o áudio dela para o nosso amigo Nicivaldo, secretário de obras em Tobias Barreto. Tá aí, já está sendo enviado. Valeu, Joandinho, forte abraço. Boa tarde, Nan. Hoje os parabéns é para Rony, que está completando idade nova. Toda a sua família está desejando os parabéns para ele. Valeu, Adriana. Dá para os parabéns depois para a gente tocar para o Rony. Rony, que é filho de Danga. Valeu, Rony. Saúde e paz, meu brother. Muita felicidade, muita paz e muita saúde. Valeu, Cacá. Vou ficar ouvindo a rádio, viu, debaixo da água, se preocupe não.
1: Boa tarde, não, boa tarde, Valdemir, boa tarde, todos
2: os ouvintes
1: do mundo do povo, né? Então, não, eu nunca vi dizer a pessoa estar tá escutando rádio debaixo do rio,
2: oi,
1: debaixo d'água, sei lá. O que eu acompanho, oi, até as sete horas, viu? É. Quando termina a hora das reflexões, né?
2: Ele tá ligado.
1: Entra a Rádio Nacional, entra em cadeia com a Tubis FM, que eu adoro. É, fala no esporte e fala nos se passa no Brasil todo, né? Tá, agora tem um rádio para ficar abaixo do rio, fica difícil. Ô, minha Nossa Senhora!
2: Toma aí, Cacá, pra você, tome!

0: Eita, que Everalda tá virada da gota, Luciano Pena. Você conhece a Everalda, lá de Lagarto?
1: Não, rapaz, não queira comer essas comidas não aí, que aí o negócio é pesado, rapaz. Você tem que fazer um regime, rapaz. Você tem que comer uma fruta, meio dia uma saladinha leve, com alface.
0: Salada.
1: Um tomatezinho,
0: beterraba, esse negócio. Comer tudo.
1: E à noite é um chazinho de capim santo.
0: Já tomei, chá. Figueira,
1: um biscoito de água e sal. Rapaz, você tá além do peso, rapaz.
0: Tá.
1: Você tá muito além do peso, rapaz. Você quer infartar, rapaz?
0: Deus
1: tá
0: louco
1: pra infartar. Não quer ver o Fluminense campeão mais, não?
0: Deus me livre, vou ver. Não quero não, vou ver. Já tô mexendo, Luciano. Mas a principal alimentação nossa é o café da manhã. Você sabia que o principal alimento nosso, a principal refeição nossa é o café da manhã? Tá enganchado ali. Desengancha ali, por favor, Valdemir. A principal refeição nossa é o café da manhã. Tem médicos que dizem que a gente tem que comer. Não precisa aí, dá pra tragar ali. A principal refeição nossa é o café da manhã. Aí fazem café da manhã aqui. Cuscuz, ovo de galinha de capoeira, que nosso amigo Dada trouxe lá da Baixa da Jurubeba. Leite de gado, que Nil de Valério trouxe. Manteiga da roça. E me deixa de fora. Trairagem, rapaz, trairagem. Já tomei um chá agora. Tomei um chazinho aqui de capim santo, hortelã e cidreira. Fala, Gildete Marques.
2: Boa tarde, não.
0: Oi.
2: Já estou sintonizada.
0: Obrigado.
2: E assistindo e ouvindo, né? Ouvindo pelo rádio e assistindo você também. E
0: pelo
2: ouvindo,
0: fix.
2: Né?
0: Tá no
2: então,
0: fix?
2: Estou mandando um abraço aí para todos os seus ouvintes, para toda a família Tubis Barreto Fibra 87.9. Sem esquecer a nossa querida Fabiola, né? E o Naldinho na Fazenda Barra em família. Também estou mandando um abraço para ele, tá bom? Gildete Marques,
0: Gildete, se sai daquela Fazenda Barra, corra pro Padre Pedro, que é melhor pra você, Gildete. Cacá tá mandando aqui, mostra ele, o fone de Cacá Oliveira, aqui o fone de Cacá.
3: Você falou no ar sobre rádio e tirando onda, eu tenho um aqui, ó.
0: Aí, ó.
3: Ele é prova d'água.
0: Bota no ar.
3: Eu sintonizo o meu rádio pra colocar no ar. Eu deixo o rádio na beira da piscina.
0: Oi.
3: Coloco o fone no ouvido.
0: Oi.
3: Via Bluetooth.
0: Oi.
3: E eu vou ouvir o rádio. O rádio vai ficar lá em cima. E aqui, ó. Ó, esse fone aqui, ó.
0: Olha.
3: Que é via Bluetooth, ó.
0: Via Bluetooth.
3: Eu mergulho debaixo d'água e vou ouvir rádio.
0: Parabéns. Você é caro, você é fera, Cacá. Morou em São Paulo, rapaz, 14 anos, você sabe tudo. Que é isso, rapaz, até você. Fala, bom de madeira.
4: Essa veona vai encarar o azulão de Fatão, não vai não, veona do Padre Pedro, me diga aí.
0: Vai encarar o azulão do Fatão. O Fatão disse que se rodar as caras lá, ela quer o azulão, viu? Ela quer o azulão, Fatão. O Fatão disse, venha.
5: Mais um dia, o amanhecer.
0: Peraí, Everalda. Também você quer demais já. Você já quer demais, Everalda. Tenha calma. Deixa a gente fazer o programa na paz, né? Não vou mexer muito não com Fabíola, com ela, porque Fabíola ficou de bem do seu Ailton.
6: Rádio Nacional.
0: Olha.
7: Eu tô dormindo. Peraí que eu vou botar esse Tetréu pra cantar. Canta, Tetréu.
6: Eu vou ouvir o rádio.
0: Eita!
6: Envolvido
5: parabéns! Ô, será que o seu aí, do rádio, seu aí, tu fez também na lavanderia? Falta abraço pro meu amigão aí, o Toto. Nós estamos na amizade, né?
0: Que bom, também ele passou um remédio pra você, né? Ele passou um remédio pra você, vocês têm que ficar de bem mesmo. Não podia ficar de mal, não. Mas aí também, se vocês ficassem de mal, não podia, né? Aí não podia, não. Viu? Agora você, cuidado, que o Fatão disse que se rodar as caras lá, ela quer você, viu, Ailton? Ailton Góes, o Fatão disse, tem coragem de cair dentro do azulão?
8: Bom dia, Lari.
0: Deixa eu ver aqui. Deixa eu ver o negócio do azulão. Tem um negócio de um azulão aí, viu?
8: E eu vou comer um...
0: Deixa eu ver aí, o Fatão disse, Ailton Góes. Quer coisar o azulão de Fatão?
8: Você tá certo mesmo, viu,
0: Deixa eu ver aqui. Cadê o negócio do azulão?
8: E aí, Ailton Góes? Tem coragem meia hora no azulão de Fatão? Arrisca a sorte.
0: Ei, o azulão do Fatão. Eita, Azulão, eita,
6: é isso,
0: Azulão.
6: Mas é você.
8: Cacá pegou ar. Seu Ailton chamou Cacá de burro. O que eu entendi.
0: Programa doido do fim do cara. Eita, programa doido. Cacá, Cacá, quem foi? Calma, não fale palavrão, pelo amor de Deus, viu?
6: Eu mesmo morei em São Paulo, quase 9 anos, mas...
0: Cacá morou 14. Eu
6: saber de rádio baixo d'água a primeira vez, né?
0: Não, Cacá tá ensino.
6: Parece que nosso amigo Cacá quer virar peixe.
0: Olha,
6: ele hoje tá meio chocado, já sabe que perdeu um pessoal, que ele tem uma amizade, ele é grande, que nossa senhora.
0: Tá de luto, ele tá de luto também, tá de luto. Ele tá de luto. Fala, dá licença.
9: Boa tarde, Tribuna do Povo.
0: Boa tarde,
9: Cacá Oliveira. Quem tem por aí? Oh. Na Denis. Rapaz, o Cacá Oliveira virou jacaré, foi? Era um negócio da bicicleta, viu? Ele rodeou até agora, não explicou nada. Aí, parte agora pro montado de um jacaré. Vamos mandar pra ele aí, viu? Cuidar de jacaré, viu? Por debaixo d'água, só um jacaré mesmo.
0: Tá vindo, cara.
9: Querendo pegar a traíra.
0: Eita, meu Deus do céu.
9: Com fome, viu? Embaixo d'água. O dia da areia é grande, viu?
0: Eita.
9: Socorro. Já foi. Fui.
0: Fui.
9: Dá licença, Cacá Oliveira.
0: Cacá Oliveira tá mentindo. Ele
9: me
0: explicou
9: o negócio da piscada, ele me meteu o negócio do jacaré.
0: Tô chamando o Cacá de...
8: E aí, Ailton Góes? Tem coragem meia hora no azulão do Fatão? Arrisca a sorte. E aí, Ailton Góes?
0: Você come carne de porco com fava? Eita, filho do cabrito. Não pergunta um negócio desse, não. Alessandro, pelo amor de Deus, não me faça raiva uma hora dessa, não. São 12 horas mais 54 minutos. A gente sem almoçar e você pergunta se eu como carne de porco com fava. Ai, ai, tem farinha e pimenta? Não precisa botar arroz, não, nem macarrão. Basta trazer se for carne ensopada, de porco ensopado. Que a gente bota fava, bota farinha, bota o molho, e um molhinho de pimenta de lado. Eita, filho do cabrito. Diga aí, Vladimir. Aí nós de buia, viu? Quem corta é nós, Alessandro, viu? Oi, tá? E eu sem almoçar, e você fazer uma pergunta dessa? Isso, conversa da peste. Volte. Ainda vem Luciano Pena. Tomar chá. Tá aqui tomar chá, falou Luciano Pena. Tomar, rapaz, é... Chafé. Tomar chafé, comer uma favinha, aí, com farinha, uma carninha de porco sopadinha, um moinho de pimenta, mas não é pimenta revela viado, não.
6: Viu, Cacá? Teve um atrapalho aí, foi um atrapalho.
0: Não, tá bom, aqui já foi, tenha calma. Deixa eu ver aqui pra gente, né?
6: Ô, não, eu aqui tô acabando de já frever, que já tá cozinhada, né? Carne de porca, porco não, gosto de porca. Eu gosto de feminino, diabo de macho.
0: É ensopado, é ensopado aí.
6: Mas,
0: é ensopado.
6: Eu quero dizer pra essa ouvinte aí, né? Esse azulão de patrão, ave Maria. Depois esse pessoal de uma porcaria de um brega chique, de chique, sei lá, do diabo. É 100%.
0: Eita, que vou dizer. Ele caiu. Olha, ô nega, nega é irmã de Zé Malandro, irmã de Fatinha. Ela, vixe, Maria.
10: Boa tarde, não.
0: Olha a voz dela, olha.
10: Essa rádio maravilhosa.
0: Olha a voz dela, aí,
10: aqui é nega da rua Itabaianinha.
0: Eita, filho, cara.
10: Boa tarde, Fabiola. Você mandou meus áudios pra Ailton Góes?
0: Oi.
10: Boa tarde, Ailton Góes.
0: Ele gosta de mulher. Cuidado, nega. Cuidado, nega, que você se atrapalha, mulher. Ele gosta de mulher, nega. Você, cuidado, que você se atrapalha. Se atrapalha. Oi, João Batista, que manda, filho? Boa tarde.
11: Boa tarde, não. Boa tarde a todos os ouvintes. Cacá, não ligue pra esse povo, porque esse povo são recalcados. Infelizmente, fazer o quê, né? Eles não sabem que a tecnologia é forte. Você que seja. Siga seu destino desse povo aí. Tirar onda.
12: Ô, não, é mentira desse velho, né? Do velho do Padre Pedro que ele foi pra São Paulo, é mentira, não saía dos cravatar.
0: E
12: um
0: lá.
12: Cabelão que batia na popa da bunda.
0: Não,
12: e só via
0: lá.
12: Comendo calangaçada nos cravatar. E não
0: morou.
12: Sabe o que é.
0: Morou.
12: Nada não lá em São Paulo, rapaz, é mentira
0: sabe,
12: aí.
0: Ele sabe,
12: e
0: ele
12: tem rádio à prova d'água. pra você ficar sabendo, velho, do Pode Pedro. Se atualize, fica só olhando kawaii, kayai e negócio aí na internet, vendo só mulher bonita.
0: Não,
12: cadê?
0: Ele morou lá.
12: É igual pé de cobre, ninguém vem não. Ele sabe que ele só gosta de mulher. Gosta de mulher. Que mulher o quê?
0: Cacá morou 14 anos e ele morou também. Ele morou 9.
6: Dizer pra essa pessoa aí, se for solteirona, o velhinho tá preparado pra dar umas pancadinhas. Que adora mulher.
0: Tá preparado.
6: Que mentira, você, que é lubisone mais dissuado, que bate no pai.
0: Calma, agora a outra casou, a outra desistiu, que a outra casou, né? A outra casou. Olha, tem um vídeo aí, pode me ver se você consegue aqui, por favor, o vídeo. Deixa eu ver aqui. Deixa eu ver aqui,
13: Não, suba. Vai ser esse aí. Esse aqui. Não.
0: Esse?
13: Isso, vai.
0: Pronto, é esse mesmo, né? Eu vou repetir aqui um vídeo, repare, viu? Eu vou botar um vídeo, você que estiver em casa que não assistiu o programa ontem, você vai assistir agora. Um vídeo que, esse vídeo, foi eu quem fiz, domingo. Eu estava indo a Riachão do Dantas. Algumas pessoas que não assistem o programa na segunda-feira, por conta da feira livre, trabalham, tal, tal. Segunda-feira é um dia corrido. Mas está aí na nossa live de novo. Nós estamos repetindo ele. Eu tenho uma matéria aqui da Polícia Rodoviária Federal. A Polícia Rodoviária Federal encerrou na segunda-feira 14, ontem, a fase 3 da operação Velocidade Máxima nas Rodovias Federais que cortam Sergipe. Iniciada em 31 de agosto, a mobilização teve como objetivo principal reduzir a violência no trânsito. O enfrentamento ao excesso de velocidade permanece como uma das prioridades da instituição, tendo em vista que, desde o início de 2026, já foram contabilizados 44 sinistros de trânsito relativos à causa de velocidade incompatível, sendo 17 de natureza grave, ao todo 46 pessoas ficaram feridas e 10 mortes foram registradas nas rodovias federais de Sergipe. O monitoramento de velocidade por meio do radar móvel flagrou cerca de 213 condutores trafegando em velocidade acima da máxima permitida. Entre os casos de imprudência, um veículo de passeio trafegava a 155 km na BR-101, próxima à estância, em trecho onde a velocidade máxima permitida era de 110. O cara estava em 155. O permitido máximo era 110. Além do excesso de velocidade, as equipes da Polícia Rodoviária Federal combateram outras infrações de alto risco. 2.232 testes de etilômetro aplicados, resultando em 24 autuações, uma por constatação e 23 por recusa. E 3 pessoas detidas por embriaguez ao volante. E 101 condutores autuados por ultrapassagens indevidas. A polícia reforça que respeitar os limites de velocidade é fundamental para a segurança de todos e para a redução de sinistros graves. O condutor deve estar sempre atento às condições da via, do trânsito e do clima, mantendo distância segura do veículo à frente. Ultrapassagens devem ser realizadas somente em locais permitidos e com segurança. A fonte da Polícia Rodoviária Federal. Eu volto agora à nossa live. Vá lá no Facebook da Tobias Barreto FM, vá lá no Facebook de Valderlan Lemos. A nossa live está no ar. E você vai ver. Você vai ver o que nós filmamos no último domingo. Está aí na nossa live. Esse carro aí é meu. Eu que estava ao volante. E um amigo meu, que estava comigo, me acompanhando, que ia comigo a Riachão, eu pedi que ele filmasse. Vejam que eu estou a 110 km por hora. Eu, Valderlan Lemos. Eu. Não foi ninguém não que me deu. Eu, inclusive, estou acima da velocidade. Mas eu fiz esse vídeo para tentar. Ele tem áudio, viu? Eu estou falando, inclusive, aí no áudio. Tá sem o áudio, né, Valdemir? Mas eu estou falando aí. Eu estou falando. Como é que faz para botar? Mas não precisa botar não, né? Eu estou falando aí. Eu dizendo, olha, eu estou a 110 quilômetros. Estava até ouvindo a rádio. Olha lá. Mandei o cara filmar o painel. Eu estou de frente para os garotos, segurando as duas mãos no volante, olhando para frente, e pedi, mostre aqui o painel do carro. Eu estou a 110 quilômetros por hora e não consegui acompanhar os garotos. Iam dois em uma moto, sem capacetes, nenhum dos dois tinha capacete. E o da Pop estava de capacete, mas o da Pop, ele estava deitado na moto. Deitado na moto. E quando o garupa percebeu que nós estávamos filmando, eles começaram a olhar para trás. O da Pop levantou, se ajeitou e passaram no pau de colher na maior velocidade. Ele pulou o quebra-mola. Pulou o quebra-mola. Mas aqui da Fazenda Caroline, mais ou menos ali, até o pau de colher, eu não consegui pegar esses meninos, acompanhar. Olha lá, eles passaram por mim mais ou menos aqui depois desse negócio da Sugip, no Agripino, depois ali do Pau Preto por ali. Mas o que me chamou a atenção foi que o de Pop ia deitado. Deitado, literalmente. O que é na Pop? Deitado todo o corpo. Não foi ninguém que me disse. Essa filmagem foi feita dentro do meu carro, no último domingo à tarde. Eram mais ou menos umas 3 horas. Eu saí para almoçar com a esposa. Quando cheguei, deixei ela em casa e fui para Riachão. Tá aí, ó. Aí você pega a polícia, faz uma operação. A Polícia Rodoviária Federal faz uma operação e registra 213 condutores em velocidade acima da permitida. Pegou ainda pessoas embriagadas ao volante. Fora, olha, só um aqui, olha, um caso. O cara estava a 155 km por hora. A velocidade máxima permitida é 110. Fora ultrapassagem devida. 101 condutores. Por ultrapassagem devida. Infelizmente, quem é pai tem que ver essas coisas, né? Depois que acontece o pior, só sofrem os pais. Você que é pai, você que é mãe, que tem um automóvel em casa e que seus filhos pegam, ali, um domingo à tarde, vai ver que os pais estão em casa, descansando, acabou de almoçar, querem dormir e tal. Daqui a pouco chega uma notícia. Seu filho teve um acidente, está no hospital, não está bom não. Quando chega no hospital, morreu. Se Deus me livre e guarda, um cachorro sai do mato aí. Como é que esse garoto, que está a mais de 100 km por hora em uma Pop, deitado, como é que ele consegue se livrar? Eu não vou dizer um cavalo, eu não vou dizer um boi, uma vaca, um jegue. Basta um gato aí. Um gato. Já pensou o gato estar aí e ultrapassar a pista de vez? Um cachorro. Desequilibrou aí. Quantas capotas desse moleque não dá, hein? Olha. E os outros dois filmando. Sem capacete. Outra coisa, viu? Eu tenho a tranquilidade de botar no ar, porque a gente não conseguiu flagrar, filmar a placa das motos, viu? Eu não sei quem são. Os que estavam sem capacete eu nunca vi na vida. Posso até conhecer alguém da família. Mas são jovens, não conheço. São jovens, mas eu não conheço. E o de capacete, pior. Agora aí, não foi ninguém que me deu esse vídeo, não. Foi eu que filmei do meu carro. Foi feito esse vídeo domingo do meu carro. Então tá aí a Polícia Rodoviária Federal fazendo a parte dela, a Polícia Estadual de Trânsito fazendo a parte dela, mas é fácil as pessoas só criticarem agente de trânsito, policial de trânsito, né? E tá aí, é que querem os jovens aí? É que querem? A Polícia Federal, Rodoviária Federal, mais de 200 casos de irregularidade no trânsito. Fica a dica, viu? Gildete Marques, Geovan, deixa eu ver aqui. Hoje da Fluminense, Luciano Pena Guimarães. Ai, meu Deus, não ganhar a camisa, azar, hein, gente? É o pior que em bicho. É, Josival Cruz. É, hoje é dia de Nossa Senhora das Dores, rogai por nós. Alessandra Oliveira, Geovan, parabéns para minha irmã Gil, completando 60 anos. Um abraço, Gil. Saúde e paz, muitos anos de vida. Matheus, parabéns também para Gil, né? Rony de Danga e Gil de Nequinha. Cacá, você é demais, um abraço. Fabíola, aí tu gosta, merece uma chance. José, boa tarde, Lulu de Souza Rodrigues, Dona Dima, os filhos, doutora Dioneide, Sofia, Antônio, na Praça da Matriz. Márcio Verlândia já está por aqui. Secretário do Povo, boa tarde.
14: Boa tarde, Vanderlan Lemos, boa tarde a todos os ouvintes da TBFM, aí a Fabíola, a Ailton Góes aí, e o, essa história aí com a palavra manezinho, e o João Marcos tá solteiro, quer dizer que o João Marcos tá aí solteiro, tá sofrendo, né?
0: É, e o aí, caso, o caso foi
14: como
0: sério,
14: é que tá esse
0: viu?
14: Caso aí?
0: O caso foi
14: e
0: sério.
14: João Marcos.
0: É
14: uma
0: sério,
14: boa tarde a todos os ouvintes da Tudo FM, a todos os ouvintes aqui na Rua Grato Cardoso, e a também a toda a família Cardoso aí, o vereador Montival Cardoso, ao seu Nequinha, o bigode de ouro aí. Se esse bigode falasse, ia contar muita coisa, viu, seu Nequinha? Valeu, aquele abraço do secretário do povo também, pra Jovan Cardoso, a Marília Cardoso também, viu? É o Muriel, valeu, aquele abraço, secretário do povo, é toda. É, família Tatupano também, viu? A toda a família Tatupano.
0: Valeu, Ronival. É o caso do João Marcos, é um caso sério, viu? Foi um baque, não é fácil não, envolve morte, né? E a gente tem que respeitar o sentimento nessa hora, sinceramente. É fácil não. Conversei com ele por telefone hoje. Que Deus abençoe ele, dê força nesse momento aí, né? Para o nosso amigo João Marcos.
15: Não.
0: Oi.
15: Aí o Tugóis é uma onda.
0: É. Aí o Tugóis, você não brinque com ele não, Judete, viu? Ele, aí o Tugóis, não brinque com ele não, viu? 13 horas 10 minutos, 13 e 10, aqui ao meu lado, Márcio Verlan, secretário de Esporte do município de Tobias Barreto.

0: Agora comeram hoje. É, e nada. E aí, Márcio, o SESI pegou fogo sexta-feira?
1: Pois é, não. Tivemos a primeira semifinal na última sexta-feira, né? Três jogos, feminino, o Master e a primeira divisão. O Master se classificou o Formiguinha. O Formiguinha. O Formiguinha se classificou para o próximo jogo. O Formiguinha para o próximo jogo. No Master 40 anos, para a final, na verdade, o Formiguinha se classificou. No feminino, Santa Cruz de Arauá se classificou para a final. E no Master, na primeira divisão, o Fortaleza, com os irmãos Assis, se classificaram em cima do Cigalinha. Então já estão na final. Então os três times na final já. Do Master 40 anos, o Formiguinha. Do feminino, Santa Cruz de Arauá. E na primeira divisão, o Fortaleza. E hoje teremos as segundas semifinais. Então, a segunda semifinal do feminino hoje teremos Cancelão e Império, um jogo bom. Duas equipes qualificadas, então teremos um jogo muito disputado, provavelmente Império contra o Cancelão. Logo em seguida, Bandeirantes contra o Lagamar, né? Bandeirantes lá
0: Bandeira do Valdenou,
1: de
0: né?
1: Valdenou e o Lagamar, o pessoal do Erasmo da Rua do Genipapo. Inclusive o zagueiro tá jogando lá, Pio, Clériston.
0: Cléristo, da
1: Tá jogando
0: Lagoa
1: bem no
0: Redonda.
1: SESI, é. Então hoje tem esse jogo do Master, que também é um jogo muito disputado. E para finalizar a noite e a rodada das semifinais, teremos o Falcões com o Fusion.
0: O Fuso é do Dudu.
1: Fusion do Dudu
0: De quem é o
1: e o Falcões de
0: Falcões?
1: Elcinho. Elcinho
0: De Leu?
1: de Leandro Bicicleta.
0: Elcinho.
1: É o Falcões que tem o quarteto lá da Sambaíba, dos
0: Os
1: guerreiros lá.
0: meninos lá.
1: Os meninos da Sambaíba. Um quarteto muito bom, né? Então vai ter um jogo muito disputado, provavelmente também. Contra o Fusio, que é o atual campeão. Então hoje teremos esses três jogos para a gente definir os finalistas que vão disputar, né, o nosso jogo no próximo sábado. Sábado à noite no ginásio do SESI, sábado à noite, dia 19, as finais do Campeonato Tubiense de Futsal. Categoria feminino, às 19 horas. Logo em seguida, Master 40 a mais, 40 anos ou mais. E para finalizar a noite, teremos a primeira divisão no sábado à noite. Todo mundo convidado. Traga a sua família, não paga para entrar, não tem taxa de para entrar. É, os ambulantes lá estão vendendo lá, não pode entrar com garrafa também no, nas arquibancadas, a gente está pedindo
0: Bota
1: para.
0: o copo, a pessoa
1: Coloca no
0: compra a
1: copo, o pessoal
0: refrigerante, a
1: vai,
0: cerveja.
1: exato, exato. Então, assim, está muito bom, graças a Deus, deu muita gente na última sexta e com fé em Deus hoje, mais uma vez, teremos muita gente
0: E
1: lá.
0: sábado a final.
1: E sábado à noite. Aí o pessoal até ficou brincando, todo mundo espera alguma coisa de um sábado à noite.
0: É, não vai ser domingo,
1: Não, eu
0: não.
1: sempre gostei de fazer aos domingos, só que
0: Pediram
1: os
0: para mudar.
1: presidentes sempre pediram. Mas faça o teste, então, coloca no sábado. Desde o ano passado. Na verdade, nos outros anos eles vêm pedindo. Porque no domingo pela manhã, como são três finais, tem que começar muito cedo. Aí o feminino começava 8 horas, 8h30. E aí quando terminava, não, terminava lá para 1, 2 horas da tarde e aproveitava pouco o domingo, porque na segunda todo mundo trabalha. Aí ouvindo eles, como nosso prefeito sempre fala, ouça os
0: Mas
1: desportistas,
0: vai
1: né?
0: fazer no sábado.
1: Vamos fazer no sábado. Vamos fazer no sábado para a gente ver se fica legal, como é que fica o formato.
0: Agora, Márcio, sábado à noite, a semana passada, quando a gente chegou de viagem e a seleção daqui também chegou, é abraçar Dilomar. Dilomar tá ouvindo a gente em casa. Um abraço, Dilomar. Tá com o rádio ligado. Um abraço também a você, cara. O cheiro, viu? Tá na área, tá ouvindo também. Um forte abraço. É, eu tava conversando com Fatinha,
1: Sim.
0: que é a treinadora do futebol de campo, né?
1: Sim,
0: Da
1: tava com a gente.
0: seleção, que estreou, quase empatou, né?
1: O feminino
0: Deu de
1: chegou, deu
0: 9 lá, não
1: mala.
0: foi?
1: 9-2.
0: 9-2 lá em Lagarto.
1: Aí lagar. 3 gols de ali, 3 gols de ali.
0: É. Agora, falando sobre o SESI, Fatinha tava me dizendo que o time da Arauá, rapaz, merece ser respeitado e considerado, porque diz que participaram do campeonato de forma brilhante aqui em Tobias Barreto.
1: Foi, não chegaram um dia atrasado. Eles vieram todos os dias, nunca deu trabalho, nunca deu dor de cabeça. Jogaram futebol bem jogado, não teve pancadaria. Então, assim, e você vai vindo de outra cidade, né? São 5 jogos com a final. E eles vindo lá fazendo todo o esforço. Você sabe que não é fácil futebol, ainda mais futebol feminino, que a gente sabe a dificuldade que é maior ainda do que o masculino. Mas eles vieram, agradecem não, demais a prefeitura, a secretaria, por participarem. E incentivando para a gente continuar, que a gente não pare, que é muito bom para desenvolver o futebol. Então, assim, eles vieram de Arauá, estão vindo, conseguiram chegar até a final. É uma equipe muito boa. As outras também são equipes qualificadas, né? As duas estão na semifinal hoje. Tenho certeza que a final também será um jogo muito disputado. Em todas as categorias. Graças a Deus,
0: Ela
1: são
0: estava falando
1: muitas
0: muito
1: equipes
0: bem do time de
1: boas.
0: Arauá,
1: Eu
0: Fatinha.
1: gostei das meninas. As meninas são boas, bem
0: É
1: treinadas,
0: bem legal, diz que.
1: organizadas. O time é muito organizado. Então é legal, muito bom esse intercâmbio aí. Pra pegar experiência, né? Trocando experiência com as meninas daqui também.
0: E bom também, isso é bom, é importante fazer um campeonato. Não é que um campeonato desse aí já vira um campeonato regional.
1: Isso,
0: Era
1: isso.
0: bom que outras cidades pudessem.

0: de participar.
1: Para Ipiranga ia vir, mas acabou não dando certo. Mas é muito bom, porque assim, a gente vê poucos, que nem ela falou, o pessoal de Arauá, poucos municípios investindo no futebol feminino. A maioria vê a dificuldade e deixa lá. E aí elas não, elas vieram e
0: Não
1: graças a
0: participam
1: Deus.
0: de nada porque não promovem também, né?
1: Então, e essa Copa Sergi, como você falou, a seleção de campo, né? Tem o feminino. Então até no regulamento até diz, para você colocar o masculino, não é obrigatório colocar o feminino. Não coloca não, nenhum município coloca. O masculino sem o feminino, tem que colocar as duas categorias, dois naipes. Então a gente estreou com masculino e feminino, e graças a Deus conseguimos vitória nos dois. E o Cinquentão também, representando o mesmo Barreto, o Campeonato Sergipano, também conseguimos mais uma vitória. Próximo jogo dia 26, né? Não, Cinquentão.
0: Dia 26 aqui
1: Aqui em
0: com o
1: Brejeirão.
0: Boquim.
1: E a seleção também, provavelmente dia 27. Aqui em
0: Aqui
1: Brejeirão.
0: com quem?
1: Semifinal. Vai decidir amanhã se vai ser Riachão ou Pedrinhas. Eles jogam amanhã lá em Lagarto. Pedrinhas contra Riachão. Amanhã jogam lá em Lagarto, porque tinha um evento no final de semana, não puderam jogar e marcaram para Lagarto. Aí amanhã decide lá à noite. Quem ficar em segundo pega a gente. Na semifinal do Regional. E depois tem a final do Regional, para depois ter a Supercopa do Estado. Então, assim, graças a Deus, estreamos com o pé direito. As meninas com o pé direito, com o pé esquerdo, cabeça, as meninas deram show, deram aula. E os meninos também, né? A gente saiu
0: Não,
1: perdendo, fora
0: tá.
1: de casa.
0: Você pensa que é fácil, é
1: A gente saiu
0: pra...
1: perdendo de 1-0, um pênalti lá que a gente acabou cometendo. Intervalo do jogo 1-0. Mas aí, segundo tempo, graças a Deus, a gente virou 3-1 e no finalzinho tomou um gol 3-2. Viemos com a vitória.
0: Aí estreou com vitória e o César pegando fogo.
1: E o César pegando fogo, graças a Deus.
0: Agora o assunto é, são os irmãos
1: Os
0: Assis,
1: irmãos
0: né?
1: Assis, né, jogaram 50 minutos. Não saiu hora nenhuma. Agora juntando os quatro, dá 200 quilos, não.
0: É, eu perguntei, eu soube que perguntaram a Marco. Marco, não vai tirar os caras, não, Marco. Tirar pra quê?
1: Quem manda são eles, quem pede são eles. Marco pediu um tempo, Marco na cabeça do Marco, vou descansar eles. Não, não passa tempo não, bora jogar o próprio jogo. Esses caras não aguentam, não. 50 minutos, né? 25
0: Mas
1: primeiro tempo,
0: os
1: 25
0: caras
1: do
0: estão
1: segundo.
0: jogando profissional, né?
1: E jogaram um dia antes, no jogo lá de Simão Dias, né?
0: Não, aí é de
1: Rapaz,
0: arrombar.
1: os caras jogaram,
0: Estão no
1: são
0: eles estão
1: bons.
0: no pique mesmo, no pique.
1: São bons, são bons,
0: Estão
1: são
0: no,
1: bons.
0: além de ser bom, entrosado. Brincadeira, rapaz. Os caras que jogam são irmãos
1: Desde 7 anos de idade, ele não fala, o Bruno
0: e
1: não fala.
0: joga junto.
1: Desde 7 anos
0: Ah,
1: joga junto, é
0: você é
1: fácil.
0: doido, rapaz.
1: Você vê o gol que ele fizeram, você vê uns 4 gols iguais. A mesma jogada. Que eles ficam, não, o jogo todo, ele vai e volta, vem e volta. A jogada 1, aí não encaixou, jogada 2, não encaixou, jogada. Aí fica
0: Até aqui
1: até
0: encaixar.
1: encaixar.
0: É.
1: Aí depois
0: Ali.
1: repete nova 1, depois repete nova 2, depois.
0: Eles estão na seleção de Simão
1: Simão
0: Dias.
1: Dias.
0: É, Nildo falou.
1: Simão Dias, os
0: Nildo é
1: moleques, os caras
0: auxiliar
1: jogam.
0: lá.
1: É? Boa.
0: Joga com a gente o cinquentão.
1: E veio um de lá que jogou no Ciganinha, Riquelme. É do Simão Dias também, só que jogou contra os irmãos.
0: É, Nildo joga para o cinquentão da gente e é auxiliar técnico lá.
1: Bom.
0: A Nildo falou a gente lá.
1: Filha do Brasil.
0: Então tá aí,
1: Então é
0: amanhã,
1: isso.
0: hoje no SESI e sábado a final.
1: Exatamente.
0: Três jogos hoje do SESI, a partir das 19
1: 19
0: horas.
1: horas. Feminino, depois o Márcio 40 mais, 40 anos ou mais, depois a
0: Depois
1: primeira
0: a primeira
1: divisão.
0: divisão.
1: Mesmo
0: Tá
1: assim,
0: falado,
1: mesma
0: Márcio.
1: coisa sábado. E tudo, depois a gente bota a música. Todo mundo espera alguma coisa de
0: De
1: sábado
0: sábado
1: à
0: à
1: noite.
0: noite.
1: Sábado à noite todo mundo vai pro SESI. Valeu, não. Um abraço.
0: 13h19. Vamos faturar? Vamos pro apoio? Eu volto já.
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4: 13 horas e 20 minutos.
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3: Agora são 13 horas mais 34 minutos, 13h34 na Tobias Barreto FM. Um abraço a você que está em casa, a você almoçando, a você descansando. Dê mais um cabelinho de sapo, por favor, aqui, Ademir, por favor. Agora, aí, pronto, beleza. Deixa eu acionar logo aqui a Shielder, pra gente voltar. Fala, Gerlio. Gerlio mandou aqui uma mensagem aqui. Diga aí, Gerlio, que manda. Fala aí. Deixa eu ver aqui.
4: Não, boa tarde. Não, quero avisar aí o pessoal. Como o Márcio falou, secretário de esporte, vai ter três semifinais lá no SESI hoje. E eu vou transmitir ao vivo, viu? Através do meu canal Gerlio TV. Vai ser tudo ao vivo hoje. Quem quiser acompanhar é só assistir no YouTube Gerlinho TV. Valeu.
3: Tá falado.
5: Cíntia Kruszewski.
3: Shielder é com você agora. Pois não.
6: Boa tarde mais uma vez a você que acompanha o jornalismo da Tobias Barreto FM. Eu trago informações a respeito sobre duas mulheres que foram presas por tráfico de drogas no município de Itabaianinha. Duas mulheres foram presas por suspeitas do tráfico de drogas em Itabaianinha, no sul de Sergipe. A ação foi realizada por policiais da 3ª Companhia do 11º Batalhão de Polícia Militar, o 11º BPM. E de acordo com a corporação, a guarnição realizava patrulhamento quando recebeu denúncias sobre duas mulheres que estariam comercializando entorpecentes na Rua Coreia. As suspeitas foram localizadas e abordadas pelos policiais. Durante a revista, os militares encontraram um saco contendo pedras de crack e também foram apreendidos dinheiro em espécie e materiais utilizados para o condicionamento de drogas. As duas mulheres e todo o material apreendido foram encaminhados à delegacia, onde foram adotadas as medidas cabíveis. Isso aconteceu no município de Itabaianinha, onde o tráfico de drogas, essas mulheres estavam aí comercializando. 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Essas são as informações contadas para o jornalismo da Tobias Barreto FM no dia de hoje.
3: Ô Cindy, você esteve na Câmara de Vereadores hoje, né?
6: Tive sim, Valderlan.
3: Você conversou com quem hoje lá?
6: Hoje eu conversei com o vereador Luiz da Água Boa.
3: Vamos ouvir, Luiz. Luiz, que ontem completou a idade nova, aproveitar e saudar ao vereador Luiz da Água Boa, que ontem completou a idade nova. Daqui a pouquinho vou saudar os de hoje. Hoje é Gil, de Nequinha, e Rony, de Danga. Fala, seu Luiz!
7: Jornalismo da Tobias Barreto FM, hoje sessão na Câmara Municipal Tobias Barreto, ao meu lado do vereador Luiz da Água Boa, vai falar com a gente sobre o que ele apresentou em tribuna no dia de hoje. Tudo bom, seu Luiz?
8: Tudo bom, Cidy, quero cumprimentar seus ouvintes e todos que faz a rádio. Cidy, hoje eu trouxe dois requerimentos muito importantes, agora é muito importante para o, como é que se diz, a Ducati, a Praça do Centenário, que foi a rua José Valadão, e também em volta da Praça Claudiano Oliveira. Essa praça fica lá no Centenário, lá na Ducati. O que é que eu quero nesse requerimento? Eu quero que seja limpo a praça, como já foi limpo a praça, mas eu quero que faça o conserto da tampa dos esgotos que tem lá. Quero que tenha lá um esgoto a céu aberto, está quebrado lá, os paralelos estão abertos, que vão lá e tampe. E gostaria também que fizesse a troca dos encanamentos que tem ali. Porque as manilhas que existem ali são manilhas pequenas. E eu quero que seja trocada por uma manilha maior para aguentar o volume da chuva. Que aqueles moradores dali, do bairro Centenário, sofrem quando chove. É, todas as vezes quando chove, eles já estão esperando a água entrar dentro de casa, o vazamento do esgoto, porque a vazão que tem ali é umas manilhas muito pequena. E pedi também que tirassem aqueles entulho, aqueles material de obra, de construção que tem ali naquelas ruas, que para passar ali dentro da Ducati, ali no Centenário, é complicado. Então, eu fiz hoje um requerimento para ficar mais forte o pedido e para que realmente aconteça o que o povo está pedindo. Um outro requerimento que eu fiz, que já fiz há muito tempo atrás, mas eu estou renovando esse requerimento, porque é uma necessidade que o povo está encontrando e é difícil a situação desse povo. É da rua Antônio Dória de Moraes, lá no bairro Santo Dumont, atrás da BB. Falando assim pela rua, talvez o povo não muitos não saibam onde é. Mas falando ruinha, todo mundo conhece. Onde é a ruinha? Todo mundo sabe onde é a ruinha. Então, o povo daquela localidade sofre por demais. A água vai de um lado ao outro e não tem saída. O que é que eles precisam? A mesma coisa do bairro Centenário, que seja colocado manilhas enormes, que retire aquela situação, que eles parem de sofrer na chuva. Esses foram os dois requerimentos hoje de mais importância. E dizer também que fiquei feliz porque a gente está cobrando muito a água lá da Queimada Grande, a patrol para passar na Queimada Grande, o calçamento para ser feito na Queimada Grande, e a patrol hoje está lá na Queimada Grande. Então é um motivo de muita alegria, satisfação. É um motivo que eu me sinto que o que eu voltei, o que eu vim para a Câmara novamente, está acontecendo para o povo. Eu estou conseguindo ajudar, de alguma forma, as pessoas de cada localidade. Água Boa, eu quero agradecer, como eu agradeci ali em plenário, secretário de Educação. Ele disse: olha, Luiz, eu vou mandar trocar aquele refletor e reformar a quadra. Realmente ele fez. Então, eu fiz ali meus agradecimentos. Estou fazendo aqui novamente o agradecimento ao secretário de Educação. E quero lembrar vocês, todos que são esportistas, que sofrem com problema de quadra, que tem diferença. Quadra que for dentro de escola é Secretaria de Educação. Quadra que for fora da escola são a Secretaria de Esporte. Então, existe uma diferença. A educação tem a facilidade de resolver mais ligeiro. E a esporte tem um pouquinho mais de dificuldade, mas vai resolver. E agradecer aí ao secretário de obras por ter cumprido com a palavra, que ele disse que iria mandar reto para o Saquinho. Ela passou lá o dia todo e realmente limpou a frente do campo do povoado Saquinho. Ficou faltando o secretário de esporte mandar para lá as traves que estão lá no chão quebradas, que era para uma empresa ir lá pegar e soldar e colocar, e a rede na frente para não as bolas não bater na casa das pessoas. Por mais, eu também quero agradecer pelas felicitações de todos aqueles que perderam um minutinho do seu tempo para me felicitar sobre o meu aniversário ontem. Muito obrigado a todos.
0: Cindy Kruszewski.
6: Tá aí as informações passadas hoje na Câmara Municipal de Tobias Barreto com o vereador Luiz da Água Boa. A todos uma boa tarde e até amanhã.
3: Tá bom, tá falado, Cindy Schilder. Você volta amanhã, se Deus quiser, e ele vai querer. Forte abraço. Tá aí, agora são 13 horas mais 43 minutos, 13h43, tá bom? Perguntaram aqui se a Ailton Góes já conhece a nega da Rua Itabaninha. Rapaz, eu não sei não, viu? Não sei não dizer, tá bom? Vamos falar um pouquinho de esporte, que a bola rolou ontem. Vamos falar um pouquinho de esporte? Olhe pelo Campeonato Brasileiro da Série A. Ontem, o Brasileirão, tivemos Bahia 2, Remo 1. Após o fechamento da rodada, Flamengo líder com 57 pontos, segundo Palmeiras 56, terceiro Atlético do Paraná 46, quarto Bahia 46 pontos, quinto o Fluminense tem 45 pontos, sexto Cruzeiro 42 pontos, sétimo o Atlético Mineiro 39 pontos, oitavo Curitiba 38 pontos, nono o Red Bull Bragantino com 36 pontos, décimo o Santos com 35, décimo primeiro São Paulo com 33 pontos. Décimo segundo colocado é o Vitória com 33 pontos, décimo terceiro Corinthians 32, décimo quarto Botafogo 32 pontos, décimo quinto Mirassol 29, décimo sexto Grêmio com 28. Na zona do rebaixamento, 17º Vasco com 28 pontos, 18º Internacional com 28 pontos, 19º Remo com 23 pontos e 20º o Chapecoense com 17 pontos. Ontem também a bola rolou pela Série B, América Mineiro 0, São Bernardo 2, Botafogo de Ribeirão Preto 1, Goiás 3, Avaí 1, Vila Nova também 1. A bola rola hoje, hoje tem Libertadores da América, hoje tem Platense da Argentina e Fluminense às 19 horas. No jogo de ida, o Fluminense venceu por 2 a 0. Hoje também a bola rola pela Copa Sul-Americana, tem Vasco e Santa Fé da Colômbia. Esse jogo acontece hoje. O primeiro jogo foi 0 a 0. Também hoje tem São Paulo e Boca Juniors da Argentina. O Boca venceu o jogo de ida por 1 a 0. Pela Série B do Campeonato Brasileiro, hoje teremos Londrina e Ponte Preta, Náutico e Operário, CRB e Sport. Esses jogos acontecem hoje pelo Campeonato Brasileiro da Série B. Pois é, deixa eu ver aqui. Pronto. Beleza, belezal. Pronto. Beleza. Tá bom? Deixa eu ver isso aqui, viu? Eu acho que ele não conhece não, nega. Nem perguntaram aqui se ele conhece. Mas ele é cabamacho, viu? Se ela rodar as caras, o velho tá preparado para dar umas pancadinhas. Não roda as caras, não. Nem roda as caras. Ademir, prepara os parabéns aí pra gente registrar aqui o aniversário de Gil, de Nequinha. Parabéns, e de Rony, filho de Danga. Os aniversariantes do dia de hoje.

0: Tá aí aos aniversariantes de hoje. Que Deus abençoe, dê muitos anos de vida, muita paz e muita saúde. Especial a Gilde, Nequinha, completando idade nova. E também ao nosso amigo Rony, filho de Danga, que está completando também idade nova no dia de hoje. Deixa eu ver aqui. Eleições Sergipe tem 157 mil eleitores com 70 anos ou mais. Interessante aqui, viu? Interessante aqui essa matéria aqui. Peraí, sai daqui, por favor. Deixa eu ver se esse negócio sai daqui, seu menino. Sai daqui. Olha, o estado de Sergipe registrou 157.292 eleitores com mais de 70 anos aptos a votarem durante as eleições gerais de 2026. Os dados foram divulgados através do portal de Estatísticas Eleitorais do Tribunal Superior Eleitoral, o TSE. Segundo as informações do TSE, o eleitorado a partir desta faixa etária pode votar de forma facultativa nas eleições e representa 9,404% de 1.740.124 eleitores no estado de Sergipe. Em todo o Brasil, o eleitorado com 70 anos ou mais representa 17.251.915 pessoas, cerca de 10,8% do total de eleitores aptos a votar. No momento, o estado possui 62.597 eleitores entre 70 a 74 anos. O eleitorado de 75 a 79 anos de idade registra 44.549 pessoas aptas a votar. Já o grupo dos 80 a 84 anos representa 28.240 eleitores e dos 85 a 89, um total de 13.838 pessoas. Os menores registros de eleitores por faixa etária estão no grupo de 90 a 94, com 5.773 pessoas aptas a votar. Dos 95 a 99 anos, com 1.694 eleitores. E dos 100 anos ou mais, registra um total de 601 pessoas aptas a votar. É mole. Acima de 100 ainda, tem 600 pessoas. Em todo o Brasil, 158.745.463 eleitores estarão aptos a exercer o direito de votar nas eleições presidenciais de outubro. Os dados mostram o crescimento de 2.291.452 eleitores em relação ao pleito de 2022, 1,46%. O primeiro turno será realizado no dia 4 de outubro, quando serão eleitos deputados federais, deputados estaduais, distritais, governadores, senadores e o presidente da República. O segundo turno está marcado para o dia 25 e pode ocorrer na disputa para os cargos de governador e presidente. Os eleitores votarão às urnas se nenhum dos candidatos obtiver mais de 50% dos votos válidos, excluindo brancos e nulos, no primeiro turno. Tá aí. Interessante o número de pessoas com 70 anos ou mais que estão aptas a votar nas eleições do próximo dia 4 de outubro em Sergipe. Tem mensagem. Adriele, boa tarde, Valderlanã. Vai ter o programa Breg Chique? Devido ao que houve com o ex-companheiro de João Marcos, vai. Vai, Manezinho não me falou nada, não. João Marcos que não. João Marcos viajou, foi para o velório e, obviamente, para o sepultamento. Mas com relação ao Manezinho, inclusive, eu conversei com ele hoje pela manhã. Ele não me passou nada, viu, Adriele? E desejar força, né, para João Marcos e para a família também, né? Do pessoal lá, porque não é fácil, não. O cara foi encontrado sem vida. A causa da morte a gente não sabe ainda. se foi infarto, se foi uma parada cardíaca, o que foi. Mas que a mãe, quando chegou no quarto, ele já estava sem vida, tá bom? Fala, Luciano Pena, pois não?
1: Mais uma vez, não estou pensando seriamente em mudar na vontade. Já saí da validade. Estou decepcionado com essas políticas. Rapaz, está um negócio de decepção realmente que fica. A gente vê esse candidato oferecendo coisas que eles não fazem mesmo. É um candidato que promete, rapaz, acabar com o PCC. Nesse Brasil, ninguém acaba com o PCC. O candidato promete, né, Maurício? Vai acabar com o PCC.
0: É, mas eu não vejo que a melhor forma seja não ir votar, Luciano, sinceramente. A melhor forma não é ir votar. Eu acho difícil. Algumas promessas que fazem aí, acredito que são impossíveis, né? Mas o melhor caminho não é a gente não ir lá. É a gente ter fé e procurar um candidato e votar, tá bom? Foi, Neide, foi sim. Foi, Neide, foi encontrado ontem na casa dos pais, sem vida. Estava lá na casa dos pais e por volta das 9, 10 da noite, a mãe foi ao quarto e quando chegou lá percebeu que estava estranho e chamaram lá o SAMU. E quando o SAMU chegou, o médico do SAMU constatou que estava sem vida, sem sinais vitais. Ele tinha ido na sexta-feira para a casa dos pais. Foi na sexta, ontem foi segunda, passou o final de semana na casa dos pais, e ontem a mãe sentiu falta de alguma coisa quando chegou no quarto, né? Viu algo estranho, e quando chamaram o SAMU, ele já estava sem vida. Tá bom? E o Marco, inclusive, já está para lá. O sepultamento é hoje à tarde. Viu? São 13 horas mais 54 minutos. 13h54. Vamos encerrar por aqui. A gente volta agora semana que vem. Olha, meus amigos, eu preciso resolver algumas coisas de ordem pessoal. E a partir de amanhã, né, a gente conversou aqui com Cindy. O Cleide também conversou com ela. E eu, a Cindy vai apresentar o programa esses dias. Eu só vou conseguir voltar a apresentar o programa na próxima segunda-feira, mas vai ter o programa. Quero, inclusive, agradecer a Cindy, né, pela disponibilidade, agradecer a Valdemir também, que dá esse suporte a ela. Né, Cindy começou aqui devagarinho, já tem um ano, né, e vez em outra a gente botando ela para apresentar o programa, e ela topando, e esse restante de semana, né, nós tivemos aqui ontem e hoje, mas esse restante de semana quem vai estar comandando aqui é a Cindy, o Tribuna do Povo, das 12h25 às 14h. A gente só vai voltar agora aqui ao comando. Obrigado, Cindy, viu, mais uma vez. A gente vai voltar na segunda-feira, mas vai ter o programa normal, tá bom? Porque essa semana eu preciso me ausentar para caso de ordem pessoal. Mas a gente volta, se Deus quiser, na próxima segunda-feira. Forte abraço a todos, muito obrigado. Né? Vem aí, Cacá Oliveira, com energia da tarde. Um forte abraço. Fui lá. Tchau.

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4: 13 horas e 56 minutos.
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muito bem, legal demais, tô chegando, agora são 14h, mais 10 minutinhos, tô chegando para descontrair a sua tarde e quero estar juntinho com você do outro lado. São centenas de ouvintes nesse momento, ouvindo rádio, através do seu rádio local aí, bom demais, hein? Para você que tá pela Rádios Net, no seu celular

No dia último, no último dia 7 de setembro, ela completou 11 anos de existência com aquele sonzão cristalino. Bom demais, hein? Olha, eu vou pilotando sim essa aeronave, não é brincadeira. É, vou pilotando, eu aqui, você do outro lado, aí vou chegando aí no seu local, tá bom? Vai abrindo as portas que eu vou adentrando com as ondas sonoras da Turbina FM. Que legal, né? Coisa boa! É, deixa eu mandar um abraço rapidinho pra você hoje que acordou de bem com a vida, pra você que tem aquela tarde maravilhosa, que você que arrumou um emprego hoje, tava empregado, tava paradão aí, era? Tava parado, conseguiu um emprego de volta. Ah, tem um marinheiro de primeira viagem, conseguiu trabalhar hoje, hein? O primeiro emprego, então tá bom. Preserve bem seu emprego, tá bom? Quem sabe em breve você será um patrão ou então uma patroa. E desde já eu quero desejar pra você que completou a idade nova, pra você que completou a idade nova hoje! Felicidade, muitos anos de vida! Eita, coisa boa! Ei, você que tá aí quietinho, deitadão na rede, hein? Tá deitadão, descansando? É férias, é? É férias? Que legal demais, hein? Férias em setembro! Coisa boa! E você que vai chegando agora pra almoçar, ou já almoçou, pra você, meus amigos e minhas amigas, aí no trabalho, nas fábricas, né? Costurando, detonando, cortando, embalando. Essa galera massa aqui em Tobias Barreto e também no distrito de Lagoa Redonda, na Bahia. Pra gente mexer aqui devagarinho nessa tarde quente, né? A gente vai no clima, no swing, no 87,9. É só pra você, viu? Way along. Bom demais, quem canta os mais?

0: Muito bem, legal. Acabou que eu não vi, não foi? São 2 da tarde, mais 20 minutinhos. Bom demais. Você curtiu aquele reggae legal demais da conta, né? Olha, deixa eu aproveitar e mandar um abraço também pra essa turma boa. Aí no Candial 2, né? Também, Paulo Dom Zefinha, que tá ouvindo a programação. Oi, você que descansou agora, já saiu do almoço, né? Tá relaxando, que coisa boa. Deitadão no arpende aí. Ah, na esteira, né? Na esteira. Vamos falar diferente. Na esteira, coisa boa, né? Já dormiu? De esteira, eu já, viu? Muitas vezes da vida. É, quando eu morava lá na roça. Coisa boa, né? Eita, tempos bons. Aproveitando, quero mandar um abraço aí na Fazenda Bar, aliás, Fazenda Várzea da Cancela, viu? Alô, seu Joãozito! E também o filho Joaldo, né? Do Leite, né? É Jonaldo, não é isso mesmo? É, Jonaldo, é. Jornal do Leite, né? O filho do seu Joãozito aí. Turma boa, já apartou os bezerros! Ah, que legal! Bom demais da conta. Olha, eu quero aproveitar também, eu vou desfilando por aqui, vou chegando até a Lagoa Redonda, pra você dos bares e lanchonetes aí no distrito de Lagoa Redonda. Alô, você das quitandas aí também, aí das farmácias, né? Aí dos bares, pra você aí da onda mesmo. Ei, você no sítio, na chácara. Alô, seu Popô e Dona Raimunda, povoado João Porto. Acho que não tá mais lá não, né? Tá não. Lá moram os pais do Maciel Araújo. É bom demais. Atenção, alô, Dona Laís. De da Graco Cardoso, já almoçou, tá descansandão aí, né? Você balançando aí na cadeira balanceada. Bom demais da conta. Vai mandando áudio, vai mandando. É, Damião da Licença também tá na rua. José Bispo dos Santos, a Marlene Mendes pediu música de Limão com Mel. Wesley, lá na Rua do Campo Grande.
1: Boa tarde, meu amigo Cacau Oliveira, que é o Willis, que mora na Rua do Campo Grande, que tá falando, tá só música aí, para felicitar a mim, e Aviões do Forró, viu, meu amigo Cacau Oliveira, valeu, Deus que deu uma boa tarde, viu, meu amigo Cacau Oliveira, valeu, tchau.
0: Beleza, aviões do Forró, né, Willis. É, quem mais? Ah, o Gerlio. Cadê o Gerlio? Pediu o quê, Gerlio?
2: Boa tarde, Cacau. O velho correu, Cacau, do Azulão. Rapaz, deixa ele não gosta não do Azulão. Não gosta não, velho, do Padre Pio.
0: Deixa isso pra com o Manezinho.
2: O negócio dele é mulher virtual, do Caiaque.
0: Deixa isso pra Manezinho amado. Deixa isso pra lá. O Damião dá licença aí no bairro Santos Dumont.
3: Tem muita de jacaré.
0: Hein?
3: Se tem alguma por aí, viu?
0: Tem o quê?
3: Dá licença, já foi. Fui.
0: Tá legal.
3: Se encontrar na rua aqui, andando na terra seca, também tu cacete nele, viu?
0: Beleza, olha um aí que eu mandei pra você.
3: Dá licença.
0: Mandei um jacarezão pra você aí agora, viu? Isso aí. Segura ele aí, ó. Olha a Adriele também, um abraço, viu? Adriele, tô na escuta aqui no bairro Santos Dumont, aqui na fábrica de Gil dos Papelões. Alô, L Confecções, nosso amigo Andinho. Aí na L, né? Na Luiz Alves de Oliveira Filho. Também a nossa amiga Madonna, na Esperança do Lar. Um abraço pra patroa também, viu? Aquele abraço mesmo, uma turma imensa aí trabalhando, né? Vendendo aí com aquele sorrisão no rosto. Aí na loja Esperança do Lar, a nossa amiga Madonna. Ah, deixa eu esquecer aqui que ela tá ouvindo, viu? Tá me ouvindo aí, Maria? A outra parceira deixou você, não foi? A Maria deixou sozinha aí trabalhando na loja. A nossa amiga Tamires virou blogueira. É, um abraço pra você, viu, Maria? Aí no Mercado dos Bordados. Manda um abração pra patroa também aí. A loja é sortida de tudo e bom, viu? Aquele artesanato, não é isso mesmo? Coisa artesanal. É coisa assim. A loja é bonita. Pra você enfeitar a sua cozinha. Bom demais, né? É, a nossa amiga Dona Maura também tá curtindo?
4: Olá, boa tarde, Cacá.
0: Oi.
4: A Dona Maura, gostaria de você passar essa música
0: aí. Minha pintada.
4: Cristiano Neves.
0: Olha, mudou, não foi?
4: É? Ah, só pra me curtir.
0: Ah, quer curtir? Ah, cadê ela? Cristiano Neves, ela quer ouvir Cristiano Neves, né? É Cristiano Neves ou Zé Neto Cristiano? Tá bom então, acho que é Cristiano Neves, viu? Ela pediu Cristiano Neves, o ouvinte. Alô, Jairinho de Gringa, como é que tá o clima aí, hein? Essa é boa ou não é boa? Pra ela já quer sofrer o coração. Solta pra nós.

0: 2 da tarde, mais 28 minutos na Tobias FM. 11 anos e muito sucesso, conquistando o carinho do ouvinte. Sintonizado, você que está no seu rádio agora, chegou, não foi? 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Isso mesmo. Através da Radiosnet, ela é uma das mais acessadas em todo o estado de Sergipe. 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Isso mesmo. Misturando, viu? Entre as 10 melhores entre rádio comercial e rádio comunitária. E coisa boa, né? Através da Radiosnet, a galera que vai acessando, vai baixando e tá todo mundo colando no som da 87. Bom demais, o som é cristalino.
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0: É isso mesmo, vou detonando e pilotando essa aeronave. Você que chegou agora lá no Facebook, a Eliane Santos Ribeiro. Boa tarde, hein? É, a todos os ouvintes, passe pra mim uma música de Abismo, né? Abismo, acho que é de Mari Fernandes. Vou encontrar aqui, tá bom? A nossa amiga Eliane, né? Eliane Santos, Abismo. A Marlene Mendes pediu música também de quem? A música de Limão com Mel.

Ecuador. Oi. Ah, é você? Tudo bem? Olha, presta atenção. Não desliga. Escuta o que eu vou te dizer agora.

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1: Hoje eu ia ficar em casa, mas lembrei de você. Aí já viu, né?

0: Muito bem, e você, como é que tá na sua tarde maravilhosa de terça-feira? Começando a semana. Como foi seu dia hoje? Bom demais, conquistando aquele sonho que você sempre esperou. Ai, deu certo hoje? Pra você que não deu, amanhã pode dar também, viu? Que esse final do mês, né? Do dia 15 adiante até o final do mês de setembro, seja um mês de prosperidade, um mês de alegria e muita conquista. Que esses finais de meses, esses últimos meses do ano, você possa realizar tudo aquilo que você tanto deseja. É só seguir em frente, é só ter fé. Vai em frente. Vai em frente, viu? Que atrás vem gente. Fé no pai que o inimigo cai. Alô, Antônio. Antônio dos Santos, lá em Frei Paulo, Sergipe. Carlos Paiva também. Uma ótima tarde, hein? É, que legal. Tá chegando mais um sucesso. Você pediu pra sacudir o esqueleto, foi? Hein? Quer sair do clima do romance? Então vai mexendo pra lá e pra cá. É assim. Me escuta.
1: Que Deus o
0: faça.

0: negócio mais gostoso. Mastente. Vai.
1: Bom demais, é assim que você vai começando sua tarde de terça-feira. É assim. Me escuta aí, vai. É assim. Duas da tarde, mais 51 minutinhos. É assim. Vai se mexendo. Coisa boa. Bom demais da conta. Que coisa boa. Olha que legal. Eu quero mandar um abraço também, rapidinho, no Facebook. Cadê também? Tem Leal Reis, né? Leal Reis. Ouça a nossa web rádio, né? Opção Tata. Como é que é? Taguatinga, né? Opção Taguatinga. Acesse aí www.radioopção.com. Tá legal, viu? Rádio, né? Rádio Opção Web Rádio. Obrigado pelo carinho na sintonia. Você também que tá no Facebook. A mensagem vai chegando, né? Faltando 9 minutinhos. Tarde gostosa, não tá? Obrigado pelo carinho. Você que continua aí, viu? Em casa, no trabalho, me ouvindo. Ouvindo o som da 87,9. Aproveitando também para você que tá aí nas ruas da cidade, dirigindo seu carro, seu caminhão. Alô, Fabinho no caminhão HR. Energia no seu rádio é bem melhor. Cadê aqui mais áudio pra mim? Esse áudio? Tem um, dois, três. É pra mim esse? É? Cadê? Solta. O que foi que teve? Oi. Alô. Alô.
2: Vixe. Ô, Cacá. Oi. Boa tarde, Cacá Oliveira. Aí, boa tarde, os ouvintes do Energia da Tarde.
1: Manda abraço aí, vai.
2: Você ligou pra mim, né?
1: Eu não liguei, não. Eu não liguei, não, viu? Só se foi outra pessoa, eu não.
2: Você era burro, mas muito pessoa inteligente.
1: Diga aí.
2: Tá em analisa, tem uns ouvintes que é inteligente, não é todo não, mas tem uma inteligência grande.
1: Diga aí.
2: O que é que o senhor desligou? E outra coisa, vou dizer pra você.
1: O que foi?
2: Esse lobisomem mais dissuado, na hora que ele ligar,
1: Jesus Cristo,
2: pra falar
1: o lobisomem?
2: Respeito minha pessoa, você bloqueia o áudio.
1: Bloqueia ele, né?
2: Ah, isso é um lixo. Não queria bater no pai, um vagabundo.
1: Deixa pra lá, rapaz, deixa pra lá. Vai curtindo. Olha, ofereceram pra você essa música aqui. Olha, cadê aquele áudio lá ainda nega, hein? Alô, alô, minha amiga Fabiola, tudo beleza? Uma boa tarde. Cadê aquele áudio lá da nega, rapaz, do bairro Santos Dumont, rapaz? Queria aquele áudio lá, viu, Leni?
3: Eu queria aquele áudio.
1: Oi.
3: Desse coronão.
1: Pronto, olha, tô aqui ligado, não é melhor. É o Thiago Santos também. Cadê aquele áudio, né, rapaz? Não consigo achar. Deixa pra lá. Vamos aqui, esse homem do chapéuzão aqui. Pedro Vaqueiro, tudo beleza?
4: Olá, Cacá, muito Oi. boa tarde do Pedro Vaqueiro Popular, Pedrinho Carinhoso, passando aqui para dizer uma boa tarde para você, depois que peça a rádio maravilhosa.
1: Sim.
4: Nosso amigo Nan,
1: Paulinho
4: Barreto,
1: tudo beleza?
4: A todos.
1: Sim.
4: Tô aqui sempre na escuta, meu amigo. Um abraço pro velhinho zangado.
1: Valeu, então, Pedro Vaqueiro. Obrigado pelo carinho.
5: E aí, Ailton Góes?
1: É esse?
5: Tem coragem meia hora no Azulão do Fatão? Muita sorte.
1: Ah, vai, Ailton, no Azulão do Fatão. Que coisa, né? Tem coragem aí de encarar o Azulão do Fatão?
5: E aí, Ailton Góes? Tem coragem meia hora no Azulão do Fatão? Arrisca a sorte.
1: Arrisca aí pra você ver. Ela mandou essa
6: boa
1: música.
6: Boa tarde, não. E todos
1: essa aqui não é pra mim, não, viu? Arrisca aí no Azulão do Fatão, né?
5: Alô, câmbio, cacá, câmbio.
1: Cadê o quero, hein? O quero. É bom aquela do quero, rapaz. Cadê aquela do quero, que eu não acho, hein? Eita, canta, papai, canta, quero.
7: Se liga!
1: Opa, que é isso não, rapaz? Eu quero aquela. Eita, quero, sumiu, não foi? Eu quero do quero.
8: Boa tarde.
1: Essa aqui não, rapaz. Tentar encontrar aqui do quero. Aqui não é pra mim, aqui é comercial. Deixa pra lá, não vou achar aqui. É o quero, canta quero.
6: Boa tarde.
1: Ave Maria. Cadê ela, Nan? Deixa pra lá, não vou achar não.
6: Essa. Eita.
1: Essa não é. Deixa pra lá. O quero, né? É essa aqui?
9: Vocês estão dormindo? Pera aí que eu vou botar esse Tetel pra cantar. Canta, Tetel.
1: Canta, Tetel. Vixe, Maria.
9: Canta, Tetel.
1: Canta, filho do
9: cacete.
1: Eu vou querer um desse pra criar, viu, rapaz? melhor do que o meu sofrer, viu? Isso aqui canta, viu? Pá, canta,
9: vai. Eu tô dormindo. Fala aí que eu vou botar esse tetel pra cantar. Canta, tetrel. Canta, tetrel.
1: Canta, filho do caralho.
9: Um canto bonito demais, bem feito.
1: Bom demais.
2: Tá aqui seu telefone. Ei, ei. Tá com a sua barca aí, ah, sei lá, no negócio.
1: Minha barca?
2: Não adianta dizer que é mentira minha, não.
1: Foi?
2: Você ligou.
1: Eu não.
2: Isso, você tá louco, madeira.
1: Ah,
2: no segundo ponto, você ligou. Depois.
1: Eu não.
2: Esse pessoal... Você é retrocesso. Pega o rádio, tudo apaixonado. Morreu, é. Coisa ruim, tudo lixo.
1: Rapaz.
3: Eita, Cacau Oliveira, você é igualmente a Nana, né? Já gosta de zoar, né? Bota Kekel pra cantar. Canta,
1: canta
3: Kekel,
1: Tetel,
3: é?
1: Canta, Tetel, oi. Toda mulher. Como é que é? É? A música que você vai ouvir é essa aqui, ó.

0: Toda mulher, esse é o sucesso de cara metade, bom demais, para relembrar uns bons tempos. Olha, já estou em cima do horário, são 3:02, aliás, 3 da tarde mais 1 minuto, eu vou para um breve apoio cultural, mas na volta tem muito mais, não sai daí.
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2: 15 horas e 1 minuto.
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2: Tá aí, legal então. Você soube sucesso na Tobias Barreto FM? Olha o Energia da Tarde de volta aqui no segundo tempo. São 3 da tarde, mais 15 minutos. Ei, você que tá aí agora, hein? Que coisa boa. Aquele radião aí que ligado, rapaz. Sonzão aí, né? Bacana. Deixa eu mandar um abração na rua Itabaianinha, na Casa do Bolo. Pintes de Dalva. Tá todo mundo ligadão na programação aí, hein? Pintes de Dalva com as mãos mágicas. Isso mesmo. É, manda um abraço pra Tita também aí na Dama. Todo mundo jogando Dama. E, enfim, também lá no bairro do Macaé. Um abração pra essa turma boa. No bairro Suti, alô Tonho das Rolinhas. Ah, rapaz, ele prometeu rolinha, não foi? Prometeu rolinha, aquelas rolinhas, viu? Assadinha com aquela breja, ixi, mar, é o melhor tirar gosto, viu? Ela tá na espera, a Cledilene, viu? Tá com água na boca. É, prometeu rolinha. Ele foi o ganhador do frango, do galeto. É, cadê aqui rapidinho? Aproveitando, deixa eu mandar mais um abraço. Aí o Tugói, se esses áudios aqui que já pediram, esses áudios que você mandou, esse último agora, tem 1, 2, 3 e esse de 57, é normal? Me diga aí, por favor. É normal? Pode passar? É áudio de pra colocar no rádio? No rádio? Porque estão ouvindo aqui, viu? Tô ouvindo.
3: Viu, Cacá?
2: Oi.
3: Eu ia mandar o áudio novo agora.
2: Não foi?
3: Viu? Diga aí. Se quiser colocar, não a coloca.
2: Então,
3: ficaria.
2: Então, vou desligar esse, não pode colocar. Não pode colocar. Alô, dona moça.
4: Você passa essa música de Eduardo Costa.
2: Eduardo Costa, né, rapaz?
4: O Amado Batista com participação do Eduardo. Léo Magalhães, Léo Magalhões. Eu poderia sair do Góis. Manoel do Belo.
2: Ah.
4: A Bernadette e o Júlio de Pinquês.
2: Tá legal, eu então?
4: Falei, é Léo Magalhães com...
2: E Eduardo Costa, né? É isso mesmo?
4: Participando com o Amado Batista.
2: É? Não sei se ela pediu com o Eduardo Costa. Tem com o Eduardo Costa aqui, que já pediu com o Amado Batista. E tem Eduardo Costa também, tá bom?

0: É, eu cortei, viu? Deus me livre, né, Adriele? Deus me livre. Coisa braba, viu? Ave Maria.
1: Viu, Gagá? Se possível, passa aí, viu? Xing Lauper.
0: Xing Lauper,
1: conhecer todos
0: é?
1: Os meus amigos
0: Tá
1: aqui.
0: legal.
1: Na
0: Beleza.
1: Casa do Bolo, que eu vi
0: Ah,
1: ele aí
0: Casa do
1: na
0: Bolo.
1: feira.
0: Pronto.
1: A Ninho do Lanche.
0: Ninho do
1: A
0: Lanche.
1: Mamoraria da Vida.
0: Também.
1: Viu? A meu amigão Naldinho.
0: Diga aí.
1: E enfim, a todos aí, pra Gildete Marques, pra Virgínia.
0: Corta a letra A, viu?
1: E pra todos aí, viu?
0: Tá com sangue brabo, viu? Alô, Edneide.
2: Botar no aqui áudio, Cacá. Deus
0: me livre.
2: Aqueles. Você não é doido de botar. Deus o livre, tá repreendido.
0: Creio em Deus, padre. Cortou tudo aqui agora, viu? Chegou, mané.
3: Cacá Oliveira, boa tarde. Gosto de ouro. Estou voando aqui perto de Guelinha, viu? Melhor que chutador de bicicleta.
0: Ah, Guelinha, né? Avança, viu? Guelinha.
3: Estou aqui na residência de Jorge, de família de São Lulu, viu?
0: Não passa.
3: Mandou um abraço pra sabe pra quem? Pro meu grande amigo de esportista, Tibino Barreto, no César de hoje vai pegar fogo, viu? Valdenor e Breno, viu? Nosso amigo aqui, o ajudante, viu? Vai sair uma música aí pra gente, falou, Pica Bastantes Minas Gerais.
0: Valeu.
3: Esse povão, pra Reni, pra todos os amigos brasileiros.
0: Muito
3: pra
0: bem.
3: Pra Nonô e me...
0: Pra quem mais? Cadê, Bica? Pra quem mais? Pra quem?
3: E passe. Sabe quem?
0: Quem?
3: Raça Negra, falou. Tchau.
0: Tchau. Eu acho que já toquei raça, viu? Aí o Tugóis, cortaram seus áudios aqui, cortaram. Esse também é cortaram, viu? Não fui eu não, já cortaram. É, o programa é musical, né? E estamos também com um momento aí, em respeito, né? O nosso parceiro aqui de rádio, que é o João Marcos, né? É, independente da sexualidade, né? É contente, respeita, cada um, né, tem sua sexualidade, não é assim que fala? Então, respeito, né, ao parceiro dele, que não tá mais aqui, né, infelizmente, veio a falecer de ontem para hoje, né? E hoje não temos a presença de João Marcos, né, no Chique do Brega, porque o João Marcos foi até a cidade de Lagarto, por ali, né, para dar os meus sentimentos, né, e também marcar presença com todos os familiares, né, do parceiro, né, e que conviveram aí, independente, com todo respeito, à sexualidade, né, e nada isso, nada de preconceito também, né, estamos seres humanos, e aí respeito, então não vou colocar os áudios a pedido dos ouvintes, nesse momento que tem que respeitar, certo? Então não vou passar esses áudios.
3: Ei, você não tocou não, viu?
0: Não.
3: Estouradão do Tubes Barreto. Bica Estouradão, tô ouvindo. Você não botou não. Passe raça negra, povo brasileiro.
0: Tá legal.
3: E hoje o César vai pegar fogo, viu?
0: Beleza.
3: Pra meu secretário também, né? De esporte, viu? E a todos então. Trabalhar com eles.
0: Beleza, Bica. Obrigado pelo carinho aí na oficina de Guelinha, aí na Leandro Maciel. Vou reservando aqui já, já tem raça negra pra gente tocar daqui a pouquinho, tá bom? Isso, por favor.
2: Faça aí, por favor, Frejar.
0: Frejar?
2: Procura um amor.
0: Ah, pensei que era pra
2: curtir aí.
0: Ah, pensei que era pra mijar, coisa assim, Frejar, né?
2: Faça aí, por favor, Frejar.
0: Ah, Frejar.
2: Procura um amor.
0: Pensei que era pra mijar.
2: Pra curtir aí.
0: Tá legal.
2: E mandar pra essa galera aí.
0: Valeu.
2: Que curta aí.
0: Frejar,
2: essas,
0: né,
2: músicas aí maravilhosas.
0: Frejar. Frejar.
2: Um amor.
0: Um amor?
2: Pra começar.
0: Beleza.
2: Ou então. Cacau já ia dizer, eu mijar. Então procura um amor.
0: Procura um amor. Alô, Fabíola Santana.
1: Ah, sim, viu, Cacau?
0: Diga aí.
1: Mande pra Bica também, aí, viu? Bica é
0: tá.
1: Profissional, né?
0: É, sim.
1: É meu grande amigo Bica aí.
0: Beleza,
1: viu?
0: Pura.
1: É isso mesmo, Cacá, viu? Parabéns, viu?
0: Valeu, então.
1: Já falei com o Gilmar, já dei meus sentimentos a ele.
0: É,
1: Deus coloque no bom lugar e Deus perdoe todos os pecados dele.
0: Amém.
1: Só Deus para nos julgar, mais ninguém.
0: É isso aí. Com certeza. Elenilson das Candeias, tudo beleza?
4: Essa aí, Cacá Oliveira, a música de Rio Negro e São Limões. Qual que é o que você percebe? Rio Negro
0: Rio
4: e São Limões.
0: Rio Negro.
4: Para todos os ouvintes, especial com o Padre Manezinho. Um abraço.
0: Tá legal demais. Rio Negro e Solimões, 3:21, a nossa amiga Regina. Alô, Regina.
5: Oi, boa tarde, Cacá. Tudo aqui beleza? É Regina, do Maré do Carmo.
0: Você manda o quê?
5: Para te dizer que estou te ouvindo, tá?
0: Obrigado
5: bom?
0: Pelo carinho,
5: manda
0: viu?
5: Manda um alô aqui para nós no Maré do Carmo.
0: Ah, é Regina, né? Aí no conjunto Maria do Carmo, a Regina tá ligadinho, hein? Ah, eu conheço a Regina, né? Acho que eu já ouvi nessas caminhadas, né? Pedalando por aí, né? Regina, é isso mesmo. Para não dizer outra coisa, né? Nas caminhadas pedaladas de Cooper, né? É, coisa boa. Quem é que tá por cá esperando? Tá chegando ele, viu? Esse aqui, ó. A música. Sucesso para você. Beija e fica.

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Muito bem, legal. Então, sucesso de Raça Negra, você curtiu aí? É, Vida Cigana, 3 da tarde, mais 32 minutos. E também quero mandar um abraço para a turma lá do Walter Franco, é, João da Lapa, né? João Luiz dos Santos, é o João da Lapa, estamos todos na escuta. Um abraço para toda a família aí no conjunto Walter Franco. Tá chegando mais um sucesso aqui também, de quem mesmo? Sujeito de Sorte, né? Belchior.

Ave Maria! Ai, que legal demais! Eu pude dizer assim que eu curti os melhores tempos da minha vida. Foi a minha melhor infância. Oh, saudade da discoteca. Olha, essa aí eu lembrei mesmo, viu? Essa aí eu mexi aqui, é só com os dedos aqui, ó. Era só sacudindo os dedos. Rapaz, a gente aprendia a dançar essas músicas e eu não sei como era, viu? A gente já nasceu aprendendo dançando essas discotecas aí, esse ritmo, né? Jogava o ombro para um lado e sacudia para o outro e mexia as pernas. E aquela calça da bocona, sapatão grande, cabelo comprido.

Mari. Pra você dos 40, 50 anos que curtiu 55, lá nos anos 80, foi os melhores tempos, viu? Eu acho que não existiu outro. Eu não perdia. E uma dessas músicas aí, essa mesma aí, viu? Essa é um bagaçava, viu? Era um balanço brabo pra cara, cada gente com aquelas camisas brilhando, né? Nas camisetas, sei lá. Eita, tava todo mundo brilhando com aquela roupa folgadona. E era só assim, ó. Oh, Mara, sacode pra lembrar os bons tempos.

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Você que estaria, gostaria de voltar ao passado? Ah, que coisa boa. São 3 da tarde, mais 44 minutos. 3h44. Bom demais da conta, né? Que coisa boa.

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1: É verdade, Cacá. Sucessão, a sede, a caverna. Lembra da caverna? Onde era? Lá na paradinha ali, na antiga paradinha. Onde era o restaurante ali? É verdade, foi bom, né? Cacá, você lembra da boata aqui, vizinho do Porto Fiscal aqui? Aqui da ponta, aqui do Lago Redondo.
2: Agora vai cantar as boatas. Lembro. Lembro das boatas, lembro do casarão, sei lá como que era lá. Aí na rua da Luiz Alves, né? Tinha um casarão ali. Eu lembro tudo aí, rapaz. Ô, coisa boa. Como é que é o final do áudio aí que você mandou? Final do áudio aí foi... Ailton, olha só o áudio aí.
3: Muito obrigado, Estouradão. Essa música foi pra Fabília.
2: Fabília?
3: Nosso amigo Gil do Papelão.
2: Gil do Papelão.
3: A todos os amigos do Camas Pessoas.
2: Tá legal.
3: Fabília, parabéns. Fabília. Obrigado.
2: Parabéns, Fabília.
3: Deus abençoe seu trabalho e sua família.
2: Amém.
4: Ei, Ailton.
2: Eita.
5: Eita, que o homem tá aperreado, tá virado na girar esse couro do Padre Pinto.
6: Potência!
2: Muito bem, eu quero falar rapidinho também, antes tem o quê? Natsu, é? Tem a Natsu Feirinha? Mas eu quero falar aqui pra você também rapidinho, viu? Cadê aqui, cadê? Olha, deixa eu mandar um abração aqui também rapidinho, e antes disso tem o quê pra gente falar? 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Faltando 12 minutinhos para as 4. Tem mais áudio?
5: Ai, eu tô, vai cair no azulão.
2: Ah, o Ailton vai cair no azulão,
5: hein? Ailton vai cair no azulão.
2: Ah, no azulão. Ah, no azulão.
7: Viu, Cacá?
2: Ah, no a... Cadê o azulão, rapaz? Meu Deus do céu. Cadê o azulão? É, não acho nós, não. O azulão é isso aqui.
7: Eu tô dormindo. Pera aí que eu vou botar esse tetréu pra cantar. Canta, tetréu. Canta, Tetel. O canto bonito demais vai ser.
5: Alô, câmbio, cacá, câmbio.
2: Cadê o áudio da nega, hein? Cadê a nega?
5: E aí, Ailton Góes? Tem coragem meia hora no azulão do Fatão? Arrisca a sorte.
7: Eu tô dormindo. Pera aí que eu vou botar esse Tetel pra cantar. Canta, Tetel. Viu, Cacá? Vem pro azulão. Azulão aqui é cabra macho. Pega azulão, bota pro radialista. Burro e tá.
2: Pronto, tá legal então. Ah, tá chegando essa aqui, ó. Ela pediu o sucesso A História para Boi Dormir.
8: Eduardo
2: Léo Magalhães.
8: Fala,
2: e Eduardo. Não.

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0: Muito bem, faltando 3 minutinhos para o final do programa, por onde andei? Nando Reis. Olha, vou embora, não desliga, daqui a pouco tem Manezinho Amado com o programa Chique do Brega, alegria e descontração, para você uma ótima tarde de terça-feira. Ah, obrigado pelo carinho, você que mandou suas mensagens de áudio e texto, você que ficou juntinho comigo das 2 às 4 no Tobias, na Tobias FM, com o programa Energia no seu rádio, que é bem melhor, tá bom? A Edneide, a Gildete Marques Gil, mandou um áudio, não foi? Já no finalzinho. Oi.
1: Passando para pedir uma música de Eduardo Costa,
0: já
1: a
0: passei,
1: nova.
0: Já passei uma.
1: Para oferecer para todos os ouvintes, para toda a família, tudo vai de 1.500.9, especial para você, sua família, para a Larissa Rotar em família, para a Cleidilene, a Marcelinha.
0: Sim.
1: Para o Valderlan Lemos, beleza, também beleza. Família, o... É o Nadinho, na Fazenda Barra, com a família.
0: Ah, legal.
1: E para todos que estão sintonizados nesse momento, tomando um super beijo, super abraço e dizer que amo muito vocês.
0: Valeu,
1: Jesus,
0: então.
1: Jesus o ama também.
0: Amém. Tô indo embora,
1: Gil.
2: Tá, eu não participei no começo, porque se tiver, fica só falando aí, eu não quero curtir, não. Quando ele estiver participando, eu quero a distância dele.
0: Beleza.
2: Porque
0: beleza.
2: É ruim, a gente se afasta.
0: Muito bem.
2: Mas escuta aqui, obrigado a escutar a mentira deles.
0: Tá legal, então. Vou embora, vou passar um pedacinho com a Edneide Ramos, pediu a mordida, né? Mordida de amor. Tchau, fui.

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1: 16 horas e 3 minutos.
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0: Depois de boas músicas gostosas e depois que eu mordi aqui um coco, né? Que Cacá agoniado chega, entre logo. E eu querendo fazer que nem Ana Maria Braga, não. Que nem Michel. Michel sumiu, né? Michel fazia programa aqui com pão na boca, né? Mas Michel viajou para as bandas de Brasília e não voltou mais. Lembra de Michel? Sem ser Michel de Damião, é outro Michel. Que era candidato a vereador.
1: Ah, sim. Que Deus o leve de lá mais pra lá. Mas...
2: Isso aqui não, bota aqui.
0: É babado. Vanessa Lima chegou. Aí... Eita, minha Nossa Senhora, o telefone chama. Eu falo com quem?
3: Nildo Valério, manezinho.
0: Nildo Valério. Quem tá aqui é Nildo Pastel.
3: Daqui a pouco eu vou chegar aí. Manezinho, passe. Não toca aquela música que eu não quero... Que eu não posso ouvir.
0: Como é? Eu tô tomando
3: não
0: leite, viu, meu filho?
3: Que eu não posso ouvir.
0: Eu tô tomando seu leitinho. Você trouxe pela manhã e deixaram aqui pra gente à tarde também.
1: Tá um cheiro.
0: Aí eu joguei com
3: a mão. Daqui a 10 minutos chega aí. Se não tocar minha música, você vai ver. Que
0: música é? Qual é a música?
1: Não toque. Ele cantou um pedacinho.
4: Como é? Canta aí pra ver.
1: Eu esqueci, eu cantou a
0: o música. O título da música.
3: Diz que homem não chora quando sente saudade. É essa música aí, manezinho.
4: Quem é o cantor?
1: Olá, Cacá.
0: Basso Galeno, não?
4: Quem é o
3: cantor? É esse mesmo.
4: Quem?
3: Parece que é Marco Galeno, parece.
0: Acho que é.
1: Mil, você tá bem?
3: Valeu, manezinho. Pra ouvir a família, a todo o Aguipira e todos os ouvintes.
0: Valeu.
4: É Maurício Reis, né?
0: Daqui a pouco os dois ninhos por aqui. Vamos ouvir Maurício Reis.
4: Vamos ver se encontra sua música aqui. Ligação tá ruim.
0: Valeu, Ninho.
1: Minho, é Minho. O nome dele é Minho de Valério, não é Minho, não.
0: Ah, é Minho de Valério.
1: Minho sou eu, a boa, a gostosa, a bonita. O nome do bofe é Minho.
4: A ligação tá ruim.
1: O coroa.
0: A ligação tá ruim.
1: É o coroa do aeroporto.
0: É.
1: Será que ele fica olhando pra minhas pernas? Bão, não, meu.
0: Quando você
1: quando passava de legging.
0: Eu acredito que sim.
1: Não, que ele é respeitoso, ele é muito educado. Passada.
5: Oi, João Marcos. Oi, Manu. Oi, Cacá. Não vai ter nenhuma promoçãozinha, não, é? Ave, queria participar pra me buscar. Eu amo ir aí pra ver vocês. Tá bom? Passa a lombada pra mim, por favor.
0: Passa
5: eu
0: ligo,
5: Maria do Carmo, meus amiguinhos.
0: Pra ver vocês.
5: Beijinho.
0: Você acredita ver vocês?
1: Não, Lu, viu? Muito obrigada. A promoção vai ser ir lá pra casa, lavar os pratos e vir pra minha casa, se você quiser. E ganhar um selinho ou um abraço. Escolha.
0: É um babado, os telefones liberados.
6: É Adelino Nascimento, nome da música. Eu vi o cantor Adelino Nascimento.
4: Isso aí.
1: Boa pedida. Toca a lambadinha de Lou, eu adoro também a lambadinha, que eu fico com a bundinha.
0: É, você toca a lambadinha, mas quem pediu primeiro foi o
1: Minho. Foi? Primeiros bofes, né? É. As damas.
4: Não toque essa música. É essa música?
1: É, isso mesmo.
0: É.
4: Vamos tocar a música.
0: Vamos ouvir.
4: Ele tá esperando o barro do aeroporto.
1: Cacá.

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0: 5 horas 54 minutos no relógio de Dominique.
1: 4 horas, 5 não. 4 horas.
0: É mesmo, olha que mané. 4
1: e 54
0: no relógio de
1: Cacá Santos
0: e de a Dominique.
1: Ah, eu bebi com Dominique domingo.
0: Foi mesmo.
1: Nenhum bar florido de bofe, os bofes sem camisa e a gente nervosa, Manu.
0: Já foi.
1: E altos comentários e a gente disputando pra ver quem ficava com o moleque. No fim ninguém pegou, a gente só pagou a conta dos moleques.
0: Misericórdia, como é que pode?
1: O cheiro, Dominique. Domingo tamo lá de novo marcando o território, viu? Não conte não onde é, senão as viadas vão voltar o bar atrás daquele bofe.
0: Não, eu queria só passar de bicicleta, só pra ver vocês.
1: Não, mas... de jeito nenhum.
0: Parar é meio complicado. Eu só...
1: Vários, inúmeros, cada um melhor do que o outro. Tinha um sem camisa. Meu pai do céu, Deus
0: me...
1: querido.
0: De quem?
1: Ai, não. Michel de Damião, não. Meu amor.
0: Vai.
1: Eu vi ele, foi ontem, foi hoje.
0: Agora, Michel de Damião parece uma coisa que eu só digo fora do ar.
1: A boquinha dele, como é bonita, né? Dá vontade de beijar.
0: Não, eu vou falar fora do ar. Como é, o que é que ele parece? Onde é que ele está assim? Você chega assim, olha e diz, é...
2: E a boca,
0: minha
2: boca.
0: Meu Deus do céu.
1: É gostosa, assim, né? No escuro dá pra beijar.
0: Não, eu tenho o que dizer, não parece um...
1: Cuidado com o processo, mano.
0: Não, mas parece. Misericórdia. Parece ele que já descansou assim, já dormiu.
1: Não, vai pensar. Minho, obrigado pelo bolo, viu?
0: Vamos.
1: Deus prospere na sua vida.
3: Boa tarde, Ninho do Pastel. Boa tarde, ô Marco. Boa tarde, Manezinho. Boa tarde a todos os brasileiros. Cacá Oliveira, Ninho do Pastel. O melhor pastel do estado de Sergipe. Fica na onde? No grande ali, antigo matador, Bica Marcense Minas Gerais, está pedindo o Amado Batista para agradecer esse povo querido do interior da Bahia, do estado de Sergipe, do Brasil. E Paguelinha, que estou aqui na Rua da Sujipe, viu? Gratidão a todos vocês. Um beijo, um abraço. Encosta a tua cabecinha, meu ombro chora.
0: Encosta a tua
3: mão. Opa, mim, manezinho, marninho. Tchau.
1: Foi ótimo.
0: Primeiro dia que ele participou, pensei que era moça. Eu digo, mas aí depois
1: eu dei um beijo gostoso no pescoço dele hoje na Sujipe.
0: Nossa Imperatriz dos Campos.
1: Eu estava na padaria de Dona Lindaura. Pode falar. Lá, mesmo sem ser patrocinado do programa.
0: Sim, pode.
1: Pronto. O melhor pão de hambúrguer você encontra lá, né? Dona Lindaura, bora patrocinar aqui, viu? O programa de Manezinho, que eu já tô divulgando de graça.
0: Valeu.
1: Aí Bica passou, eu pensei, Bica, gostoso!
0: Uai,
1: aí ele voltou, aí me deu um abraço, disse, veja como você tá cheirosa. Aí eu lapo, um beijo na ponta da orelha, deu uma beijinha.
0: Senhora ligeira.
1: Ligeiríssima.
4: Cadê o Marcos?
0: O Marcos chegou não ainda, meu filho.
4: Ah, não chegou não. Uma hora dessa nem vai chegar, né?
0: Não, hoje não.
1: Ele tá doente, ele tá indisposto.
0: É.
4: Nossa!
0: Lá pro final da semana que vem ele aparece.
1: Quem é, Gilmar?
0: Jocilene.
4: Cadê Ninho? Tá por aí?
1: Ninho
4: tá
1: por aqui. Jocilene, um cheiro, né?
4: Oi, gata! Como é que você tá? Voz.
1: Eu tô boa, bonita e gostosa, como sempre, né?
4: Ai, como sempre, né, gata? Você arrasa, viu? Pois é, gata. Gata, eu vi seus pastéis, qualquer dia eu vou aparecer pessoalmente, viu?
1: Hoje não tem, hoje eu só vou trabalhar com hambúrguer, mas no dia que tem, quinta-feira tem, se você quiser aparecer, viu?
4: É dia de quinta, é?
1: Não, eu só não trabalho dia de quarta. Hoje eu não fiz porque eu tô muito cansada, dona de casa, lavar panela, lavar prato, atender os bofes. Aí tô cansada, né?
0: Ô, gás!
4: E agora só quinta.
0: Gás!
1: Só quinta, é, com fé em Deus.
4: Pois é, gata, você arrasa aí no programa, viu?
1: Venha com
4: boa ideia, Manezinho, João Marco, colocar você aí, viu?
1: Venha,
4: eu gostei, amei
1: um
4: você aí.
1: Bem gostoso, que eu quero ficar
4: e falando. A bicha velha, tem mandado áudio?
1: Não, hoje ela nem lembra que ela existe.
4: Graças a Deus,
0: hoje
4: né?
0: Hoje não mandou, não.
4: É, Cacá é ousado, Cacá passa mesmo.
1: É. Não, ele
3: é como mas é meu amigo.
4: Pois é.
1: Aumente, Cacá, ele é como meu amigo, eu gosto. Ele é viado, mas é meu amigo. Ele pode ser o que for, meu amigo.
4: É, pois é.
0: É.
4: Meninos. Eu amo, viu, essa musga.
1: Viu. Tá certo, gata. Um cheiro na testa.
4: Ai, cadê? Diga a manezinha pra eu tô mandando cheiro na testa dele.
0: Sim, senhora.
1: Ele já recebeu.
4: E um abraço, fica com Deus. Tchau, vale. Tchau.
0: Tchau.
1: Tchau, meu amor. Tchau. Ligue sempre.
0: Você achou Silene, né?
1: Deu ela aqui. Fecha.
0: Ela é.
1: Eu conversei com ela já há vários dias.
0: Babado.
4: Boa tarde, manezinho.
0: Leite.
4: Boa tarde, minha do pastel. A todos aí. É, passa aí boate azul. Boate. Cheiro no cangote, manezinho.
0: Boate azul.
1: Estado de manezinho é de Neide, no meu.
2: Boa tarde, manezinho. João Marcos Cacaí. O manezinho, passei a música da Júlio Nascimento.
0: De junho?
2: Ainda do Marajó, viu? E o seu boné caiu com bicicleta.
0: Valeu,
2: tudo de novo.
0: Minha cruz.
2: Três vezes naquela hora que você chegou.
0: Credo.
2: Né, a menina ajeitou. Depois caiu de novo. Depois meu caiu de Deus. Novo. E o boné caiu. Foi ficar. Segundo o boné foi. Quando foi na pista.
0: Credo.
2: E deu um vento. Aí eu mandei minha sobrinha pegar. Mim. Ela foi pegar e eu botei na bicicleta, no guidão da bicicleta.
0: Muito
2: eu
0: obrigada.
2: Eu digo, agora, se pega nesse boné aqui, hein?
0: Ai,
2: mas você pegou o boné?
0: Peguei, mulher. Peguei. Valei-me, minha cruzes. Telefones. O apoio cultural?
5: Isso mesmo.
0: A gente volta já.
5: Aproveitar que você tiver alguma mensagem pra falar aí, alguém... É, manda um abraço na onda e a Shirley Pereira.
0: Shirley Pereira?
5: Tá ouvindo,
0: Shirley Pereira.
1: Pessoal do Irmã Dulce.
0: É. A Rita da Leandro Maciel, nunca mais, né?
5: Quem tá te ouvindo é Tony das Rolinhas.
0: Tony das Rolinhas, só que não chega as rolinhas, né?
5: As rolinhas que ele prometeu, não foi?
0: Tá. Aí não é esse ano, não.
1: Tonho, manda as rolas pra cá, por favor, Tonho.
0: Eu queria saber de Tonho qual é o mês que, a rola, que as rolinhas botam ovo. Porque tem um mês a data. Não é todo o tempo, não, cara.
5: Ele tá lá do lado de Cezinha.
0: É. Cezinha. César.
5: É Cezinha.
0: César do Pagode ou Cezinha? Outro Cezinha?
5: É o outro Cezinha.
0: Eu
5: nem conheço, tem as pernas.
1: Ah, Cezinha é maravilhoso, é jogador de bola. Isso. Educadíssimo, gostoso.
0: Eu queria saber de Tonho, quem é que choca? Porque tem a rolinha que bota o ovo e tem a que choca. Se é o macho ou a fêmea.
1: Hoje em dia ninguém sabe mais quem é macho quem e fêmea, né? Todo mundo hoje tá chocando.
0: Eita, minha cruz. Eu...
1: É babado.
0: Leni?
6: Boa tarde, menino. Manezinho, que conversa é essa de rola aí, rapaz?
0: É, mulher. Qual é a rola que choca?
6: Manezinho, passa a música aí. De Júlio Nascimento. Ou é dele em Nascimento, que eu não sei. Quando ela sai de casa. Ofereço pra essa menina que tá aí fazendo programa junto com vocês e pra todos seus ouvintes. Tenha uma boa tarde. Ela é de Conjunto Irmã Dulce.
1: Um cheiro pra todo o Conjunto Irmã Dulce. Padre Pedro, Santa Rita, Suti, Macaé, Conjunto da Caixa. Todos os ouvintes, né?
0: É,
1: todos
0: sim.
1: São importantes,
0: com
1: o mesmo
0: certeza.
1: Peso.
5: É, isso aí.
1: E o apoio cultural, Cacá. Vai ser agora ou a gente precisa conversar mais? Cacá tá bonito, o cabelo bem cortado.
0: Tá, ele é bi ou hétero?
1: É. Cacá, de mulher.
0: É, via.
7: Tu é macho.
8: E alguém duvida?
1: Fala que é bem, né?
0: É o apoio cultural, a gente volta já.
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0: 17:18 na Tobias Barreto, FM, a rádio de todos. A princesinha mais linda do planeta, mais cobiçada da cidade. Os telefones liberados. A presença maciça de Ninho. Não é Ninho, né?
1: Ninho, eu sou Ninho.
0: Ah, o outro é que é
1: Ninho.
0: Ai, Ninho.

0: pra todos os bofs das fábricas, né? Que eles
1: ouvem trabalhando e ouvindo a gente.
0: Eduardo Confecções, Talismã, todas.
1: É.
0: Calma, bordados pra todos os bofinhos. Todos os carneirinhos.
1: A fábrica Mãe Maria no Conjunto Padre Pedro.
0: Aqui Dominique trabalha. Tem muito bofe gostoso, Dominique.
1: Verdade.
0: Aí, se tiver, mande o zap pra mim, que eu tô carente, tô sozinha, solitária.
1: Babado.
0: Doida
1: viu?
0: Pra gastar uns lobos guará que eu tenho guardado.
1: Eita, minha Nossa Senhora, os telefones. Você pode ligar, pode compartilhar através do Facebook. É, Papai Noel não ligou hoje, né? Papi? Não quis mandar áudio. Também se mandar, Ninho não deixa passar. E agora, hein?

0: Guaraná.
1: É.
2: Brasil, Maciel Araújo em Guarujá tá na escuta, viu?
1: Maciel?
2: É isso mesmo.
3: Maciel é fiel, né? Um abraço, Maciel. Boa semana.
1: Maciel, esse focinho aí, Cacá, olha. Meu Deus do céu.
3: Já pensou eu, você e dois moleques atrás de
1: Fusca? Eu não focinha desse.
3: O litoral de Sergipe era pequeno.
1: Ave Maria.
3: Era só amor.
1: Ah, até pra área da praia a gente ia.

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1: Sushi Querendo Momento.
2: Vamos
3: pra casa, eu vou trabalhar, né? Fazer dinheiro pra gastar com os meninos.
2: Muito obrigada pela sua presença. Acabou o milho, acabou a pipoca. Eita, ele usa o povo dele lá.
4: Mas pra explicar com quem vai gastar, velho.
2: Sim. É? Sim, ele vai gastar com quem ele quiser.
3: Com os maiores.
2: Com homem, com mulher, com...
3: Não, com homem, que mulher.
2: É?
3: Eu sou sapatona,
2: pra sim, mas você não pode fazer uma caridade assim, alguma
3: nunca,
2: pessoa.
3: Não,
2: valeu, nem para atriz, não. Amanhã a gente. Acabou o milho, acabou a pipoca, o homem não chupa mesmo, morde abelha. A gente volta
3: amanhã. Beijo a todos os ouvintes.

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0: 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Seja muito bem-vindo ao programa do Grupo Renascer, Momento de Reflexão. Eu me chamo Rodrigo Guimarães e estou aqui bem acompanhado com minha irmã Sueli. Sueli, boa tarde.
1: Boa tarde, Rodrigo. Boa tarde, Cacá. Boa tarde a todos os ouvintes da Tobias Barreto FM. Que alegria, né, estarmos aqui mais uma vez para juntos meditarmos a palavra de Deus.
0: Isso mesmo, né? Você que está ligadinho conosco na rádio, nós estamos com nossa live lá no Facebook, se você quiser também compartilhar, curtir também a nossa publicação, para que chegue mais pessoas e mais corações também participem da nossa programação e desse momento tão especial, ao qual nós iremos rezar, né? Ter um momento de reflexão também do Evangelho de hoje. Hoje é um dia especial para a igreja, porque toda a igreja celebra a memória da Virgem das Dores, Nossa Senhora das Dores. É um título de Nossa Senhora que é muito especial, porque nos remete também ao sacrifício de Cristo na cruz, mas de certa forma também a uma profecia de que o coração de Nossa Senhora ia ser transpassado pelas espadas das dores, né, também. E nós meditamos nesse dia de forma especial para que Nossa Senhora das Dores interceda sobre nós, para que nós sempre tenhamos esse olhar com atenção, né, àquele sofrimento de Nossa Senhora, e ainda mais ao sofrimento de Cristo na cruz. Por amor a nós todos, essas dores são reflexos de amor também. Iremos iniciar nossa programação rezando e pedindo que o Espírito Santo conduza cada coração que irá nos ouvir, cada coração que irá falar aqui também. Em nome do Pai, do Filho e do Espírito Santo. Amém. Vinde, Espírito Santo, enchei os corações dos vossos fiéis e acendei neles o fogo do vosso amor. Enviai, Senhor, o vosso Espírito e tudo será criado e renovareis a face da terra. Oremos. Ó Deus, que instruísse os corações dos vossos fiéis com a luz do Espírito Santo, fazer que apreciemos retamente todas as coisas segundo o mesmo Espírito e gozemos sempre de suas consolações. Por Cristo, Senhor nosso. Amém. Que nesse momento você possa entregar nas mãos do Espírito Santo, Ele que é fonte de toda a graça, Ele que derrama os dons no coração de todos nós, para que tenhamos esse olhar de fé e olhando para o sofrimento de Nossa Senhora, hoje que nós celebramos a memória da Virgem das Dores, possamos olhar com uma dor que ama, uma dor que olha para Cristo, entende o significado e adora aquele que se entregou totalmente para Deus, em sacrifício, se entregou totalmente para a salvação das almas. Nossa Senhora das Dores, que também era cheia do Espírito Santo, porque mesmo em tamanha dor, estava ali, aos pés da cruz, forte, pedindo a Deus e ao Espírito Santo forças também. Possamos colocar em intenção nesse momento de oração todas as realidades que nos levam às vezes a chorar, muitas realidades que às vezes nos deixam entristecidos, para que o Espírito Santo venha guiar, venha fortalecer aquilo que ainda é fraco em nossos corações. Há quantas realidades que nós necessitamos hoje, que sejam levadas a Deus, que sejam levadas ao Espírito Santo. Que nossas palavras elas não sejam em vão, mas que elas sejam verdadeiras. E que todo momento, que a todo momento nós possamos entregar o nosso coração, como Nossa Senhora entregou, como ela deixou ser guiada pelo Espírito Santo, pois quem foi guiada pelo Espírito Santo estava nos pés da cruz, aos pés da cruz. E ela foi fielmente e acolheu fielmente uma profecia do próprio Cristo. Possamos entregar cada realidade hoje, como você se encontra, naquilo que hoje é missão para você, na sua família, se você participa de algum movimento da igreja também, se você, de certa forma, reconhece já o quanto Deus já fez na tua vida, o quanto Deus tem a fazer ainda. Que esse Espírito Santo nos dê esse olhar de águia, esse olhar que vai além dos nossos limites,

0: muito além das nossas forças humanas, mas que ultrapassa aquilo que nós nem imaginamos, mas que está nessa visão de águia que Deus tem. Entreguemos nesse final de oração os nossos corações durante toda essa programação, também entregar nas mãos da Virgem Maria, hoje que a Igreja de forma especial celebra a memória da Nossa Senhora das Dores, entregando de certa forma e olhando para a Virgem Santíssima como alguém que foi fiel até o fim. Como diz a palavra de Deus, aqueles que perseverarem até o fim serão salvos. Nossa Senhora é um exemplo disso, é um exemplo de uma mulher, de uma mãe que cuidou do seu filho até o fim. Ave Maria, cheia de graça, o Senhor é convosco. Bendita sois vós entre as mulheres. Bendito é o fruto do vosso ventre, Jesus. Santa Maria, Mãe de Deus, rogai por nós, pecadores, agora e na hora de nossa morte. Amém. Terminando nossa primeira etapa de oração, iniciando sempre com oração, porque é Deus que nos guia, é Deus que conduz cada programação, cada palavra que traz até você. Não tenho dúvida que pelo menos algo toca o coração de alguém enquanto está nos ouvindo, porque Deus é quem faz, Deus é quem transforma, Deus é quem age, né, através de cada um de nós e através de você também. Então você pode compartilhar a nossa live lá no Facebook, pode também colocar aí a rádio para outra pessoa ouvir também junto conosco. Nós iremos hoje meditar o Evangelho do dia também. Hoje é um Evangelho especial porque, como eu já disse e repeti, a Igreja celebra a memória de Nossa Senhora das Dores nesse dia, nessa terça-feira, dia 15 de setembro. E o Evangelho que iremos meditar é o Evangelho de Jesus segundo João, capítulo 19, do versículo 25 ao 27.
1: E o Evangelho diz assim: naquele tempo, perto da cruz de Jesus, estavam de pé a sua mãe, a irmã da sua mãe, Maria de Cléofas, e Maria Madalena. Jesus, ao ver sua mãe e ao lado dela o discípulo que ele amava, disse à mãe: mulher, este é o teu filho. Depois disse ao discípulo: esta é a tua mãe. Daquela hora em diante, o discípulo a acolheu consigo. Palavra da salvação.
0: Glória a vós, Senhor.
1: Meus irmãos e minhas irmãs, este evangelho de hoje é curtinho, mas é muito profundo. É hoje, no dia de Nossa Senhora das Dores, Jesus na cruz não tinha nada mais para entregar. Ele entrega a sua mãe à humanidade como mãe da humanidade. Neste dia também nós celebramos as sete dores de Nossa Senhora, a profecia de Simeão sobre Jesus, a perseguição de Herodes e a fuga da Sagrada Família para o Egito, a perda do menino Jesus aos 12 anos, o caminho para o Calvário, a crucificação, Maria que recebe o corpo do seu filho depois da crucificação e quando depositam o corpo de Jesus no sepulcro. A Virgem Maria é uma escola para aqueles que desejam seguir Jesus, que desejam ser discípulos de Jesus. Não estamos aqui exaltando a dor de Maria, não, mas sim a vitória e a certeza de que toda dor passa quando nós temos o olhar para a ressurreição. Enquanto a maioria dos discípulos havia fugido por medo, Maria permanece de pé junto ao sofrimento do filho. Sua dor é imensa, mas sua fé não se abala. Ela não está prostrada de joelho no chão, derrotada. Ela assume uma postura de firmeza e esperança diante da cruz. Ao dizer: mulher, este é o teu filho, e ao discípulo: esta é a tua mãe, Jesus faz mais do que garantir que Maria tenha quem olhe por ela materialmente. O discípulo amado representa cada um de nós. Maria recebe a missão de ser mãe da igreja e de todos nós. O Evangelho diz que daquela hora em diante o discípulo a acolheu consigo. Meditar sobre o Evangelho de hoje é um convite para também levarmos Maria para a nossa vida diária. Acolher Maria significa permitir que a Mãe de Jesus caminhe conosco nas nossas próprias dores, nos ensinando a amar e a confiar no Senhor, até mesmo nos momentos mais difíceis. Meu irmão e minha irmã, saiba que em meio ao seu sofrimento, à sua dor, a Virgem Maria está presente. Ela vem para te consolar. Ela vem para te proteger. Ela vem para te fortalecer. Meus queridos, aprendemos hoje com Nossa Senhora que nos momentos de dor, nos calvários da nossa vida, a nossa fé se torna ainda mais profunda. Porque Nossa Senhora não vacila na fé. Mesmo quando tudo escurece, a luz da fé permanece acesa em seu coração. Que a presença de Maria, que o consolo de Nossa Senhora também em meio ao calvário da sua vida, possa te conceder esta graça de uma fé enraizada. Há uma luz que permanece acesa, a certeza de que em Cristo somos mais que vencedores. E não desanimes. Eu nunca te deixarei. O meu imaculado coração será o teu refúgio. Não desanimes. São palavras de uma mãe. São palavras de Maria. Hoje celebramos a graça de termos uma mãe, que nos foi dada em meio a uma dor profunda. Não estamos órfãos. Temos a Virgem Maria. E ela é a medianeira de todas as graças. Nossa Senhora não nos deixa, não nos abandona no momento também do nosso calvário. Não podemos recorrer, aliás, mas podemos sim recorrer à sua intercessão. Maria está atenta às necessidades do teu filho, do teu coração, de todos nós. Creia nisso. E assim como o discípulo amado que acolheu Maria na sua vida, você diga sim, eu recebo Maria. Eu acolho a Virgem Maria como mãe. Meus queridos, passaremos pelo sofrimento, pela dor, mas superaremos e contamos com a intercessão de Nossa Senhora. Rogai por nós, ó Maria, porque não sois apenas a mãe das dores, mas também a Senhora de todas as graças. Permanecei conosco e dai-nos o vosso auxílio para que possamos converter as lutas em vitórias e as dores em alegria. Amém. Que você hoje, meu irmão e minha irmã, possa recorrer à Nossa Senhora, aquela que nos acolhe, aquela que intercede, que está atenta aos nossos sofrimentos e que também não é indiferente. Peça à mãe que o filho atende, que Nossa Senhora das Dores hoje possa interceder pelas causas do seu coração. Amém?
0: Amém. É uma reflexão muito bela de Nossa Senhora das Dores hoje. Nós sabemos o quanto a Sexta-feira da Paixão, ela traz isso também, né? Não é só Cristo, mas também a gente tem a imagem de Nossa Senhora das Dores. Como uma referência nesse dia, porque, é claro, nós sabemos que o sacrifício de Cristo é a maior de todas as dores que um ser humano poderia suportar. E Cristo, sendo homem, a suportou. Essa dor tamanha que é carregar os pecados. E Nossa Senhora, ela fez questão também de assumir as suas próprias dores. Né? Como nós próprios meditamos nas sete dores de Nossa Senhora. E esse evangelho, ele não traz somente esse lado negativo, né? Que muitas das vezes nós temos do título de Nossa Senhora das Dores. Ele traz também a vocação de Nossa Senhora. Jesus, quando estava perto, naquele tempo, na verdade, perto da cruz de Jesus, estavam de pé. É muito interessante isso, né? Nossa Senhora não estava sentada, não estava de joelhos, poderia estar também, mas ela estava de pé. O evangelho, ele fez questão, o evangelista São João fez questão de trazer isso, trazer essa informação. Nossa Senhora estava de pé, junto à irmã da sua mãe, no caso a irmã de Nossa Senhora, Maria de Cleófas e Maria Madalena. Estar de pé significa que está pronta para receber uma missão, né? Como aquele soldado que recebe a missão de um general, né? E aquele momento é o momento mais, é o ápice da vida de Jesus, né? Porque ali está se cumprindo a profecia de todo o povo de Israel. E não só do povo de Israel, de toda a humanidade. Então, cada detalhe naquele momento é um momento, são detalhes que no fundo são, é uma expressão da vontade do próprio Deus na vida de cada uma daquelas pessoas, em especial da mãe do próprio Cristo, porque com ela começou a missão de Cristo, né? E com ela a missão de Cristo se encerra ali. Então ele se dirige a Nossa Senhora primeiro, porque ele vê o discípulo ao lado dela. E primeiro ele fala para Nossa Senhora. Ele não fala para João primeiro, ele fala para Nossa Senhora. E ele chama ela, não pelo nome dela, não pela tão importantíssima maternidade de Nossa Senhora para Jesus, mas ele chama de mulher. A gente poderia se perguntar por que Jesus chama às vezes Nossa Senhora de mulher. E essa é uma reflexão que muitos, os padres da igreja fazem também. Porque naquele momento ele está se dirigindo a Nossa Senhora na missão dela. E ele entrega uma missão para ela. Mulher, este é o teu filho. E o que significa essa ordem, essa missão, né? É que em meio a tanta dor dela ver o filho dela, né? O unigênito, o primogênito, o único filho de Nossa Senhora, a quem ela carregou e que ela foi concebida, né? E foi concebida pelo Espírito Santo. Ele diz: este aí é o teu filho. Ou seja, Nossa Senhora recebe uma missão no momento mais difícil da vida dela, quando seu filho está na cruz, sofrendo. Isso demonstra o quanto Jesus enxerga além do sofrimento, até. Mesmo com tantas dores, ele olha para ela. Mesmo com tanto sofrimento, ele olha para ela e entrega uma missão. Ou seja, cuide dele. E aqui Jesus entrega a palavra, usa filho no singular, mas é toda a humanidade. Ali está a verdadeira vocação e a principal vocação de Nossa Senhora, é ser mãe. Não só mãe de Cristo, que aliás ela sublimemente fez essa missão tão perfeita, tão perfeitamente, mas também toda a humanidade. Ou seja, ela... Deus, a graça de Nossa Senhora superabundou. Existe essa expressão, né? Foi muito além do imaginado. Não só para Cristo, mas para toda a humanidade, a maternidade de Nossa Senhora. Não porque ela é maior que Cristo, não, de forma alguma. E isso o próprio Cristo nos diz aqui no Evangelho, porque ele está dando a missão para sua própria mãe, né? Então, isso demonstra o quanto ele a ama também, porque está levando a ela o cumprimento de um chamado. E depois ele diz ao discípulo também: esta é a tua mãe. E tá aí uma coisa que nós católicos precisamos assumir. Nossa Senhora, ela recebeu essa missão e ela cumpre. Ela acolhe, nos acolhe como filhos. E nós Será que acolhemos Nossa Senhora como mãe? Porque João, ele fez, como o próprio Evangelho diz, daquela hora em diante o discípulo a acolheu consigo. Então, o segundo passo, quando eu reconheço que Nossa Senhora é minha mãe, porque ela já me reconheceu como filho, o segundo passo é acolhê-la. Como posso acolhê-la? É meditar o sofrimento de Nossa Senhora e olhar para ela como uma referência. Né, como uma mulher, porque assim, quando nós olhamos para Cristo, às vezes nós olhamos para Ele de forma muito distante. Então, Nossa Senhora, ela está mais perto de nós, no sentido da divindade, óbvio. Cristo é Deus, Nossa Senhora não é Deus. Nossa Senhora é uma criatura, assim como nós. É claro, uma criatura especial, vamos dizer assim, porque ela foi separada na questão do pecado, para cumprimento de uma divina missão, de uma missão tão puríssima que é carregar Cristo no seu ventre, educá-lo, né, cuidar dele na primeira infância, e todos os detalhes que Nossa Senhora fez. Então, essa é a riqueza desse pequeno e curto evangelho, que nós possamos assumir essa postura de filhos, que olham para Nossa Senhora como uma verdadeira mãe. Às vezes nós não temos mais nossa mãe aqui na terra, né? Mas nós temos uma mãe no céu que sempre cuidará de nós. Né? Junto também com nossas mães aqui na terra e aquelas que já estão no céu também rezando por nós. Mas sempre teremos uma mãe. Isso é garantia do próprio Jesus. Esta aí. Esta é a tua mãe. Amém.
1: É como você diz, Rodrigo, e ela nunca deixa, né, de nos socorrer, como diz a oração de São Bernardo. Nunca se ouviu isso. Dizer que aqueles que vos invocam deixastes de socorrer.
0: É verdade.
1: Nossa Senhora é aquela que nos acolhe, intercede por nós, é a nossa medianeira.
0: É isso mesmo, né? Então, nesse dia de hoje, né, se você ainda não rezou o texto, né, reze o texto. Se existe alguma dificuldade, né? Tem pessoas que têm dificuldade de rezar o texto, reza uma dezena, começa rezando aos poucos, mas vai criando essa intimidade com Nossa Senhora.
1: E na internet ensina, né? Hoje a facilidade, isso. Você é só entrar e ele ensina como. Tem a Canção Nova também, que é 24 horas. Eu aprendi a contemplar o texto com a Canção Nova.
0: Isso mesmo, usar os mecanismos que nós temos, né, para crescer mais na fé. E não tenho dúvida que Nossa Senhora nos ajuda muito a crescermos na fé. Principalmente realidades que nós às vezes precisamos, que não pensamos, né, que não tem jeito. E só com a reza do texto, às vezes Nossa Senhora realiza aquele milagre que nós tanto pedimos a Deus, né? Às vezes essa intimidade não é que a oração com Deus não funciona, não é isso. É que o texto, ele nos aproxima ainda mais de Deus. Na verdade, o texto, o Santo Texto, a devoção à Virgem Santíssima, no fundo, é tudo para Deus. Nossa Senhora jamais ofuscaria, né? Ela jamais impediria que uma alma chegasse mais perto de Deus. Muito pelo contrário, ela só aproxima as pessoas de Deus.
1: Ela é aquela que nos aponta Jesus, né? E o texto, como muitas pessoas pensam que é mariano, o texto é o cristocêntrico, né?
0: Isso.
1: Os quatro textos nos conta toda a história de Jesus, desde a sua concepção, a anunciação do anjo, até a sua ressurreição.
0: É isso mesmo, vamos de música.
1: Jesus.
0: É isso mesmo, vamos de música agora, nós iremos com a música Regaço Acolhedor, da irmã Kelly Patrícia. Mas antes eu gostaria de mandar um abraço. Nós temos mensagem lá no nosso Facebook de alguém muito presente, né? Sempre está junto conosco aqui na nossa programação, todas as terças. Marlene Mendes manda sua mensagem. Boa tarde, meu irmão, minha irmã. Deus abençoe vocês e a família de vocês sempre. Amém, Marlene. Que Deus abençoe também a sua família. Que tenha uma ótima final de tarde também. E conte sempre junto conosco e com nossas orações. Música.

0: São exatamente 18 horas em Tobias Barreto, estamos na hora do Ângelo. Desejamos aos ouvintes da Tobias Barreto FM uma boa noite e convidamos a todos para juntos rezarmos esta oração. O anjo do Senhor anunciou a Maria.
1: E ela concebeu do Espírito Santo.
0: Ave Maria, cheia de graça, o Senhor é convosco. Bendita sois vós entre as mulheres. Bendito é o fruto do vosso ventre, Jesus.
1: Santa Maria, Mãe de Deus, rogai por nós, pecadores, agora e na hora de nossa morte. Amém.
0: Eis aqui a serva do Senhor.
1: Faça-se em mim, segundo a vossa palavra.
0: Ave Maria, cheia de graça, o Senhor é convosco. Bendita sois vós entre as mulheres. Bendito é o fruto do vosso ventre, Jesus.
1: Santa Maria, Mãe de Deus, rogai por nós, pecadores, agora e na hora de nossa morte. Amém.
0: E o Verbo Divino se fez carne
1: e habitou entre nós.
0: Ave Maria, cheia de graça, o Senhor é convosco. Bendita sois vós entre as mulheres. Bendito é o fruto do vosso ventre, Jesus.
1: Santa Maria, Mãe de Deus, rogai por nós, pecadores, agora e na hora de nossa morte. Amém.
0: Rogai por nós, Santa Mãe de Deus,
1: para que sejamos dignos de alcançar as promessas de Cristo.
0: Oremos. Infundi, Senhor, em nosso coração a vossa graça. Vulo suplicamos a fim de que, tendo conhecido pela anunciação do anjo a encarnação de Jesus Cristo, vosso Filho e Senhor nosso, cheguemos à glória da sua ressurreição, pelo mesmo Cristo nosso Senhor.
1: Amém. Amém. Com a graça de Deus, estamos terminando a nossa programação, mas eu gostaria de agradecer de coração a participação de cada um dos nossos ouvintes, aqueles que mandaram sua mensagem, mas também aqueles que nos ouviram, mas que estavam ligadinhos conosco na nossa programação. E nesse momento especial desse dia, que é toda a igreja, e nós celebramos a memória de Nossa Senhora das Dores. Mandar um abraço aqui para minha mãe, ela que está presente aí, Paula Santos. Um grande abraço aí para ela, que sempre acompanhando a nossa programação.
0: Também quero agradecer a Rodrigo, a Cacá, pela parceria de sempre. E agradecer a você que esteve conosco, a Marlene, a Vanessa e a todos os outros, como o Rodrigo falou, que muitas das vezes estão nos escutando, nos acompanhando, mas não se manifesta aqui na... pelo Facebook, né? Que Deus abençoe a cada um e que hoje Nossa Senhora das Dores possa interceder pelas suas dores. Amém?
1: Amém. E terça-feira que vem estaremos juntinhos, então marca aí na sua agenda, terça-feira às 17h30, programação do Grupo Renascer, momento de reflexão.

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0: Ganho menos?
1: Tá brabo.
0: Que não podia manter a casa. Olha só como é que tá o negócio, hein?
2: Eu acho que vai ser...
1: Vai dar emoção. Tem gente dizendo que São Paulo tá vivendo dias de Corinthians, do ano passado.
0: Eu acho que pior, hein? A coisa tá feia lá.

0: consegue jogar tanto dinheiro fora, palavra de honra.
1: É verdade.
0: Sinceramente. É mas verdade. Vai ser 1-0, vai pros pênaltis, o São Paulo vai passar.
1: Tá certo, amanhã eu vou te cobrar, hein?
0: Cobra.
1: E o Vasco vai ser quanto?
0: Ah, eu botei 3-1.
1: Vasco?
0: É, no Vasco.
1: Então podemos ter uma semifinal brasileira aí, Vasco e São Paulo.
0: Acharia ótimo.
1: Vamos ver. Já decidiu o Campeonato Brasileiro.
0: Resta saber quem é que vai jogar a primeira em casa. Vai ter sorteio, né? Deve ser, né?
1: Eu não sei se é pela melhor campanha, agora fiquei na dúvida.
0: Aí depois a final, onde é que é?
1: Barranquilha, na Colômbia.
0: Mas o jogo único. Vai ser no Engenhão, né? Porque não pode ser em São João, por causa da capacidade.
1: Vai. Ah, é verdade. Isso ainda vai dar pano pra mão. E chegou a hora do...
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1: O nosso professor Wagner Gomes.
3: A 13ª edição dos Jogos Sul-Americanos de Santa Fé, na Argentina, começaram no dia 12 de setembro e terminarão no dia 26. A delegação brasileira está representada por 500 atletas para disputa de 52 modalidades. Os destaques ficam com Ana Marcela Cunha, Alisson dos Santos, Caio Bonfim, Marcos da Almeida, Maria Clara Pacheco, Guilherme Costa, Bárbara Domingos e muito mais. Até o momento, o Brasil lidera com folga o quadro de medalhas à frente da Argentina. O Brasil briga pela manutenção da hegemonia nos Jogos e também por vagas para os Jogos Pan-Americanos de Lima no ano que vem. Na próxima sexta-feira e sábado, a equipe brasileira de tênis enfrentará a Suíça pela Copa Davis. Os jogos serão na Farmácia Arena, no Rio de Janeiro. A equipe brasileira contará com João Fonseca, Gustavo Eide, Matheus Puccinelli, Orlando Luiz e Rafael Matos. Os treinos no local da competição começaram na segunda-feira, dia 14. A competição terá um momento histórico, a despedida da Copa Davis por parte do tenista Stan Wawrinka. O suíço já conquistou 3 troféus de Grand Slam, foi campeão olímpico de duplas nos Jogos de Pequim 2008 e o tenista está atualmente com 41 anos e se apresentará representando a Suíça no torneio pela última vez.
1: E o papo agora é vôlei. Depois das mulheres se garantirem em Los Angeles 2028, agora chegou a vez dos homens iniciarem a caminhada em busca da vaga olímpica. A seleção brasileira enfrenta o Chile a partir das 8 da noite no Maracanãzinho, no Rio de Janeiro, em jogo válido pela primeira rodada da competição. Ponteiro e capitão da equipe comandada por Bernardinho, o experiente Lucarelli, fala sobre a preparação para o jogo de logo mais.
4: Até hoje, antes desse treino, tá tranquilo, assim. Eu acho que a gente teve umas 3 semanas de viagens, de muitos jogos. Acho que foi muito importante pra gente também, questão de ver em que nível que a gente tá, se a gente conseguiu realmente melhorar com as semanas de treino. Mas eu acredito que, obviamente, antes da estreia, vai bater um pouco de ansiedade, porque a gente sabe da importância que é essa classificação olímpica aqui no Rio de Janeiro, mas o mais importante é a nossa consciência, saber o que a gente fez, o que tinha que fazer até começar o campeonato, e agora é imersão, 6 dias direto, todo mundo junto, para buscar o que a gente veio buscar aqui no Rio.
1: Apesar da seleção de vôlei masculina ter o melhor ranqueamento do sul-americano, o Brasil vive um momento delicado. A equipe foi eliminada na fase classificatória da Liga das Nações de Vôlei e não conseguiu passar da fase de grupos no Mundial do ano passado. Além disso, a seleção brasileira foi eliminada nas quartas de final dos Jogos Olímpicos de Paris em 2024. Além do título e da hegemonia no continente, o campeão do Sul-Americano de Vôlei também garante um lugar na disputa dos Jogos Olímpicos em Los Angeles em 2028. Caso não conquiste a vaga agora, no Rio de Janeiro, o Brasil terá que fazer boa campanha no Mundial do ano que vem para se garantir em Los Angeles. E caso falhe mais uma vez, a última chance do Brasil seria a classificação via ranking mundial. E ainda dá tempo de falar de futebol feminino.
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1: O Hoje é dia de Brasileirão Feminino. A partir das 9:30 da noite, Bahia e Corinthians se enfrentam na Arena Fonte Nova, em Salvador, no jogo de ida das semifinais da competição. E a sua TV Brasil vai transmitir o jogo ao vivo para todo o país, em sinal aberto, a partir das 9:15 da noite. E a gente começa falando das mulheres de aço. A equipe comandada por Felipe Freitas chega nas semifinais com bastante moral, depois

0: de ter terminado a primeira fase do BR na sexta posição e ter eliminado o Palmeiras nas quartas de final. Em entrevista ao videocast Copa Delas, a goleira Iane, grande nome do confronto diante das palestrinas, convocou a torcida para comparecer na Arena Fonte Nova logo mais e apoiar o Bahia.
1: Com certeza, eu quero fazer um convite a todos os torcedores baianos para que possam estar, e não só do Bahia, torcedores baianos que querem incentivar o futebol feminino, que possam comparecer, possam torcer, possam vibrar e possam assistir o futebol, futebol feminino, futebol de qualidade. Vocês podem ter certeza que vai ser uma partida de muita entrega, né? Vai ser uma partida muito acirrada, a gente sabe da qualidade do time adversário, então a gente vai buscar se impor também, a gente vai buscar colocar nosso futebol em prática. Então, dia 15/9, às 9:30 da noite, na Fonte Nova. A gente sabe um pouquinho da dificuldade do horário, mas a gente pede para vocês, né, que façam essa... que marquem essa presença, né, nesse dia histórico que vai ser pro futebol baiano, Bahia numa semifinal, né, o Nordeste numa semifinal. E que também no jogo de volta a torcida possa estar presente, não só a torcida corintiana, mas a torcida do Bahia também possa estar presente, né, possa torcer, possa vibrar e possa fazer com que seja ali um 12º jogador dentro de campo para que a gente saia de lá com essa classificação e com essa vaga na Libertadores.
0: Pelos lados do Corinthians, as brabas chegam nas semifinais depois de terem eliminado o Cruzeiro, com 4-1 no agregado. No entanto, nem tudo são flores lá no Parque São Jorge. A diretoria descumpriu o acordo feito com as jogadoras e os salários do elenco continuam atrasados. Além disso, a técnica Emily Lima segue sendo alvo de críticas por parte da torcida corintiana. Mesmo assim, o grupo tenta manter o foco. A goleira Nicole comemora a presença de equipes como o Flamengo e o próprio Bahia nas fases mais avançadas do BR feminino.
2: Aí eu vejo com bons olhos. No passado, acho que tive uma pergunta similar próxima do ali na final do Cruzeiro. E eu acho muito bom, porque o futebol feminino, os principais times sempre estiveram aqui em São Paulo. E ficava muito fechado a isso. E acho que ter outros times fora de São Paulo chegando às fases finais, diz muito sobre investimento, sobre melhora, sobre o quão importante tem sido essa crescente dos outros times também fora de São Paulo. Então, acho que é muito legal. Para mim, é um sinal de que os outros times também estão investindo fora de São Paulo, estão se preocupando com o futebol feminino, então, para mim, eu vejo sempre com bons olhos.
0: E não se esqueça, você acompanha Bahia e Corinthians logo mais, a partir das 9:15 da noite, na telinha da sua TV Brasil, ao vivo, em sinal aberto para todo o país. Vamos voltar a falar de futebol masculino. Vamos dar aqui a escalação do Fluminense, que não tinha saído, mas o Fluminense, como a gente falou, joga às 7 da noite também. O Fluminense está escalado com o Fábio no gol, Guga na lateral direita, dupla de zaga, o capitão Thiago Silva, o monstro, ao lado dele o Milan, na lateral esquerda o René, dupla de zaga Martinelli, dupla de zaga não, meio de campo, Martinelli, Hércules, Paulo Henrique Ganso. E no ataque, Canóbio, Soteldo e o incrível Hulk. É o que o Flu tem de melhor, hein, Mário?
3: É, força máxima. Eu acho que o Fluminense traz uma vitória tranquila, a não ser que dê uma reviravolta, pelo que o Platense, o Isadinho até isso, pelo que o Platense apresentou no Maracanã. É lógico que jogar fora de casa é sempre complicado, mas eu acho que o Fluminense traz a classificação.
0: Com certeza. Você já tinha comentado sobre o Léo Condé, que não é mais técnico do Remo. Então houve um comunicado divulgado ainda em madrugada, né? Lembrando que o clube paraense perdeu ontem para o Bahia por 2-1 e acabou deixando aí o comando do Remo. Segundo o Remo, a decisão foi tomada em comum acordo, né? Sempre assim,
3: é,
0: né, Mário?
3: Nada. Cascata.
0: Condé foi o segundo treinador do Remo já no Campeonato Brasileiro. Ele assumiu o time no lugar do mexicano Juan Carlos Osório ainda no mês de março. Ao todo, Léo Condé treinou o time paraense em 30 jogos. Obteve 8 vitórias, 7 empates e 15 derrotas. O Léo Condé é o 17º técnico demitido no Campeonato Brasileiro. Será que ainda vamos ter mais?
3: Nós vamos para a 28ª rodada, né?
0: Isso. Quase não chega a um por rodada.
3: Não chega a um. Agora, veja só, o cara não é mágico, né? O Condé, ele não é mágico. Ele não pode transformar uma pomba num leque. Não dá para fazer isso. Então, tem que ver o elenco que ele tem, né? Então, eles mandaram ele embora. Ele foi para Salvador, que parece. E lá, já estão dizendo que ele vai pegar o lugar do Jair, que está no por Vitória. Então, realmente, é muito... existem certas demissões que realmente você não dá para entender. O cara não faz milagre, gente.
0: É verdade. Né? E pro Léo Condé, você falou até que o Léo Condé pode parar no Vitória da Bahia e aí o Jair Ventura veio pro Botafogo, essa dança das cadeiras. Quem tá cotado para assumir o Remo é o Thiago Carpini, que é um jogador, treinador jovem.
3: Jovem. Mas também não é mágico.
0: Não é mágico.
3: Não é mágico. Você tem que ter elenco. Vê o Atlético Paranaense, como tá subindo. Tem um elenco bom, um time coeso. Mas sem elenco não dá, o cara não é mágico.
0: Ô Mário, última notícia aí, estamos chegando ao fim. O Messi vai jogar aí sua despedida com a seleção da Argentina. Houve a convocação agora há pouco da seleção da Argentina. O Messi está convocado, vai jogar contra o poderoso Benin. O último jogo do Messi. É para ele fazer muito gol, né?
3: É bem a calhar, né, mano?
0: Léo, e vão ter... Tem agora outra notícia, além sobre a convocação, é que a Argentina tem dois jogadores do Palmeiras convocados. O Flaco Lopes e o Giai.
3: Aliás, o Flaco com muita justiça. Agora, já que você falou aí no Messi, Estados Unidos, dizem que ao final do contrato, que é até o final deste ano, o Felipe Coutinho vai para os Estados Unidos.
0: Ah, possível.
3: É, vai botar dinheirinho para dentro, né, meu?
0: Quem não gosta, né?
3: Ele disse que perdeu 10 milhões.
0: Lá no Catar.
3: No Catar.
0: Veio pro Vasco, abriu mão de 10 milhões de dólares.
3: Não tem culpa.
0: Não.
3: Ele abriu porque quis.
0: É verdade. Mas ele recebeu um bom salário no Vasco. Mário Silva, boa noite para você.
3: 3-1 Vasco, boa noite. Tchau.
0: Boa noite. E é o nosso Grêmio Futebol Porto Alegrense, completa 123 anos de história hoje, dia 15 de setembro. E para homenagear o nosso tricolor gaúcho, vamos relembrar o gol do título brasileiro de 81, nessa reta final do programa No Mundo da Bola. A narração é do garotinho José Carlos Araújo. Logo depois vem aí o repórter nacional com as últimas notícias do Brasil e do mundo. Uma ótima noite para todos vocês.
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5: Agora por intermédio de Paulo Isidoro, livrou-se do primeiro, caminhou, garotinho cheio de habilidade, cheio de intimidade, ele toca para Paulo Roberto, cruzou pelo mundo, era para Renato Sá, subiu, cabeceou, deixou para a bola, salvou no peito, atirou, entrou, gol! Para o peito de Baltazar na meia-lua, ajeitou, atirou, um tirambaço lá no ângulo esquerdo de Valdir Pérez, é demais pro meu visual, Baltazar marca, Grêmio 1-0, aos 20 minutos do segundo tempo, Baltazar camisa 9, e eu digo que valeu, Heraldo!

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1: Seis e meia no horário de Brasília. 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Olá, muito boa noite para você que está sintonizado na Rádio Nacional em Brasília, São Paulo, Rio de Janeiro, Amazônia, Alto Solimões, São Luís e Recife. E também para você que nos acompanha em todo o Brasil, junto às emissoras parceiras da nossa Rede Nacional de Comunicação Pública. Eu sou Bianca Paiva e você vai ouvir, a partir de agora, as principais notícias desta terça-feira, 15 de setembro de 2026. Placar empatado no STF. Quatro ministros votam por julgar Alexandre de Moraes e André Mendonça juntos e quatro para votação em separado no caso Master. Ministro Flávio Dino pede vista dos autos. E mais.
2: Morre aos 81 anos Amelinha Teres, jornalista, escritora e ativista dos direitos humanos que militou contra a ditadura militar.
3: Mesários que vão trabalhar nas eleições 2026 têm até o dia 3 de outubro para concluir o treinamento da Justiça Eleitoral.
4: Começa nesta quarta-feira, no Rio de Janeiro, a Arte Rio, um dos eventos de arte mais importantes da América Latina. A feira reúne mais de 70 galerias, além de artistas e colecionadores de diversos países.
1: 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Antes de darmos início ao nosso noticiário, lembramos que diante do período de defesa eleitoral não serão veiculados conteúdos que possam caracterizar publicidade institucional. A medida se faz necessária para garantir o cumprimento das normas que regulamentam a comunicação de instituições públicas. O defesa eleitoral será encerrado em 25 de outubro. 6h32, começamos com informações do STF. Terminou agora há pouco a sessão histórica sobre os desdobramentos da crise provocada pelas investigações do caso do Banco Master. E quem vai contar pra gente como foi essa votação agora à tarde é o Pedro Lacerda, que está lá no STF. Oi, Pedro, boa noite. Nós temos aí uma sessão empatada, empate nos votos dos ministros, é isso mesmo?
5: Boa noite, Bianca. Boa noite, ouvintes. É isso mesmo. O placar ficou empatado em 4-4. Votaram pela análise conjunta dos processos, né? Flávio Dino, Cristiano Zanin, Alexandre de Moraes e Gilmar Mendes. Já o presidente da corte, Edson Fachin, votou por manter os casos separados e foi acompanhado por André Mendonça, Luiz Fux e Carmen Lúcia. Dino argumentou que os dois casos são rigorosamente iguais e deveriam seguir o mesmo rito, sob o risco de o STF aplicar pesos e medidas diferentes para situações idênticas. Zanin acompanhou o entendimento de Dino. Gilmar, autor da questão de ordem, comparou a condução do caso pelo presidente do Supremo a um serviço mal feito e disse que a situação exige mais cuidado por parte da corte. Mendonça, por sua vez, rejeitou qualquer semelhança entre as duas situações e acompanhou Fachin.
6: Entendo não haver as mesmas bases fáticas como foram referidas aqui. O que há em relação a mim foi um suposto relatório de inteligência que a própria imprensa divulga como fake, mas mais do que isso, um relatório ilegal com monitoramento, segundo se fala, e coleta seletiva de dados de ministro deste tribunal, de outras autoridades da República, numa atividade própria, como já referido neste tribunal, de uma PF paralela. Então não são coisas comparáveis, são situações jurídicas totalmente distintas.
5: Moraes rebateu o colega, acusou-o de agir de ofício contra ele e apontou seletividade no tratamento dado aos dois casos, o que levou a votar ao lado de Gilmar pela reunião dos processos.
7: Não houve monitoramento algum. Com todo respeito, chega a ser patética essa alegação.
6: O documento fala isso. É,
7: O que há é um documento que já estava registrado. E como eu disse, presidente, é muito fácil saber se o que consta no relatório de inteligência é verdadeiro ou não. Basta intimar testemunhas.
5: O Procurador-Geral da República, Paulo Gonet, também pediu a palavra durante a sessão. Segundo Gonet, a atuação do Ministério Público Federal sempre foi pelo total esclarecimento dos fatos e negou qualquer envolvimento com Daniel Vocaro.
8: Eu gostaria de deixar isso claro, até para evitar mal-entendidos. Seu objetivo, não existe, nem tive relacionamento de proximidade com o senhor Vorcaro. O único encontro que eu tive com o senhor Vorcaro se deu com várias autoridades em abril de 2024.
5: Cássio Nunes Marques e Dias Toffoli não participaram da votação por terem se declarado impedido e suspeito, respectivamente. Dino chegou a pedir vista do processo, mas o julgamento seguiu com o voto de Fux. Carmen Lúcio, que lamentou não ter conseguido contribuir para que a crise na corte fosse superada mais rapidamente, acompanhou Fachin e votou pela separação dos processos. A ministra negou sofrer qualquer pressão interna ou externa por seu voto e defendeu a independência dos magistrados para continuarem exercendo a função. Bianca, é com você.
9: Ok, Pedro, muito obrigada pelas informações e nós continuamos aguardando o que vai sair desse julgamento. Agora são 6h36, a gente vai continuar te contando como começou esse julgamento histórico hoje pela manhã. E olha só, as primeiras horas foram de muitas discussões acaloradas, Fachin e Dino se estranharam, Moraes e Mendonça tiveram embate, Fux e Mendes se exaltaram também, o Gabriel Brum acompanhou e vai contar tudo pra gente agora.
10: Bate-boca, termos acalorados e elevação de voz marcaram o julgamento sobre vínculos do ministro do STF, Alexandre de Moraes, com Daniel Vorcaro, dono do Banco Master. A sessão começou na manhã desta terça-feira no plenário do Supremo Tribunal Federal, em Brasília. Logo no início, os ministros Cássio Nunes Marques e Dias Toffoli se declararam impedidos de votar. A primeira discussão foi por causa da relatoria do processo ter saído do ministro André Mendonça para o presidente do STF, Edson Fachin. O ministro Flávio Dino criticou esse instrumento, a avocatória, quando a autoridade mais alta chama para si os processos.
11: A avocatória foi banida entre nós desde a Constituição. Não existe avocação. Avocação entre iguais. Por que que é igual? Porque esse é um tribunal de iguais. E sendo um tribunal de iguais, nós temos que seguir a regra que rege a relação entre iguais. E o que essa regra diz? Em nenhum tribunal do país, nenhum, não é só no Supremo, um presidente pode destituir um relator. Se nós aceitarmos a avocatória, presidente, nós estaremos abrindo uma avenida de autoritarismo, de despotismo, de tirania nos tribunais, que ninguém vai controlar.
10: O presidente da corte, ministro Fachin, rebateu e disse que não tirou a relatoria de ninguém.
12: Eu recomendaria um certo cuidado de qualificar esse ato como avocatória. Não há decisão alguma da minha parte avocando os autos. Os autos foram encaminhados e li no relatório, Vossa Excelência ouviu, pelo ministro relator à presidência.
10: E aí o ministro André Mendonça afirmou que foi ele quem encaminhou os autos à presidência, não foi a presidência que pediu. Então a discussão ficou mais acalorada quando o ministro Gilmar Mendes entrou no assunto do afastamento do diretor-geral da Polícia Federal.
13: Com a experiência de velho magistrado de tantos anos, eu sabia que algo ia acontecer, que isso não poderia ocorrer. Até porque qualquer cidadão que tenha um mínimo de noção do que significa a Polícia Federal, que é um órgão armado, submetido à hierarquia, não faria afastamento de um diretor-geral da polícia. É como afastar o diretor, o presidente da NASA.
10: Os ministros Luiz Fux e André Mendonça acusaram a Polícia Federal de afrontar o Supremo Tribunal Federal.
14: Eu nunca vi a Polícia Federal peitar o ministro do Supremo Tribunal Federal. Nós entendemos que aquilo representava uma anomalia e ia contaminar todos os julgamentos com relação a fatos graves noticiados e, mais ainda, criar ali uma agência própria que vai se dedicar arapongagem contra ministro do Supremo Tribunal Federal.
10: O ministro Gilmar Mendes acusou o relator André Mendonça de tocar o processo com interesses eleitorais. E aí veio mais um bate-boca.
15: Todo
13: todo esse cenário, envolvendo esta corte em campanha eleitoral.
6: Vossa Excelência está sendo leviano, ministro.
13: De forma
6: leviano.
13: Indevida.
6: Leviano. Leviano.
13: Vossa Excelência não tem a palavra.
12: Vamos aguardar, eu vou conceder a palavra a Vossa Excelência.
13: Vossa Excelência não tem a palavra.
12: Ministro Gilmar, para
13: e vai escutar com tranquilidade. Evidente condução político-eleitoral. Escolha do 7 de setembro, até de chulecos. Isto não se faz. Pessoas decentes não fazem isso.
6: Não aponte o dedo para mim, ministro Gilmar. Não aponte o dedo. Não está falando com qualquer um. Respeite esse tribunal.
13: Quem não se dá respeito não merece respeito.
10: A tese do interesse político-eleitoral já tinha sido apontada pelo ministro Alexandre de Moraes e teve reclamação de André Mendonça também.
13: Eu pergunto, quem tem medo da Polícia
6: não,
13: Federal?
6: Não, não é questão de
13: quem,
6: medo, não.
13: Eu não sou perguntando a Vossa Excelência.
6: Não, mas eu estou lhe respondendo.
13: Quem tem medo da Polícia Federal? Quem chamou a Polícia Federal e exigiu que a Polícia Federal colocasse um colega na colaboração premiada? Eu tenho testemunhas que o ministro André, em reunião, disse.
6: Isso é mentira.
13: Peçam isso.
6: Mentira.
13: Então vamos chamar as testemunhas?
6: Mentira.
13: Vamos chamar?
6: Mentira.
13: Vamos chamar?
6: Pode chamar quem
13: então
6: quiser.
13: Vamos mentir.
10: Gilmar Mendes ainda reclamou dos vazamentos de informações do processo. O ministro Mendonça afirmou que os vazamentos estão sob investigação da Polícia Federal. Isso tudo depois de o presidente Edson Fachin fazer um discurso exaltando o currículo dos colegas e a importância do Supremo na abertura. Da Rádio Nacional em Brasília, Gabriel Brum.
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9: Agora são 6h41 e é claro que nesta terça-feira o Supremo Tribunal Federal ocupou a atenção dos candidatos à presidência da República. Quem vai falar sobre esse assunto e a agenda dos candidatos é a Daniela Longuinho, que está ao vivo aqui no estúdio. Oi, Dani, boa noite para você.
15: Boa noite, Bianca. Boa noite, ouvintes. É isso, o julgamento no STF sobre as condutas dos ministros Alexandre de Moraes e André Mendonça no contexto da crise do Banco Master esteve no foco das declarações dos candidatos à presidência nesta terça-feira. Clariana Barão, do Democracia Cristã, participou de podcasts e acompanhou a sessão plenária em frente à corte. Pelas redes sociais, afirmou que o julgamento ganhou o debate público em pleno período eleitoral. Romeu Zema, do Novo, esteve com apoiadores na Esplanada dos Ministérios, aqui em Brasília, e fez críticas ao possível envolvimento de políticos no caso Master. Hertz Dias, do PSTU, visitou a greve dos bancários da Caixa em São Luís, no Maranhão. Em mensagem enviada à nossa equipe de reportagem, fez críticas ao sistema financeiro e à crise no judiciário. Renan Santos, do Missão, Ronaldo Caiado, do PSD e Rui Costa Pimenta, do PCO, afirmaram que vão se pronunciar ainda hoje sobre o julgamento no STF. Augusto Cury, do Avante, promoveu o ato na Avenida Paulista, em frente ao MASP. Cury conversou com apoiadores, fez críticas a adversários e defendeu a paz para o desenvolvimento do país. Em Campinas, no interior de São Paulo, Edmilson Costa, do PCB, realizou caravana em defesa de um governo que coloque o povo no centro das decisões. Em Porto Alegre, Samara Martins, do Unidade Popular, esteve na Universidade Federal do Rio Grande do Sul, onde defendeu a recomposição dos orçamentos das universidades e institutos federais. A partir das 19h, Flávio Bolsonaro, do PL, participa de ato de campanha com correligionários em Fortaleza. Lula, do PT, concede entrevista ao Jornal da Record às 7h45. Wilson Grassi, do Democrata, teve atividades internas de campanha. Bianca.
9: Dani, o PRTP tem uma nova chapa na corrida à presidência da República. Conta pra gente.
15: É isso, o PRTB anunciou hoje que o presidente da legenda, Leonardo Avalanche, vai substituir Pablo Marçal na corrida ao Palácio do Planalto. Segundo o partido, a decisão foi tomada ontem, último dia do prazo legal para a substituição de candidaturas, após Marçal apresentar carta de renúncia. Agora, a candidata a vice-presidente pela legenda é Silvia Ellen da Silva Pereira. Com você, Bianca.
9: Obrigada pela sua participação, Dani. 6h44. E os mesários convocados para trabalhar nas eleições 2026 têm até o dia 3 de outubro para concluir o treinamento da Justiça Eleitoral. Osama El Gauri tem as informações para a gente. Boa noite, Osama.
16: Boa noite, Bianca. Boa noite, ouvintes. Olha, Bianca, essa capacitação aí à distância, ela pode ser feita aí pelo aplicativo Mesário ou pelo ambiente virtual de aprendizagem do Tribunal Superior Eleitoral. educação.tse.jus.br. Também há treinamento presencial conforme orientação do cartório eleitoral. O curso apresenta os procedimentos que devem ser adotados nas eleições aí, nas sessões eleitorais, e foi atualizado para este ano com informações sobre o novo fluxo de votação e orientações para as atividades no dia da eleição. Pelo aplicativo Mesário, também é possível acessar materiais de apoio, acompanhar o andamento do curso e emitir o certificado. Quem tiver dúvidas sobre a modalidade de treinamento, presencial ou virtual, deve consultar a convocação no autoatendimento eleitoral no portal tse.jus.br. A conclusão do curso equivale a um dia de convocação pela Justiça Eleitoral e dá direito a 2 dias de folga no trabalho. Cada turno trabalhado garante mais 2 dias de dispensa. Assim, quem fizer o treinamento e atuar nos 2 turnos aí das eleições poderá ter direito a 6 dias de folga, sem prejuízo da remuneração, Bianca.
9: Muito obrigada, Osama. 6h45. A gente volta a falar sobre o caso Master. O ex-banqueiro Daniel Vorcaro será ouvido pela Polícia Federal na próxima semana. Vorcaro seria ouvido na investigação sobre supostas irregularidades em operações envolvendo o Banco Master e o BRB, o Banco de Brasília. O Gésio Passos está de volta. É com você, Gésio.
17: É isso, Bianca. O depoimento do ex-banqueiro Daniel Vorcaro à Polícia Federal foi adiado para a semana que vem. A oitiva estava marcada para esta terça-feira. A defesa de Daniel Vorcaro solicitou a mudança pela necessidade de mais tempo para analisar o material investigado. Os advogados afirmaram não ter certeza de que tiveram acesso integral aos autos. Vorcaro seria ouvido nesta terça na investigação da cessão de créditos entre empresas ligadas ao Banco Master e o BRB, o Banco de Brasília. Relatórios da Polícia Federal apontam indícios de irregularidades em transações bilionárias realizadas entre 2024 e 2025 e que estão sob análise do Supremo Tribunal Federal. É com você, Bianca.
9: Obrigada, Gésio. Hora certa, 6h46 no horário de Brasília. Você vai ouvir daqui a pouco.
18: Quase dobra a quantidade de dinheiro enviada por trabalhadores imigrantes para as próprias famílias no mundo.
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9: Morreu hoje, aos 81 anos, em São Paulo, a jornalista, escritora e ativista dos direitos humanos Amelinha Telles. Presa e torturada pela ditadura militar, ela teve uma vida marcada pela luta contra a tortura e em defesa dos direitos das mulheres. O velório de Amelinha ocorreu no início da tarde na reitoria da Unifesp, na zona sul da capital paulista. E é para lá que nós vamos, para falar com a Sara Kines, com mais informações sobre a trajetória da ativista. Boa noite, Sara.
19: Boa noite, Bianca, ouvintes. O Brasil perdeu hoje uma de suas grandes defensoras dos direitos humanos. Maria Amélia de Almeida Telles, a Amelinha, nasceu em Contagem, em Minas Gerais, em 1944. Começou sua trajetória na militância política na década de 60, no Partido Comunista Brasileiro. Em 72, a Amelinha foi levada por agentes da ditadura militar, sendo torturada em frente aos filhos pequenos, por ordem de Carlos Alberto Brilhante Ustra, comandante do DOI-COD, órgão de repressão e tortura. Ela ficou presa por 1 ano. A ativista enfrentou o passado e transformou o sofrimento em motivo para seguir lutando. Em 75, fez parte da criação do jornal Brasil Mulher, em defesa da anistia e da igualdade de direitos. Em 81, fundou a União de Mulheres de São Paulo, movimento que luta pelos direitos das mulheres, atuando em iniciativas que contribuem para a educação popular de mulheres no acesso à justiça, serviços e políticas públicas. Em 2016, eu entrevistei a Amelinha Telles para a TV Brasil e ela comentou o que esperava do país.
20: Quero um Brasil igualitário, um Brasil justo. Eu queria lá no tempo da ditadura, quero agora também. Então esse é meu crime, né? E aí os militares entenderam que isso era ser contra a segurança nacional. Eu tenho muito orgulho de ter cometido esse crime, não me arrependo, né? E continuo defendendo as mesmas ideias.
19: Em 2008, a ação movida pela família Teles, que acusou o coronel Ustra pelo sequestro e tortura de César, Maria Amélia, Crimeia, Janaína e Edson Teles, foi crucial para Ustra ser reconhecido como torturador pela justiça. Amelinha atuou como assessora da Comissão da Verdade do Estado de São Paulo, fez parte da Comissão de Familiares de Mortos e Desaparecidos Políticos e contribuiu para a efetivação da Lei Maria da Penha. Nas redes sociais, o ministro-chefe da Secretaria-Geral da Presidência, Guilherme Boulos, lamentou a morte de Amelinha e afirmou que a sua coragem diante da violência da ditadura, sua luta incansável pelas mulheres, direitos humanos, memória, verdade e justiça são um legado imenso para o nosso país. Em nota, o Ministério dos Direitos Humanos e da Cidadania e a Comissão Especial sobre Mortos e Desaparecidos Políticos destacaram sua atuação histórica na defesa dos direitos humanos, na busca e identificação de pessoas desaparecidas e no movimento feminista no Brasil. Em suas entrevistas, Amelinha Teles destacava que um povo que não conhece sua história está fadado ao fracasso. É com você, Bianca.
9: Obrigada, Sara. 6h50. Uma proposta que cria um programa de incentivos fiscais para estimular a instalação de data centers, que são centros de processamento de dados no Brasil, foi sancionada nesta terça-feira. Gésio Passos traz as informações. Gésio.
17: Olha, Bianca, o REDATA, o Regime Especial de Tributação para Serviços de Data Center, prevê a criação de centros voltados à armazenagem, processamento e gestão de dados e aplicações digitais, como computação em nuvem e modelo de inteligência artificial. A medida prevê a suspensão do imposto de importação, do PIS, COFINS e do IPI, que é o Imposto sobre Produtos Industrializados, durante 5 anos, para a compra de componentes eletrônicos e outros produtos de tecnologia da informação e comunicação. O ministro do Desenvolvimento, Indústria e Comércio, Márcio Elias, destaca como o REDATA pode ajudar a fortalecer a industrialização tecnológica do país.
21: Mas o fato é que há uma suspensão dos tributos federais sempre que o produto não tiver produção nacional equivalente, desde que seja destinado para o ativo, né, e mobilizado desses investimentos, e vale por 5 anos. Ou seja, nós estamos em face de uma grande inovação. O Brasil vai deixar de ser apenas um consumidor de serviços digitais, vai ampliar sua participação na infraestrutura, se coloca como um player importantíssimo para a economia digital.
17: O presidente executivo da Brascom, Associação das Empresas de Tecnologia da Informação e Comunicação, Afonso Nina, ressaltou que o programa pode trazer mais de 200 bilhões de dólares em investimentos para o Brasil.
22: Estamos falando de investimentos próximos 5 anos, dependendo de como a gente conseguir trazer essa demanda do mundo para cá, mas a gente enxerga entre 100 e 200 bilhões de dólares, presidente, de investimentos apenas na infraestrutura dos data centers, fora todo o impacto que isso traz no resto da cadeia, energia, telecomunicações, desenvolvimento de software, startups, ou seja, todo o impacto que isso traz na economia, que é muito grande. Então a gente tem efetivamente aqui uma oportunidade de ouro para o país.
17: As empresas que se beneficiarem dos incentivos do REDATA devem, como contrapartida, usar energias renováveis ou de baixa emissão de carbono. Além disso, precisam estar em dia com outros tributos federais. O secretário-executivo do Ministério da Fazenda, Rogério Seron, afirmou que o programa exige projetos de data centers sustentáveis.
23: É uma crítica muito recorrente quando se discute data centers, a questão do consumo excessivo de água e que isso pode ser um problema. As novas soluções, já que se chamam de circuitos fechados, o projeto endereça isso de uma forma muito adequada. Então, o consumo de água não será um problema nesse tipo de iniciativa. Esses data centers consomem muita energia, mas diferente do resto do mundo, aqui a gente produz energia limpa, de baixo carbono e renovável. Então, novamente, isso não vai ser um gargalo, vai ser uma grande oportunidade.
17: O Redata prevê ainda a destinação de recursos para apoio ao desenvolvimento industrial e tecnológico, principalmente para as regiões Norte, Nordeste e Centro-Oeste. Esses data centers também devem destinar para o mercado brasileiro ao menos 10% do fornecimento efetivo para processamento e armazenamento e tratamento de dados. É com você, Bianca.
9: Deu certo, Gésio. Muito obrigada. 6h54 agora. A gente volta a falar sobre o julgamento de hoje no STF. No começo do jornal, dissemos que o placar ficou em 4-4, portanto, uma indefinição sobre como será uma possível investigação dos ministros Alexandre de Moraes e André Mendonça sobre relações com o banqueiro Daniel Vorcaro. Mas como o ministro Flávio Dino, que havia votado pela investigação em conjunto dos ministros, pediu vista, o voto dele foi retirado da contagem e, portanto, o placar ficou em 4-3. É isso mesmo, Pedro Lacerda? Voltamos a falar com o Pedro, que está lá no STF.
5: Olá, Bianca, é isso mesmo. Flávio Dino pediu vista do processo antes de proferir seu voto. Mesmo tendo defendido a reunião dos casos de Moraes e Mendonça em fala, essa manifestação não conta como voto. O pedido suspende o julgamento antes da conclusão formal. Então, o placar fechou em 4-3 pela separação com Fachin, Mendonça, Fux e Carmen Lúcia contra Gilmar Mendes, Zanin e Moraes. O pedido de vista pode suspender o julgamento por até 90 dias, com tendência de retomada só em dezembro, próximo ao recesso do judiciário, a menos que Dino libere o caso antes. Bianca, é com você.
9: Obrigada pelas informações, Pedro. 6h55. Quase dobrou a quantidade de dinheiro enviada por trabalhadores imigrantes em diferentes países para suas próprias famílias ao longo de uma década. Os detalhes dessa mudança foram divulgados pelo Fundo Internacional de Desenvolvimento Agrícola, agência da ONU. Vamos conferir com Gabriel Correia.
2: Os imigrantes enviaram cerca de 728 bilhões de dólares para as famílias em países de renda baixa e média no ano passado, um aumento de 94% em 10 anos. Esse grande aumento contrasta com o crescimento do número de imigrantes, 28% a mais no mesmo período. Em todo o mundo, cerca de 220 milhões de pessoas, uma população maior que a do Brasil, ajuda no sustento de mais de 1 bilhão de parentes. Em média, as transferências individuais variam entre 300 e 400 dólares, feitas de 9 a 10 vezes por ano. Para se ter ideia, a quantidade de dinheiro enviado por imigrantes foi 4 vezes maior que o financiamento feito por governos de países ricos para apoiar o crescimento econômico das nações mais pobres. Cerca de 75% dos recursos são para despesas imediatas, como alimentação e moradia. O restante, para saúde, estudos, poupança e a abertura de pequenos negócios. Quase a metade foi enviada para a Índia, México, Filipinas, Egito e Paquistão. Mas a América Latina e o Caribe tiveram um crescimento acelerado, 132% mais envios em uma década, especialmente em Honduras, El Salvador e Nicarágua, onde esses recursos representam até 30% do PIB nacional. No caso do Brasil, em 2025, o país recebeu remessas de 4,7 bilhões de dólares.
3: 57 minutos, 20 segundos. Observatório Nacional, 18 horas, 57 minutos, 30 segundos. Observatório Nacional, 18 horas, 57 minutos, 40 segundos. Observatório Nacional, 18 horas, 57 minutos, 50 segundos. Observatório Nacional, 18 horas, 58 minutos, 0 segundo. Observatório Nacional, 18 horas, 58 minutos, 10 segundos. Observatório Nacional, 18 horas, 58 minutos, 20 segundos. Observatório Nacional, 18 horas, 58 minutos, 30 segundos. Observatório Nacional, 18 horas, 58 minutos, 40 segundos. Observatório Observatório Nacional. 18 horas, 58 minutos, 50 segundos. Observatório Nacional. 18 horas, 59 minutos, 0 segundo. Observatório Nacional. 18 horas, 59 minutos, 10 segundos. Observatório Nacional. 18 horas, 59 minutos, 20 segundos. Observatório Nacional. 18 horas, 59 minutos, 30 segundos.
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8: Olá, uma boa noite.
7: Boa noite para você que nos acompanha em todo o país.
8: Terça-feira, 15 de setembro de 2026.
7: Vamos aos destaques do dia.
8: A infraestrutura por trás da tela. Data centers mantém o mundo conectado.
7: E Brasil sanciona a lei que cria regime tributário especial para a instalação desses espaços no país.
8: É o Redata. A medida prevê incentivos fiscais e o uso de energia renovável. Pablo Mundim.
11: A nova legislação também contempla serviços de computação em nuvem e operações de inteligência artificial, como treinamento e geração de respostas do modelo de IA.
7: Produção agrícola e pecuária.
8: Brasil colheu cerca de 361 milhões de toneladas de grãos na safra 2025-26, 2,6% a mais em relação à anterior.
7: E produção de carnes deve ultrapassar 34 milhões de toneladas em 2026 e 2027. Natália Koslick.
24: De acordo com a Conab, o resultado permitirá um aumento nas exportações sem comprometer o abastecimento do mercado interno.
8: Um refúgio científico no meio da Amazônia.
7: Às margens do Lago Tefé, a biblioteca reúne mais de 28 mil obras ligadas à região. Cleide Lopes.
25: Localizada em uma região cercada por áreas protegidas, ela é o único local com conteúdo científico em um raio de mais de 500 quilômetros.
8: Hoje na apresentação, Luciana Vasconcelos e Nazi Brum.
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8: Sancionado o regime especial de tributação para serviços de data centers, o Redata.
7: A lei prevê incentivos fiscais e suspende a cobrança de tributos federais para a compra de equipamentos destinados à instalação, ampliação e modernização dos centros de tecnologia, os data centers.
8: Uma das obrigações das empresas é o compromisso com a sustentabilidade e o uso de energia limpa.
7: Mas você sabe o que são os data centers? Vamos entender na reportagem de Pablo Mundim.
11: Data centers são estruturas que armazenam, processam e gerenciam grandes volumes de dados e aplicações digitais. O Brasil passa a ter um regime especial de tributação para estimular a instalação de data centers no país. A nova lei cria incentivos fiscais para a compra de equipamentos usados nesses centros de processamento de dados. Para ter acesso aos benefícios, as empresas terão de cumprir contrapartidas, entre elas, reservar pelo menos 10% da capacidade de processamento para o mercado interno, utilizar energia de fontes limpas ou renováveis e investir no país. Também haverá exigências de eficiência no uso da água para o resfriamento dos equipamentos. O secretário executivo do Ministério da Fazenda, Rogério Seron, destaca o papel dessa medida na indústria 4.0.
23: É uma crítica muito recorrente quando se discute data centers, a questão do consumo excessivo de água e que isso pode ser um problema. As novas soluções já que se chamam de circuitos fechados, o projeto endereça isso de uma forma muito adequada. Então, o consumo de água não será um problema. E a energia, a nossa energia, sim, é muito, esses data centers consomem muita energia, mas diferente do resto do mundo, aqui a gente produz energia limpa, de baixo carbono e renovável. Então, novamente, isso não vai ser um gargalo, vai ser uma grande oportunidade.
11: A nova legislação também contempla serviços de computação em nuvem e operações de inteligência artificial, como treinamento e geração de respostas por modelos de IA. Segundo o ministro do Desenvolvimento, Indústria, Comércio e Serviços, Márcio Elias Rosa, o regime prevê a suspensão por 5 anos de tributos na compra de componentes eletrônicos e outros equipamentos de tecnologia da informação e comunicação.
21: Há uma suspensão dos tributos federais. Nós temos a expectativa de que estados nos acompanhem, que os municípios nos acompanhem, mas o fato é que há uma suspensão dos tributos federais sempre que o produto não tiver produção nacional equivalente, desde que seja destinado para o ativo, né, imobilizado desses investimentos, e vale por 5 anos. Ou seja, nós estamos em face de uma grande inovação.
11: A entrada no programa dependerá de autorização do Ministério da Fazenda e as empresas precisam estar em dia com os tributos federais. Reportagem Pablo Mundim.
0: A gente acabou de falar dos incentivos aos data centers, aqueles galpões gigantes, verdadeiros supercomputadores que fazem a mágica da internet acontecer hoje em dia, guardando nossas fotos e fazendo funcionar a inteligência artificial.
7: Mas para entender como a gente chegou até aqui, vale a pena voltar um pouquinho no tempo e ver como a internet evoluiu ao longo das décadas.
0: Quem é dessa época vai lembrar. 30 anos atrás, navegar na web era aquela novela da conexão discada, cheia de bips, chiados e paciência.
7: Pois é, Nazi, de lá para cá tudo mudou. Hoje, mais de 90% dos brasileiros estão conectados. E aquela internet lenta deu lugar a uma rede rápida, que está na palma da mão, no celular, no trabalho e no nosso dia a dia.
0: Pois é, confira os detalhes dessa evolução na reportagem de Gabriela Noronha.
6: Quem lembra desse som inconfundível da conexão discada? Há cerca de 30 anos, esses bips e chiados significavam que alguém estava se conectando ao mundo novo. No Brasil, a internet começou a se popularizar no final dos anos 90 por meio de modems ligados à linha telefônica. Só na década de 2000, com a introdução da banda larga, foram possíveis conexões mais rápidas e estáveis, como explica Giovanni Almeida, professor da Faculdade de Ciências e Tecnologias em Engenharia da Universidade de Brasília.
10: No início, era a tecnologia discada. Então, quem poderia ter acesso à internet era quem tinha um telefone em casa. E depois, então, começa a ter uma evolução, que é quando surge a tecnologia que a gente, né, chama de rede de telefonia celular. Então, tem desde a primeira geração, né? Por isso tem 1G, 2G, 3G, 4G e hoje 5G. Aí, a partir da tecnologia 4G, é que ficou mais forte, aí coincide com o uso do smartphone, surgimento do smartphone, que aí permite que hoje a gente tenha, né, esse acesso na palma da mão.
6: Com a expansão da infraestrutura de internet e a diversificação das tecnologias, cerca de 169 milhões de pessoas no Brasil já estão conectadas hoje. Segundo dados do Instituto Brasileiro de Geografia e Estatística, o IBGE, mais de 90% da população já tem acesso à rede, O que muitos não sabem é que, embora o destino final seja a tela do celular ou do computador, o caminho percorrido pelo sinal varia entre a fibra ótica, a rede móvel e o satélite. De acordo com Thiago Brown, assessor do Departamento de Investimento e Inovação do Ministério das Comunicações, cada tecnologia atende a uma realidade geográfica e a diferentes necessidades de uso.
12: O que é muito importante a gente ter em mente é que todas essas tecnologias, seja satélite, telefonia móvel ou fibra ótica, elas se complementam, né? Então, naquela região onde é mais difícil chegar a fibra ótica, a gente consegue, através de uma comunicação telefonia móvel, levar conectividade banda larga para a população. E aí, mais difícil ainda, aquela região mesmo remota, de rural, de fronteira, por exemplo, em estados que tem muita densidade de floresta, mas existe gente morando ali, existem brasileiros morando ali, a gente tem a solução via satélite para levar também.
1: também.
6: O assessor do Ministério das Comunicações destaca ainda que, para além das experiências cotidianas, redes estáveis e ultra-rápidas permitem o acesso a serviços públicos digitais, como telemedicina e conteúdos educativos.
1: Com a chegada da internet de alta velocidade, a gente consegue levar saúde. Um especialista da área médica consegue fazer o atendimento desse brasileiro que está numa região rural, por exemplo, né? E aí acesso à educação nem se fala, né? A internet hoje tem todo o conteúdo de todos os tipos.
6: Para mais informações sobre as tecnologias disponíveis e a qualidade dos serviços prestados, basta consultar a página da Anatel na internet no endereço anatel.gov.br. A agência regula e fiscaliza o setor de telecomunicações, estabelecendo normas técnicas e mediando conflitos entre consumidores e operadoras. Reportagem Gabriela Noronha.
7: O Brasil colheu cerca de 361 milhões de toneladas na safra 2025-26, segundo estimativa da Companhia Nacional de Abastecimento, a Conab.
0: O volume representa alta de 2,6% em relação à temporada anterior. A área plantada também deve crescer, chegando a 83,5 milhões de hectares. Confira na reportagem.
13: A produção brasileira de grãos na safra 2025-2026 fechou o ciclo estimado em 361 milhões e 700 mil toneladas, segundo a Companhia Nacional de Abastecimento, a Conab. É o 12º e último levantamento para o período de setembro do ano passado a agosto deste ano. Os números mostram um aumento de 2,6% em relação à temporada anterior. A área de plantio estimada é de 83 milhões e 500 mil hectares, crescimento de 1,7% em comparação com o ciclo anterior. Os maiores aumentos de área estão nas lavouras de soja e milho. Segundo Nayara Bittencourt, diretora de Política Agrícola e Informações da Conab, as condições climáticas contribuíram para os dados estimados.
14: Então, em relação à soja, nós temos 180,4 milhões de toneladas colhidas. Esse resultado ele decorre tanto de uma expansão de área plantada e também das condições climáticas que foram bastante favoráveis nesse ano, com uma boa produtividade do ciclo. O milho também é uma cultura de destaque aqui, com 144 milhões de toneladas, também com condições climáticas bastante favoráveis nas principais regiões produtoras.
13: A Conab também apresentou uma estimativa para a próxima safra, de 2026 a 2027. A produção brasileira pode chegar a 366 milhões e 600 mil toneladas de grãos. Soja e milho apresentam tendência de crescimento. De acordo com a Conab, o resultado projetado reflete uma maior área semeada, o que compensa uma ligeira perda esperada na produtividade média nacional das lavouras. Quem comenta é o presidente da companhia, Silvio Porto.
15: Nós estamos apresentando aqui uma expectativa de crescimento de área praticamente para todas as culturas, mas nós estamos identificando uma redução de área no Rio Grande do Sul, mas nós estamos identificando também uma compensação dessa redução em outros estados.
13: O IBGE, que faz um levantamento anual da safra, estima para 2026 uma produção agrícola de 352 milhões e 900 mil toneladas, 2% acima do resultado registrado em 2025. Arroz, milho e soja representam 92,9% da produção estimada e ocupam 87,4% da área a ser colhida. Entre as regiões, o Centro-Oeste apresenta a maior estimativa de produção, seguido por Sul, Sudeste, Nordeste e Norte. E Mato Grosso é o maior produtor, com 32,1%, seguido por Paraná, Rio Grande do Sul, Goiás, Mato Grosso do Sul e Minas Gerais. Com locução de Thaís de Araújo, reportagem Luciana Colares de Holanda.
7: No mercado de carnes, também há projeção de alta nos próximos anos.
0: Segundo a Conab, o resultado será puxado pela produção de carne suína e de frango em 2026 e 2027.
16: Segundo projeções da Conab, Companhia Nacional de Abastecimento, a produção brasileira de carnes deve ultrapassar 34 milhões de toneladas neste ano e no próximo. O valor é 2% maior que o volume obtido em 2025 e foi influenciado sobretudo pela avicultura de corte e a suinocultura.
24: De acordo com a Conab, o resultado permitirá um aumento nas exportações sem comprometer o abastecimento do mercado interno. Os dados divulgados nesta terça-feira também estimam alta na produção de ovos no país nos próximos anos. A publicação completa pode ser acessada no endereço www.gov.br/conab. Natália Koslick para a Voz do Brasil.
7: Atenção participantes da Prova Nacional Docente.
0: O Instituto Nacional de Estudos e Pesquisas Educacionais Anísio Teixeira, o INEP, recomenda aos inscritos consultar com antecedência o local de prova, que será aplicada no próximo domingo, 20 de setembro.
7: As informações estão disponíveis no cartão de confirmação da inscrição no sistema PND.
0: Os portões serão abertos ao meio-dia, no horário de Brasília, e fechados pontualmente à 1 da tarde.
7: O resultado final está previsto para 15 de dezembro.
0: Mais informações em pnd.inep.gov.br.
7: Dicas do Enem.

0: frente do que 5 horas toda hora oscilando o foco. Então, eu acho que, assim, o máximo possível que você consiga manter um bom rendimento, um bom foco ali nesse tempo de estudos. Lembre-se, no dia da prova, vocês estarão realizando exercícios. Vocês precisam estar preparados para responder questões. O Enem é muito mais do que simplesmente decorar um monte de teoria. Ele é uma prova de leitura, interpretação e preparação para responder exercícios.
1: As provas do Enem vão ser realizadas nos dias 8 e 15 de novembro. 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Um local de conhecimento no interior do Amazonas, onde é possível acessar obras dos primeiros cientistas que pesquisaram a região.
2: Biodiversidade, populações ribeirinhas e recursos naturais estão entre os temas das pesquisas.
1: A biblioteca, que fica em Tefé, é um convite para pesquisadores, estudantes e qualquer pessoa que queira saber mais sobre a Amazônia brasileira.
2: Ela é um centro de pesquisa de excelência, vinculado ao Ministério da Ciência, Tecnologia e Inovação.
3: Preservar a Amazônia é garantir vidas no planeta, mas para preservar é preciso conhecer, e é justamente esse o objetivo da biblioteca Henry Waterbeats. Às margens do Lago Tefé, no Amazonas, a biblioteca conta com 28 mil obras científicas dedicadas à região. Mais do que reunir livros, a biblioteca é há mais de 3 décadas uma guardiã da memória científica da Amazônia. A bibliotecária Graciete do Socorro Rolim conta um pouco sobre a sua história.
4: Nós temos vários títulos de vários viajantes naturalistas que andou aqui pela região amazônica. Se você quiser fazer uma pesquisa histórica dos primeiros estudos relacionados aqui na região, tanto na parte de biologia, botânica, zoologia, arqueologia, a parte da antropologia, esses livros, eles são fontes riquíssimos dessas informações.
3: O acervo conta com publicações sobre a conservação da biodiversidade, uso sustentável dos recursos naturais, estudos sobre populações ribeirinhas e diversidade socioambiental. A biblioteca é uma fonte de consulta para pesquisadores, estudantes e profissionais de diversas áreas. Localizada em uma região cercada por áreas protegidas, ela é o único local com conteúdo científico em um raio de mais de 500 quilômetros, como explica Graciete do Socorro Rolim.
4: Além da importância dela científica, né, o lugar é muito bonito. Tem os janelões de vidro. Então, dá a vista direta para o Lago Tefé. A vista é muito linda.
3: Para saber mais sobre a biblioteca Henry Waterbeats, é só acessar a página mamirauá.org.br. Reportagem Cleide Lopes.
1: Os gabaritos preliminares do Exame Nacional de Avaliação da Formação Médica, o ENAMED, e da primeira etapa do Revalida já estão disponíveis para consulta.
2: O prazo para apresentar recursos termina nesta quinta-feira, dia 17 de setembro.
1: As versões definitivas do gabarito oficial da prova, objetiva e o resultado definitivo, serão publicados no dia 4 de dezembro.
2: O ENAMED avalia a formação médica. Já o Revalida comprova diplomas médicos expedidos por universidades de fora do Brasil para exercício profissional no SUS.
1: Para mais informações, acesse gov.br/inep.
2: Conhecer o território indígena e seus caminhos pode fazer toda a diferença na hora de salvar uma vida.
1: Por isso, foi implementado um projeto piloto em Dourados, no Mato Grosso do Sul, o SAMU Indígena.
2: A equipe conta com profissionais indígenas e reduzem mais da metade o tempo de resposta em emergências em saúde nos territórios.
5: Com atendimento na língua nativa, o SAMU indígena funciona 24 horas por dia, 7 dias por semana, e atende cerca de 25 mil indígenas de 3 etnias que vivem na Reserva Dourados, em Mato Grosso do Sul. Desde agosto do ano passado, quando foi implementado o projeto piloto, o serviço já registrou mais de 2.400 ocorrências, uma média de 204 atendimentos por mês. A secretária de Saúde Indígena do Ministério da Saúde, Lucinha Tremembé, diz que o SAMU Indígena dá mais celeridade aos atendimentos.

0: atendimentos de urgência.
1: Com o SAMU, a gente consegue aí um fato muito importante, que é a redução do tempo de espera.
0: O número para acionar o serviço é o mesmo que funciona no restante do país, o 192. O que muda no caso do SAMU indígena é a equipe. Ao todo, são 14 profissionais da saúde. 7 deles são indígenas e falam fluentemente português e guarani. A equipe também conhece bem a região, o que dá mais celeridade ao atendimento. O Everton Nunes, da etnia terena, é um dos enfermeiros que trabalham na viatura e fala da importância da rapidez na resposta ao chamado.
2: O que difere é que nós já conhecemos a aldeia, né? A gente sabe por onde conseguimos entrar, até porque em dia de chuva é mais difícil de entrar. Os condutores sabem, por aqui eu não posso passar, porque se eu passar por aqui, a minha VTR vai ficar. Essa questão de logística mesmo, da condução, do condutor levar a equipe até esse atendimento e até também do tempo-resposta. Tempo é vida.
0: As comunidades indígenas da reserva de Dourados contam com o suporte de 2 unidades básicas de saúde indígena, 1 polo base e 1 distrito sanitário especial indígena. Mas nos casos de ocorrências mais graves, a equipe do SAMU leva o paciente para unidades de saúde e hospitais da região para atendimento especializado. Reportagem Graziele Bezerra.
3: Com as eleições chegando, é importante reforçar: o voto é livre e secreto.
4: Prática de assédio eleitoral no trabalho é crime.
3: Quem traz os detalhes é a repórter Larissa Graciano.
5: Nos últimos 4 anos, o Ministério Público do Trabalho recebeu quase 5 mil denúncias de assédio eleitoral. O voto é secreto, é um direito previsto na Constituição. Mas tem patrão, tem chefe que usa do cargo e do poder econômico para pressionar empregados a apoiar esse ou aquele candidato. E isso é crime. No começo, a prática do assédio eleitoral envolvia pressões diretas, como ameaça de demissão. Hoje, a maioria dos casos é mais velada, como mensagens do chefe com vídeo ou pesquisas eleitorais postadas em grupos da empresa ou enviadas diretamente ao trabalhador. Falas do patrão no ambiente de trabalho, sugerindo que a situação pode ficar difícil se determinado candidato vencer, é outro exemplo. E para configurar assédio, não precisa ser um ato repetido. É que essa pressão, esse constrangimento, ainda que feito uma única vez, tem potencial de gerar medo no trabalhador e direcionar seu voto, afirmou a advogada da União, Alessandra Lopes.
6: Sobretudo esse medo que a pessoa vai nutrir de ser penalizada, de ser removida, de ser transferida, né, de local, de ir para um local onde tem menos condições, de mudar a sua escala de trabalho, de perder o emprego também, né? No final das contas, a gente não quer que ninguém que esteja numa relação hierarquizada, que tenha poder econômico privilegiado, possa coagir outras pessoas e, portanto, desequilibrar o pleito.
5: Uma das provas mais comuns apresentadas pelo trabalhador são as conversas de WhatsApp. Por isso, a orientação para você, que é dono de empresa ou coordenador de uma área e que tem poder hierárquico sobre seus trabalhadores, é saber os limites do que pode e do que não pode, como alerta o procurador do trabalho, Igor Souza Gonçalves.
7: O empregador tem direito à sua liberdade de pensamento, à sua liberdade política, mas quando ele está dentro do ambiente empresarial, ainda que ele esteja num grupo de WhatsApp, numa conversa informal com aquele determinado trabalhador, ele deve se recordar que, em muitos casos, o que está ali não é o CPF dele, é o CNPJ dele. Então, às vezes, esse tipo de brincadeira, esse tipo de mensagem, ele pode ter uma conotação e um potencial de constranger aquele determinado trabalhador. A gente já teve diversas condenações aí a valores vultuosos, né, nas eleições de 2022, de 2024, a responsabilização de empregadores públicos e privados, condenações de dano moral coletivo que passaram e à casa dos milhões, né, porque é um dano que se entende que não é só a liberdade de pensamento do trabalhador, é um dano a toda a democracia.
5: Abrir as portas da fábrica, da loja ou da repartição pública para para que um candidato converse com os funcionários é outro tipo bem comum de assédio eleitoral e deve ser denunciado. Para prevenir a prática também no serviço público, foram realizadas mais de 50 palestras em vários órgãos federais. Houve ainda a assinatura de uma parceria para dar agilidade no encaminhamento das denúncias que podem ser feitas, por exemplo, no site do MPT, o Ministério Público do Trabalho. De Brasília, Larissa Graciano.
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3: Fique agora com as notícias do Poder Judiciário e do Congresso Nacional. Uma boa noite.
4: Boa noite, até amanhã.
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10: STF analisa petição referente ao relatório da PF no âmbito do caso Master.
11: STJ define que milhas e pontos de programas de fidelidade podem ser penhorados para pagar dívidas.
10: Mesários vão até o dia 3 de outubro para concluir o treinamento para as eleições 2026.
11: Boa noite, eu sou Leandro Bezerra.
10: E eu sou Walter Lima.
11: O plenário do Supremo Tribunal Federal realizou nesta terça-feira uma sessão extraordinária com o objetivo de analisar a petição 16662 referente ao relatório produzido pela Polícia Federal no âmbito do caso Master, relacionado ao ministro Alexandre de Moraes.
10: Na sessão de hoje, os ministros debateram questão de ordem apresentada pelo decano da Corte, ministro Gilmar Mendes.
11: Os ministros, neste primeiro momento, analisam se acompanham ou não o presidente do STF, ministro Edson Fachin, no sentido de julgar a petição 16662 separadamente da petição que faz questionamentos sobre a conduta do ministro André Mendonça nas investigações sobre o caso Master.
10: Depois houve o pedido de vista do ministro Flávio Dino para ter mais tempo para analisar o caso e o julgamento foi suspenso.
11: Milhas aéreas e pontos de programas de fidelidade podem ser penhorados para pagar dívidas.
10: O entendimento é do STJ, Fátima Uchoa.
12: A penhora é um ato processual que vincula bens do devedor ao pagamento de dívidas. Uma empresa credora pediu que operadoras de cartão de crédito e programas de fidelidade de companhias aéreas informassem a existência de pontos em nome de um devedor. O Tribunal de Justiça do Distrito Federal negou o pedido, mas no STJ, a relatora ministra Nancy Andrighi destacou que a lei não impede, em regra, a penhora de pontos de fidelidade com valor econômico, que são considerados bens digitais integrantes do patrimônio do devedor. E no caso julgado, a empresa deverá indicar quais programas pretende consultar para que o tribunal de origem avalie a possibilidade de penhora.
11: Você já teve dificuldade para se desconectar do trabalho?
10: Para chamar a atenção para este problema, o TST e a Universidade de Brasília lançaram uma campanha sobre saúde mental. Larissa Batista.
13: A campanha tem um recado direto: sua saúde é a fronteira que o trabalho não pode ultrapassar. E ela mostra que o descanso também é cuidado. Os materiais serão divulgados durante o mês de setembro nas redes sociais da Justiça do Trabalho, em parceria com os 24 TRTs espalhados pelo Brasil. Não deixe de conferir. E se precisar de apoio emocional, ligue para o Centro de Valorização da Vida, pelo número 188. As ligações são gratuitas e o atendimento é feito 24 horas por dia.
11: Mesários têm até o dia 3 de outubro para concluir treinamento para eleições 2026.
10: Capacitação pode ser feita pelo aplicativo Mesário ou pelo ambiente virtual de aprendizagem do TSE. Fábio Ruas.
14: Além da capacitação à distância, o treinamento também pode ser presencial, de acordo com a orientação de cada cartório eleitoral. O curso virtual reúne informações sobre os procedimentos que deverão ser adotados por quem vai trabalhar nas sessões eleitorais. O conteúdo foi atualizado para as eleições 2026 e contempla o novo fluxo de votação, com orientações práticas para o dia da eleição. Quem concluir o treinamento e trabalhar nos dois turnos poderá acumular 6 dias de folga.
11: Justiça Federal condena líder de esquema financeiro a mais de 23 anos de prisão por lavagem de dinheiro.
10: Decisão atendeu a pedido do MPF e também responsabilizou outros dois envolvidos na fraude. Carla Zanetti.
15: Segundo investigações, o esquema fraudulento operava a partir da cooptação de vítimas para contratação de empréstimos consignados de alto valor em instituições financeiras. Em troca, os suspeitos prometiam quitar as parcelas dos financiamentos e repassar os lucros do investimento para as vítimas. Entre 2019 e 2022, foram movimentados cerca de R$ 156 milhões. O réu líder do esquema foi condenado a 23 anos de reclusão por lavagem de dinheiro. Já os outros dois acusados já estão cumprindo as próprias penas.
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11: A você uma boa noite.
10: E até amanhã.
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17: Eu sou Humberto Pinheiro e estes são os destaques de hoje do Jornal do Senado, que começa agora. Senado deve analisar projeto que protege recursos do Fundo Constitucional do Distrito Federal. Campanha busca conscientizar a população sobre a doação de órgãos. Senado vende mais de 20 mil livros na Bienal de São Paulo. Boa noite. O Senado Federal deve analisar o projeto de lei complementar que busca proteger os recursos do Fundo Constitucional do Distrito Federal. A proposta altera o novo arcabouço fiscal para garantir o funcionamento dos serviços essenciais da capital do país. Repórter Douglas Castilho.
18: O texto tem como objetivo central retirar o Fundo Constitucional do Distrito Federal, o FCDF, das restrições fiscais que recentemente passaram a limitar o aumento dos seus recursos. O FCDF é utilizado para manter as polícias militar, civil e penal, o Corpo de Bombeiros, a saúde e a educação de Brasília, mas passou a ter seu orçamento obrigatoriamente limitado nos anos em que a União registrar contas no vermelho. O consultor de orçamento do Senado, Sérgio Machado, demonstrou cautela com as idas e vindas de exceções às regras fiscais, porque podem prejudicar a transparência orçamentária.
19: O problema da inclusão sucessiva de exceções às regras fiscais é que isso traz prejuízo à transparência, à simplicidade do nosso sistema orçamentário e, em alguma medida, à própria efetividade da medida original. Por outro lado, é claro que há mérito em muitas dessas exceções. Afinal, estamos mesmo tratando de uma obrigação prevista constitucionalmente.
18: A lei do arcabouço fiscal já havia excluído expressamente o FCDF dos limites de controle de gasto, mas uma lei complementar aprovada em agosto estabeleceu uma regra geral que afetou os repasses ao fundo. O projeto agora apresentado altera esse quadro ao inserir uma exceção expressa para o FCDF, garantindo que seu reajuste volte a acompanhar integralmente a variação da receita corrente líquida. O projeto aguarda envio para as comissões do Senado.
17: Estamos em um mês marcado por campanhas de conscientização sobre diversos temas. Uma delas é o Setembro Verde, que alerta para a importância da doação de órgãos. A campanha busca informar a população e incentivar a doação, um gesto que pode salvar vidas. Repórter Lana Dias.
20: A decisão comunicada de se tornar um doador de órgãos pode orientar a família no momento de luto e, principalmente, salvar a vida de quem aguarda um transplante. É por isso que existe o Setembro Verde, com o objetivo de conscientizar a população sobre a importância da doação. A campanha é relacionada ao Dia Nacional da Doação de Órgãos, em 27 de setembro, e busca, sobretudo, incentivar as pessoas a expressarem a vontade ainda em vida às suas famílias, como explicou a médica nefrologista da Fundação ProRim, Amanda Meyer da Luz.
21: Durante todo esse mês, nós procuramos esclarecer dúvidas, combater mitos e, principalmente, simular pessoas a ter essa conversa com a sua família sobre o seu desejo hoje de serem doadores. Hoje nós sabemos que existem mais de 45 mil pessoas em uma lista de espera para um rim.
20: A doação pode acontecer em duas circunstâncias. A primeira é com o doador vivo, quando estiver saudável e em condições para que o procedimento não prejudique sua saúde. A outra é com o doador falecido, quando a morte encefálica é decretada. Amanda esclareceu que, nessa situação, a família é acolhida e consultada sobre a doação.
21: Após a confirmação, então, dessa morte encefálica, a família é acolhida e é consultada sobre a doação. Se houver, então, a autorização, são realizados, então, por último, exames para avaliar quais órgãos, né, podem ser aproveitados. Um deles, então, pode ser o rim. Então, a central de transplantes identifica o possível depois receptor, segundo os critérios clínicos, critérios de compatibilidade, tempo de espera e logística para a chegada do órgão na pessoa que será a receptora.
20: A doação e o transplante de órgãos e tecidos são incentivados por lei no Brasil, que prevê, na última semana de setembro, a realização de atividades de conscientização dos estudantes de todos os níveis de ensino. Quem deseja ser doador ou doadora de órgãos deve conversar com a família. Mais de 49.500 pessoas aguardam transplante de órgãos no Brasil, segundo a lista de espera do Ministério da Saúde.
17: Mais de 20 mil livros foram vendidos pela Livraria do Senado durante a Bienal do Livro de São Paulo, realizada neste mês. A Constituição Federal e títulos sobre a história do Brasil estiveram entre as obras mais procuradas. Outro destaque foi a coleção Em Miúdos, que leva a educação cidadã a crianças e jovens por meio de ilustrações e linguagem informal. A 28ª Bienal Internacional do Livro de São Paulo terminou no domingo, dia 13. O Senado levou ao público uma variedade de títulos e também apresentou iniciativas de educação legislativa, preservação da memória e participação popular. A reportagem é de Yasmin Rodrigues.
1: O Senado participou com cerca de 250 títulos publicados pela própria casa. O espaço também recebeu atividades sobre o arquivo e a biblioteca do Senado, a coleção Escritoras do Brasil, Sustentabilidade e o programa E-Cidadania, que aproxima a população do processo legislativo. A servidora do Senado, Paula Oda, explica que a proposta foi apresentar ao visitante diferentes formas de conhecer e se aproximar da casa.
2: O espaço de eventos, ele é muito interessante, porque a instituição tem a possibilidade de conversar com a sociedade aqui. E mais do que vir aqui só e vender livros, a gente está aqui para representar a instituição, a gente está aqui para demonstrar, né, tudo que a gente tem de melhor para o cidadão, que muitas vezes não conhece tudo isso.
1: Entre livros de história e legislação e documentos que preservam a memória do país, a presença na Bienal mostrou que aproximar o cidadão do legislativo também pode começar por algo tão simples quanto abrir um livro.
17: Um projeto que autoriza porte de arma de fogo para mulheres sob medida protetiva da Lei Maria da Penha avança no Senado. Ao defender o projeto, o relator, senador Flávio Bolsonaro, do PL do Rio de Janeiro, alegou que o agressor se aproveita da vulnerabilidade física da mulher para colocá-la novamente em risco e defendeu a concessão do porte. A reportagem é de Bruno Lourenço.
22: O projeto de lei que está pronto para ser votado na Comissão de Segurança Pública altera o Estatuto do Desarmamento para garantir o direito ao porte de arma de fogo a mulheres sob o amparo de medidas protetivas da Lei Maria da Penha. O texto também reduz a idade mínima de 25 para 18 anos, tanto para aquisição quanto para o porte de arma pelas vítimas. O relator, senador Flávio Bolsonaro, do PL do Rio de Janeiro, alegou que o agressor se aproveita da vulnerabilidade física da mulher para colocá-la novamente em risco e defendeu a concessão do porte.
23: A arma de fogo, caso assim deseje a mulher, sob medida protetiva de urgência, servirá como instrumento equalizador contra a diferença de força física existente entre ela e o agressor. Ressaltamos que o porte de arma de fogo não será obrigatório, mas apenas facultativo, somente para as mulheres sob medidas protetivas de urgência e que cumpram os requisitos arrolados no presente projeto de lei e no corpo normativo do próprio estatuto.
22: A CSP pode acrescentar alteração ao texto aprovado na Comissão de Direitos Humanos para deixar claro que, revogada a medida protetiva de urgência, cessará também a autorização excepcional para a arma de fogo, mas nada impedirá a mulher de buscar a posse da arma dentro das regras gerais do estatuto.
24: Eleições 2026.
0: Nas eleições deste ano, presos em regime provisório poderão votar. No entanto, essa pode ser a última vez que brasileiros nessa condição participam das eleições. Isso porque a lei antifacção que entrou em vigor em março de 2026 proíbe o alistamento eleitoral e o voto de pessoas presas, seja em regime definitivo ou provisório. Porém, o Tribunal Superior Eleitoral decidiu suspender esse trecho da legislação, permitindo que presos provisórios e adolescentes que cumprem medidas judiciais restritivas votem em outubro. O TSE argumentou que a lei antifacção viola o princípio da anualidade eleitoral, que impede mudanças na legislação a menos de um ano da eleição. O Supremo Tribunal Federal também pode julgar o tema para manter ou anular, em definitivo, o direito ao alistamento e ao voto do preso provisório. A Constituição já proíbe o voto de pessoas condenadas em decisão final. Nos últimos anos, a Justiça Eleitoral instalou cabines de votação em alguns estabelecimentos penais para garantir o direito dos presos. Em 2026, poderá votar o preso sem condenação definitiva que estiver com o título eleitoral em dia e tiver solicitado o voto. O prazo para o pedido terminou em maio. Com trabalhos técnicos de Eliseu Caires, o Jornal do Senado fica por aqui. Acompanhe agora as notícias da Câmara dos Deputados. Boa noite e até amanhã.
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6: O plenário pode votar punição para quem tentar fraudar interdição de idosos.
7: Avança projeto que cria política de reintegração de brasileiros deportados.
6: Gestantes poderão ter direito a condições especiais em concursos públicos.
7: Boa noite. Os deputados estão analisando a proposta que garante condições especiais para mulheres grávidas em concursos públicos. A repórter Fabielle Pires traz mais informações sobre a proposta.
24: Um projeto de lei em discussão na Câmara dos Deputados quer garantir que mulheres grávidas ou puérperas não sejam prejudicadas em concursos públicos por causa da gestação ou do parto. A autora da proposta, a deputada Denise Pessoa, do PT do Rio Grande do Sul, disse que apresentou o texto ao acompanhar notícias de gestantes prejudicadas em concursos. Em 2025, por exemplo, 3 grávidas passaram por dificuldades no concurso nacional unificado ao não conseguirem da banca organizadora autorização para assistir de forma remota ao curso de formação em caso de parto. Pelo texto em discussão na Câmara, candidatas impossibilitadas de participar de qualquer etapa de concurso público em razão da gestação, parto ou puerpério terão direito a participar remotamente da fase do certame quando houver compatibilidade com a situação de saúde, desde que essa forma de participação não frustre o caráter competitivo do concurso. A proposta também permite a realização da prova em segunda chamada, quando a candidata não puder comparecer no dia previsto em edital, com nova data a ser agendada pela banca organizadora. A impossibilidade deverá ser comprovada antes ou imediatamente após a realização da prova, mediante documento assinado por profissional médico. O direito será garantido em qualquer estágio da gestação para todas as etapas do concurso, independentemente de previsão expressa no edital. Segundo a autora do projeto, Denise Pessoa, a segunda chamada e a participação remota de gestantes em etapas de concurso público já vem sendo conquistadas na Justiça.
25: Essa proposta ela é importante porque ela combate e enfrenta uma desigualdade que atinge as mulheres. A gente sabe que essa é um caso que já apareceu, como eu disse, em vários concursos, especialmente no concurso nacional unificado, e que decisões judiciais já garantiram o direito às mulheres. E, portanto, a gente transforma em legislação algo que já vem sendo reconhecido em processos judiciais. É importante que as mulheres elas possam concorrer em condições iguais e elas não precisem ser punidas por uma condição física que não deveria ser um fator de exclusão.
24: O projeto que garante a gestantes ou puérperas condições diferenciadas em concursos públicos foi aprovada pela Comissão de Administração e Serviço Público. O texto ainda vai passar pelas Comissões de Defesa dos Direitos da Mulher e de Constituição e Justiça. Da Rádio Câmara de Brasília, Fabielle Pires.
5: Economia.
3: Josenildo, do PDT do Amapá, defende a aprovação de projeto que cria regras para reduzir a burocracia. Autor da matéria, ele explica que o objetivo é digitalizar processos de licenciamento com prioridade para microempresas, pequenos negócios e empreendedores individuais.
7: Josenildo propõe que os órgãos públicos deixem de exigir documentos já disponíveis bases de dados governamentais. O deputado aponta que a integração dos sistemas vai reduzir custos, acelerar as decisões administrativas e melhorar o ambiente de negócios.
3: Carlos Veras, do PT de Pernambuco, apoia projeto que regulamenta a criação e o funcionamento das cooperativas solidárias. O texto define essas entidades como sociedades sem fins lucrativos e voltadas à promoção social, geração de renda e superação das desigualdades.
7: Carlos Veras entende que o projeto oferece a essas cooperativas tratamento tributário diferenciado e prioridade em licitações públicas. Além disso, a proposta regulamenta a atuação das cooperativas em finanças solidárias e em plataformas digitais de trabalho.
3: João Carlos Bacelar, do PL da Bahia, pediu informações à Casa Civil sobre a regulamentação de incentivos fiscais para sistemas de armazenamento de energia por baterias. Ele quer saber como o governo pretende incluir essa tecnologia no regime especial de incentivos para o desenvolvimento da infraestrutura, o REIDI.
7: O deputado pede esclarecimento sobre o andamento da regulamentação e os estudos técnicos, fiscais e regulatórios relacionados ao tema. João Carlos Bacelar argumenta que a medida pode incentivar investimentos e fortalecer a infraestrutura do setor elétrico.
3: Projeto de Heloísa Helena, da Rede do Rio de Janeiro, proíbe as apostas esportivas online no Brasil. A parlamentar argumenta que a expansão das bets contribui para o endividamento das famílias e para o aumento do transtorno relacionado ao vício em jogos.
4: O que acontece hoje é que as pessoas não precisam nem se deslocar de casa, como se fazia antes, para jogar nos cassinos, nos bingos ou em qualquer lugar. As pessoas com um celular, elas podem ter toda a sua vida destruída. São muitos casos de ludopatia já diagnosticados, casos gravíssimos de famílias inteiras que perdem tudo que têm. Muitos jovens suicidam em função dessa jogatina que são as bets. Então, nós entendemos que é de fundamental importância que elas sejam proibidas.
7: Heloísa Helena critica a regulamentação do setor e alerta que a arrecadação tributária obtida com as apostas não compensa os impactos sociais causados pelo vício em jogos. Ela acrescenta que grande parte dos recursos movimentados por essas plataformas vai para o exterior.
8: Trabalho.
3: Delegado Éder Mauro, do PL do Pará, defende a criação de uma política de qualificação profissional e reinserção no mercado de trabalho para pais de pessoas com deficiência após a morte de quem era cuidado. A proposta prioriza esse público em programas federais de capacitação e intermediação de emprego.
7: Delegado Éder Mauro afirma que os beneficiários também poderão receber acompanhamento psicossocial e participar de ações de empreendedorismo. Ele argumenta que a ideia é reduzir a vulnerabilidade de famílias que deixaram o mercado de trabalho para exercer o cuidado contínuo.
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8: Relações Exteriores.
3: A proposta que cria política para a reintegração de brasileiros deportados ou repatriados avançou na Câmara. A repórter Silvia Munhato tem mais detalhes.
13: A Comissão de Previdência, Assistência Social, Infância, Adolescência e Família da Câmara dos Deputados aprovou o projeto que cria a política Reintegra Brasil. O objetivo é apoiar a reinserção social e profissional de brasileiros que retornam ao país após repatriação ou deportação. Em 2025, 3.924 brasileiros foram deportados pelos Estados Unidos e outros 3.050 tiveram que sair da União Europeia. A deputada Rogéria Santos, do Republicanos da Bahia, relatora do texto, destacou que esses brasileiros chegam ao país com dificuldades econômicas, mas também com outros problemas.
8: Existe um outro pormenor também, que na sua maioria eles retornam ao Brasil, inclusive indocumentados, com seus documentos expirados, com dificuldades de acessar o poder público, inclusive em relação à saúde. E aí, a política ela vem trazendo exatamente esse bojo para acolher e reintegrar esses brasileiros.
13: Entre as medidas previstas está a criação de unidades de recepção nos pontos de entrada no país, com encaminhamento para abrigos temporários ou auxílio para transporte até o município de origem. Também deverá ser ofertado atendimento psicológico e assistência social, além da criação de espaços de convivência para mães e filhos e apoio para a localização de parentes no Brasil. O texto ainda concede atendimento prioritário no Cadastro Único para Programas Sociais e prioridade no acesso ao Bolsa Família e ao benefício de prestação continuada. Outras ações estão relacionadas à empregabilidade das pessoas e à proteção de bens adquiridos no exterior. A proposta que cria uma política de acolhimento de deportados e repatriados será analisada agora pelas comissões de Finanças e Tributação e de Constituição e Justiça. Da Rádio Câmara de Brasília, Silvia Minhato.
9: Desenvolvimento Regional.
7: Sérgio Brito, do PSD da Bahia, solicita a realização de uma audiência pública para discutir o projeto que transfere às assembleias legislativas a competência para criar municípios. A ideia é impulsionar o desenvolvimento regional de distritos com potencial econômico.
10: A criação de novos municípios tem relação direta com o desenvolvimento regional. Tem distritos e comunidades que comprovadamente têm capacidade de crescer, se desenvolver, gerando renda e progresso para centenas de regiões pelo Brasil. O projeto estabelece critérios claros e responsáveis, assegurando que novas unidades administrativas tenham viabilidade econômica, social e estrutural, garantindo a sustentabilidade e melhor prestação de serviços à população.
3: Sérgio Brito cita como exemplos os distritos baianos de Roda Velha e Rosário para defender a proposta. Segundo o deputado, o projeto estabelece critérios técnicos para a criação dos municípios e pode facilitar o acesso da população a serviços públicos, além de estimular o desenvolvimento regional.
7: Da Vitória, do PP do Espírito Santo, defende a aprovação de projeto que permite transformar a ocupação regular de terrenos de marinha em direito de uso registrado em cartório. Pela proposta de sua autoria, a União permanece como proprietária enquanto o morador passa a ter o domínio útil do imóvel.
3: Da Vitória explica que a medida alcança ocupantes inscritos na Secretaria do Patrimônio da União com posse pacífica há pelo menos 5 anos. O texto mantém a cobrança anual pelo domínio útil do terreno, além da taxa devida quando esse direito for transferido a outra pessoa.
7: Está pronto para a pauta da Comissão da Amazônia o relatório de Dilvanda Faro, do PT do Pará, ao projeto que amplia garantias em desapropriações por utilidade pública. O texto determina processo prévio e proteção reforçada a comunidades tradicionais e famílias de baixa renda.
3: De acordo com Dilvanda Faro, o projeto supera a lógica patrimonial ao incorporar dimensões sociais, culturais e territoriais, garantindo a manifestação prévia dos atingidos e reconhecendo o valor subjetivo da terra.
7: É de Elmar Nascimento, do União da Bahia, projeto para levar perícias médicas do INSS a localidades de difícil acesso. Entre os critérios previstos estão distância superior a 100 quilômetros da agência mais próxima, problemas de deslocamento da população e demanda reprimida pelo atendimento.
3: A proposta de Elmar Nascimento determina que o atendimento ocorra pelo menos uma vez por mês nessas localidades. Ele explica que, ao cumprir a medida, o INSS poderá utilizar unidades móveis, realizar mutirões, recorrer à telemedicina ou deslocar peritos para os municípios.
9: Meio Ambiente.
7: Gleisi Hoffmann, do PT do Paraná, quer proibir a exportação de animais destinados ao abate ou a engorda para abate no exterior. A medida vale para bovinos, búfalos, ovinos, caprinos, suínos e equídeos e prevê multas de até R$20 mil por animal, além de outras sanções para quem descumprir a regra.
3: Gleisi Hoffmann ressalta que a proposta não impede a exportação de animais para reprodução, pesquisa e conservação. Segundo a deputada, a iniciativa amplia a proteção e o bem-estar animal e, ao mesmo tempo, estimula o processamento da carne no Brasil, gerando mais valor e emprego no país.
7: Baleia Rossi, do MDB de São Paulo, defende o projeto que autoriza o sepultamento de animais de estimação em jazigos pertencentes à família do tutor, em cemitérios públicos e privados. Ele argumenta que a proposta reconhece o vínculo afetivo entre os tutores e seus animais.
3: De acordo com Baleia Rossi, o projeto estabelece critérios para o sepultamento dos animais, como a comprovação de que a morte não foi causada por doença infecto-contagiosa. Ele afirma que a medida também exige autorização prévia da administração do cemitério.
7: Mário Frias, do PL de São Paulo, é um dos autores da proposta que endurece as regras de proteção aos animais. A ideia é aumentar as penas para crimes de maus-tratos, tornar esses crimes hediondos e impunitíveis e determinar a perda da guarda dos animais pelos condenados.
3: O texto, que tem apoio de Mário Frias, também prevê educação sobre proteção animal nas escolas, atendimento veterinário público com castração gratuita e a criação de um cadastro nacional de pessoas condenadas por crimes contra animais.
9: Justiça.
7: Está pronto para ir a plenário o projeto que prevê punições para quem interditar idoso de forma abusiva. A repórter Paula Bittar explica a proposta.
11: A Comissão de Constituição e Justiça da Câmara aprovou um projeto que cria sanções civis e penais para quem tentar interditar idosos de forma abusiva ou fraudulenta. O objetivo é impedir que familiares ou pessoas de confiança utilizem processos judiciais de interdição para assumir o controle de bens e rendimentos de idosos que ainda possuem plena capacidade. O relator, deputado Felipe Carreiras, do PSB de Pernambuco, considerou que é necessário garantir o caráter de medida excepcional para a curatela, com o objetivo apenas de assegurar apoio aos que não consigam praticar atos da vida civil de forma autônoma. Para ele, utilizar a medida com finalidade patrimonial e sucessória representa evidente desvio de finalidade e vulnera direitos fundamentais relacionados à liberdade, à autonomia privada, ao patrimônio e à dignidade da pessoa humana. O texto aprovado define a tentativa de curatela por má-fé motivo para excluir o herdeiro da sucessão, resultando na perda do direito à herança. Além da sanção civil, o projeto altera o Estatuto da Pessoa Idosa para aumentar a punição nos casos de apropriação ou desvio de bens. A pena para esse crime, que é de reclusão de 1 a 4 anos e multa, será aumentada de 1/3 até a metade se ele for praticado mediante a instauração de processo de curatela abusiva ou fundada em motivos falsos. A proposta também atualiza termos legais e permite que o juiz reconheça a intenção de enganar de forma mais ágil durante o processo, evitando que a lentidão da justiça beneficie herdeiros de má-fé. A proposta, que cria sanções civis e penais para quem tentar interditar idosos de forma abusiva ou fraudulenta, ainda será analisada pelo plenário. Da Rádio Câmara de Brasília, Paula Bittar.
9: Segurança Pública.
3: Projeto de defensor Stélio Denner, do União de Roraima, inclui na Lei Maria da Penha o monitoramento eletrônico do agressor como medida protetiva de urgência em situações de alto risco à mulher. Segundo o deputado, a iniciativa visa conter a escalada do feminicídio no Brasil.
7: Pelo texto de defensor Stélio Denner, o juiz deverá observar novos critérios para conceder a medida protetiva, como casos de ameaça grave, histórico de agressões e perseguição. O texto também prevê a integração da tornozeleira eletrônica com mecanismos de alerta direto à vítima.
9: Direitos Humanos.
3: Amanda Gentil, do PP do Maranhão, recomenda a aprovação de proposta de da Constituição, que inclui a primeira infância como etapa prioritária na proteção dos direitos e garantias das crianças. Relatora da matéria, ela propõe reforçar a obrigação do poder público no desenvolvimento integral até os 6 anos de idade.
7: O substitutivo de Amanda Gentil determina que União, Estados, Distrito Federal e atuem de forma integrada em políticas para a primeira infância. O texto também exige a divulgação dos recursos destinados a essas ações e inclui creches e visitas domiciliares entre as medidas previstas.
9: Educação.
3: Jorge Sola, do PT da Bahia, defende a ampliação das escolas públicas em tempo integral, especialmente no ensino médio. Para o deputado, a política é também uma medida de enfrentamento ao crime organizado, já que é nessa faixa etária que adolescentes são mais vulneráveis ao aliciamento.
14: Oferecer escola de tempo integral, ou seja, segunda a sexta, de manhã e de tarde, o dia todo, com alimentação durante todo o dia, com formação profissional, com qualificação em várias áreas, cultura, esporte, línguas, e você, com isso, permite, né, que esse adolescente tenha uma melhor formação e perspectivas futuras, sendo afastado do risco da cooptação pelo crime organizado.
7: Jorge Sola acrescenta que a Bahia já conta com mais de 70 escolas de ensino médio reformadas ou construídas, com laboratórios, auditórios e espaços esportivos, e que outras 252 serão entregues. Ele aponta que a parceria com o Programa Federal Pé de Meia ajudou a reduzir a evasão escolar.
3: Termina agora o jornal Câmara dos Deputados, produzido pela Rádio Câmara, com trabalhos técnicos de Wellington Teles e apresentação de Luciana Vieira e Val Monteiro. Boa noite.
7: A Voz do Brasil volta amanhã. Uma boa noite para você.
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18: 20 horas em ponto.
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0: verdade, meu amigo, minha amiga. Boa noite, mundo! O meu abraço a todos que já estão em sintonia com o programa.
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0: Começando agora, na noite de hoje, terça-feira, 15 de setembro de 2021. E 26. O meu abraço a você, amigo frentista, vigilante, padeiro, amigo, mecânico, pintor, a você, amigo carroceiro, ao amigo leiteiro. Obrigado pela sintonia do programa.

que estão em sintonia com o programa Encontro com a Saudade. Ouvimos aí direto de Brasília a voz do Brasil. E agora ouviremos a verdadeira e boa música Natubias FM. Nenel, apenas uma palavra é o título da música.

Então tá aí, Fernando Mendes, aqui no programa Encontro com a Saudade, a música A Desconhecida. Esse é o programa Encontro com a

0: eu disse logo no início, se ficar até as 10, arrependimento não terás. Por quê? Porque passa a ouvir a verdadeira e boa música no encontro com a saudade. Aqui no Facebook tem a Elaine Santos Ribeiro, ela diz, boa noite, Valdemir Barreto, passando para pedir a música Ritmo da Chuva. Amo todas as músicas do programa. Estou aqui, na rua Gilmara Fontes de Góis. Obrigado pela sintonia do programa. Tudo de bom para vocês, moradores aí na Gilmara Fontes de Góis, no Santa Rita em Tobias Barreto. Jailton de Jesus diz, boa noite, Valdemir. Tudo bem? Estou ligado. Na melhor, aqui no Murici. O nosso abraço aos amigos lá no Murici. Município de Itapicuru, na Bahia, ouvindo o programa Encontro com a Saudade. E aqui tem duas vozes, vamos à primeira.
1: Peço para mim uma música de José Augusto.
0: Certo. Quem é o José Augusto?
1: Ofereça a Manuel de Belo, aí tu gosta do Padre Pedro, e a Jocilene do Aguipim 3, Bernadette, okay. Aguipim 3. É moça do Aguipim 3. E a todos a vocês da rádio.
0: Obrigado, dona moça. Tudo bom para a senhora e os demais moradores aí. Ela não disse qual era o José Augusto, se é o Sergipano ou o outro. Mas, de qualquer maneira, eu vou colocar os dois, tá bom? Daqui a pouco sairá os dois, José Augusto. O finado e o carioca. O finado é o Sergipano. Alô!
2: Valdemir, boa noite.
0: Boa noite.
2: Valdemir, hoje eu queria pedir a música de Os Carbonos, Seguindo o Horizonte, para oferecer a Dona Netinha, Gidelso Padeiro, Silvano da Padaria, Zé Guedes, Ednário Mototáxi, para todos os ouvintes, viu? Obrigado.
0: Valeu, Antônio Padeiro, ligado no programa Encontro com a Saudade. Me parece que é a linha do horizonte, não, o título dela. Ou é esse mesmo que você falou aí, Seguindo o Horizonte? Bom, de qualquer maneira, sairá o horizonte. Um abraço, boa noite e obrigado aí pela sintonia do programa. Meus amigos, lá em Brasília tá uma... Olha, é uma vergonha, viu? É uma vergonha que eu vou te contar, rapaz. Pense no tapa na cara do brasileiro. Pense no tapa na cara do brasileiro. Aí Carme Lúcia, que é ministra, né, ela disse, com profunda consternação, peço desculpas ao povo brasileiro. Carme Lúcia, pede desculpa ao povo brasileiro pela esculhambação que está lá no STF. Rapaz, eu estava assistindo hoje à tarde, né? Lá, e os caras ficam com palavras bonitas, palavras que 90% a gente tem que recorrer, né, aos dicionários para poder saber o significado das palavras, mas eles pensam que mesmo se a gente não for atrás, né, para saber o significado daquela palavra, mas eles acham que o povo brasileiro, né, não entende de nada. Entende sim, viu? Mesmo sem saber do significado das palavras. A gente passa a saber depois, quando vamos à procura. Mas mesmo sem ir à procura, a gente está vendo, com suas palavras bonitas, a esculhambação, a malandragem, a sacanagem que é praticada com o povo brasileiro. Essa é a verdade. Mas vamos embora, vamos deixar de conversa e trazer o ritmo da chuva com Demétrios.

0: Então tá aí, acabamos de ouvir os dois, José Augusto, no programa Encontro com as Saudades da Tobias Barreto FM. Tem mais uma voz aqui, então vamos ouvir, né? Vamos nessa. Vamos lá. Alô?
1: Rodrigo Barreto, essa música é linda, eu amo a música desse cantor, obrigado, viu? Era esse cantor mesmo, obrigado.
0: Pronto, ok, minha amiga. Obrigado também pela sintonia aí do programa Encontro com a Saudade. Rapaz, Petrobras fecha acordo de 193 milhões com mais de 700 trabalhadores. O que foi que houve? Hein? Vai fechar as portas? Porque o Tribunal Regional do Trabalho da Bahia homologou na última segunda-feira, no caso ontem, um acordo de 193 milhões entre a Petrobras e o Sindicato dos Petroleiros do Estado da Bahia. O valor beneficia 761 trabalhadores e já inclui encargos previdenciários e fiscais. Segundo o tribunal, o acordo encerrou 169 processos de cumprimento de sentença que foram desmembrados de uma ação coletiva movida em favor de empregados e ex-empregados da Petrobras vinculados à base de Taquipe, em São Sebastião do Passé, na região metropolitana de Salvador, submetidos ao regime administrativo de trabalho. Então tá aí, a Petrobras. Um abraço aos amigos lá na Sambaíba, em Itapicuru, aos amigos em Olindina, Nova Açores. Meu abraço, amigos. Uma boa noite, obrigado pela sintonia do programa. Os Carbonos acaba de chegar com Seguindo o Horizonte.

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2: Rapaziada do Brás é o título da música. E o cantor Francisco Petrônio, aqui no programa Encontro com a Saudade, às 8h58. Verdade, viu? 8h58. João Alberto já chegou ali no Facebook desejando boa noite para todos nós. Valeu, João Alberto. Meu abraço, amigo. Obrigado aí pela sintonia do programa Encontro com a Saudade. Olha lá no Ceará, DECOM dá novo prazo para academias exigirem atestado médico em Fortaleza. Ou seja, até o mês de outubro, as academias têm que atender o pedido do Ministério Público daquela região. Para quê? Só é permitido ter clientes, digamos assim, não é? Porque se eu vou praticar exercícios físicos em uma academia, eu passo a ser cliente. Então, se eu for frequentar uma academia, o proprietário lá, ou o gerente, o responsável, né, na hora da matrícula, terá que exigir atestado médico. Está aqui, ó. O Programa Estadual de Proteção e Defesa do Consumidor, DECOM, do Ministério Público do Estado do Ceará, deu um novo prazo para as academias de Fortaleza passarem a exigir atestado médico dos alunos no ato da matrícula. Sabe por quê? Morreu um professor lá, praticando exercícios. 55 anos. O nome do professor, Jairis Pereira Nobre. 55 anos. Morreu enquanto se exercitava em uma academia do bairro Dom Lustosa. É mole o que mais? Então, vão ter que solicitar atestado médico. Se o aluno não tiver o atestado, aí vai ter que ir até o médico, né? Fazer todos os procedimentos, aí pega o laudo e vai até a academia. Lá apresenta o atestado